0: que fixa idades mínimas de 57 anos mulheres e 60 para homens. Governo estima impacto de 27 bilhões de reais em 10 anos. Influência do El Niño deve causar tempestades e ventos fortes no estado em meio a temperaturas altas, né, no inverno. É o que está apontando aí a meteorologia, né, para os próximos dias. Instabilidade começa na quinta e deve se estender até segunda-feira. INMET e Climatempo indicam perigo para granizo, descargas elétricas e danos à rede de energia. Pois é, a Assembleia discute preparação para este chamado Super El Niño em audiência pública. Especialistas projetam que o fenômeno irá atingir intensidade muito forte na primavera e no verão. 9:01, já, mais músicas. 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
3: 9:02.
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6: 10 graus.
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1: 9:05, voltamos e seguimos juntos, desejando aí uma boa noite para quem chegou há pouco. Bem-vindo, bem-vinda aqui na Rede Tua Rádio, aqui na Tua Rádio Fátima em 90.5. Boa noite para você, boa noite também para quem está com a gente aqui na Tua Rádio Veranense em 107.5. Mais algumas das emissoras da Rede Tua Rádio presente na tua história. 9:05, abrimos a segunda hora de sucessos ao som de Michael Jackson.

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1: Vai. Glória.

0: Roupa nova, clarear, fechando mais um bloco de sucessos, 9:31, já tem mais.
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3: 9:32.
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1: 10 graus.
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1: 9h34, voltamos aqui na tua rádio. Agora, antes de mais músicas, vamos chamar aqui a nossa central de conteúdos, né? Hoje o destaque vem de Vacaria e o assunto é cirurgia torácica. Isso, Luiz Barreto, boa noite.
2: Boa noite, Gilmar. Boa noite, ouvintes. Pacientes de Vacaria dos Campos de Cima da Serra terão em breve acesso a consultas e cirurgias torácicas no Hospital Nossa Senhora da Oliveira. O anúncio foi feito durante um evento promovido pelo hospital em parceria com a Unimed, reunindo diversos especialistas da área da saúde. A implantação do serviço representa um avanço para a oncologia da região e deve reduzir a necessidade de deslocamento para cidades como Porto Alegre, Caxias do Sul e Passo Fundo. Sobre essa nova etapa para a saúde de Vacaria, Dr. José Camargo destaca a importância da estrutura que passa a ser oferecida no município.
3: A ideia é continuar estimulando esse grupo daqui, que tem um grande futuro, né? E servirá, já está servindo, mas servirá ainda mais, a uma extensa zona do nosso estado, que tinha que percorrer longas distâncias para acessar o mesmo serviço que hoje está disponível aqui, né? Então é um momento de encantamento para a cidade, de saber que tem tecnologia de ponta disponível para todos os tipos de pacientes, né, que necessitem de cuidados torácicos, pulmonares predominantemente. É uma grande honra para mim participar mais desse evento e trazer a minha expressão de solidariedade, de estímulo, de apoio a essa grande iniciativa dessa Vacaria que nós todos amamos de um jeito muito especial.
2: Além da chegada da cirurgia torácica, o Hospital Nossa Senhora da Oliveira trabalha na aquisição de novos equipamentos e tecnologias para atender pacientes do SUS e também de convênios, ampliando o acesso ao tratamento especializado e fortalecendo o centro de oncologia. O diretor clínico do hospital, Dr. Túlio Trevisan, explica os benefícios que essa estrutura vai trazer para a comunidade.
4: A nossa perspectiva é essa, que a gente consiga resolver a maioria dos casos realizando cirurgias aqui em Vacaria. Estamos adiantados na compra de novos materiais, adquisição de novas tecnologias para a resolução desses casos. E além de ter a possibilidade de resolver esses casos, nós vamos ter um referenciamento direto com esses profissionais. Isso já acontece há muito tempo, né? Então, o Dr. Spencer e o Dr. José Camargo temos um vínculo de amizade que vem de muito tempo. E eles já acabam sendo o meu referenciamento, mas eles passarão a ser o referenciamento de todos os colegas médicos que atuam aqui. Então isso vai acrescentar e abrilhantar muito a nossa cidade e a nossa oncologia.
2: A previsão é de que o atendimento em cirurgia torácica seja iniciado nos próximos meses, consolidando mais um serviço especializado em Vacaria e ampliando a oferta de tratamento para os pacientes de toda a região dos Campos de Cima da Serra. Da tua Rádio Fátima de Vacaria, Luiz Barreto.
1: Perfeito, boa notícia, né, Luiz? Obrigado aí pelas informações, então, essa boa notícia, né, para a área da saúde, aqui para a região dos Campos de Cima da Serra. Agora 22, faltando para as 10.
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0: Tchu com Pavarotti aqui na seleção musical da tua rádio na noite desta terça-feira. Agora faltando 3 minutos para as 10.
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0: Pois olha, meus amigos, o sol aparece em todo o estado amanhã quarta, entretanto, acompanhado de nuvens em todas as regiões. Gradualmente, uma massa de ar quente começa a ingressar aqui no estado a partir do nordeste da Argentina. O tempo aberto permite ainda maior resfriamento na madrugada e o dia começa com frio, mas um frio menos intenso do que foi hoje, por exemplo, quando o estado chegou a ter marcas abaixo de zero em pontos da metade norte. A maior diferença será sentida à tarde, com máximas acima de 20 graus em quase todo o território gaúcho e perto dos 25 em alguns municípios. Vamos dar uma olhada então. Por exemplo, em Vacaria, mínima 4, máxima 18. Passo Fundo, mínima 7, máxima 21. É a mesma temperatura prevista para Caxias. Porto Alegre, mínima 9, máxima 23. Litoral Norte, mínima 11, máxima 22. Pelotas, mínima 8, máxima 21. Santa Maria, mínima 8, máxima 23. Portanto, então, uma quarta, né, com tempo firme e temperaturas altas, marcando um certo veranico, né, para este 15 de julho. Agora 1 minuto para as 10, intervalo. Daqui a pouquinho eu tô de volta com o nosso texto, a mensagem dessa noite.
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3: 10 horas.
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1: 9 graus.
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1: Agora 10h03, seguimos juntos aqui na tua rádio com você aí do outro lado. Bem-vindo, bem-vinda. Tá no trabalho, então te desejo aí um bom serviço nessa noite. Tá no trânsito, bom trabalho também, boa viagem, obrigado pela carona. Para quem tá em casa, no home office, nas atividades domésticas, artesanais ou já descansando, né? Merecidamente, abraço, paz e bem aí para você com a gente. Aqui, a partir da tua rádio São Francisco, da tua rádio Alvorada, né? O pessoal que se liga com a gente a partir de agora. Aqui na tua rádio Cacique, na tua rádio Cristal, na tua rádio Fátima, na tua rádio Garibaldi, na tua rádio Veranense. E claro, né, em qualquer lugar, no site tuaradio.com.br e ainda no aplicativo da Rede Tua Rádio. Lá no final do Tua Essência, a prece, a bênção, hoje com o Frei Eudes Capelari. Frei Eudes é o diretor da Tua Rádio Cristal 100.5 e também da mais nova em Soledade e também é o vigário da paróquia Nossa Senhora da Soledade. Muito bem, vamos ao nosso texto, a mensagem que inspira o bem para este 14 de julho. A caixinha de beijos.
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1: Certo dia, um homem chegou em casa e ficou irritado com sua filha de 3 anos. Ela havia apanhado um rolo de papel de presente dourado e literalmente desperdiçada fazendo um embrulho. Como o dinheiro andava curto e muito caro era o papel, ele não poupou recriminações para a garotinha, que ficou triste e chorou. Naquela noite, o pai descobriu num canto da sala um embrulho dourado não muito bem feito. Na manhã seguinte, logo que despertou, a menina correu para ele com um embrulho nas mãos, abraçou forte o seu pescoço, encheu o seu rosto de beijos e lhe entregou o presente. "Isso é para você, papai", foi o que ela disse. Ele sentiu-se muito envergonhado com a sua furiosa reação do dia anterior. Mas logo que abriu o embrulho, voltou a explodir. Era uma caixinha vazia. Então ele gritou para a filha: "Você não sabe que quando se dá um presente a alguém, a gente coloca alguma coisa dentro da caixa?" A criança olhou para ele com os olhos cheios de lágrimas e disse: "Mas papai, a caixinha não está vazia. Eu soprei beijinhos dentro dela. Todos são só para você, papai." O pai quase morreu de vergonha. Abraçou a menina e suplicou que ela o perdoasse. Dizem que o homem guardou a caixa dourada ao lado de sua cama por anos. Sempre que se sentia triste, chateado, deprimido, ele tomava da caixa um beijo imaginário e recordava o amor que a sua filha havia postado ali.

Tá aí, né? Linda, linda, saxofonista Kennedy. Doce, né? A gente ouviu uma canção instrumental assim, doce como a mensagem que ouvimos, né? A caixinha de beijos. E às vezes a gente não se dá conta dessa doçura, dessa leveza, né? Que a menininha, no caso, na história ali, preparou, e o pai, diante das tribulações, né, não se deu conta que a caixa estava, não estava vazia. A caixa continha beijos, continha doçura, continha leveza, né? Às vezes a gente não consegue captar, né, estes sentimentos. 10 e 12, paz e bem aí pra você, obrigado pela companhia nessa noite de terça-feira aqui na tua rádio. Agora tem o som de Stevie Wonder, na sequência de sucessos, acompanhamos você por noites mais leves aqui na tua rádio.

0: Bom dia, Duran Duran, aqui na Seleção Musical na noite desta terça-feira. 10h28, antes do intervalo, mais informações. Olha, a Defesa Civil fará live amanhã, quarta-feira, para atualizar prognóstico do tempo nos próximos dias aqui no estado. Especialistas irão apresentar cenário meteorológico e hidrológico com possibilidade de eventos severos. Então, amanhã, das 16 às 16h30, né? Ou seja, das 4 da tarde às 4h30. Então, uma live, né, pela Defesa Civil do Estado para tratar aí, né, sobre o prognóstico meteorológico e hidrológico aqui no estado para os próximos dias, que inclui a possibilidade de temporais, chuva intensa, ventos fortes, granizo e descargas elétricas. Destaques que você confere no site tuaradio.com.br. Ibirapuitã sediará a 33ª Festa Nacional do Colono neste final de semana. A programação será distribuída na sexta, sábado e domingo. É evento que é promovido este ano pelo Sindicato dos Trabalhadores Rurais de Ibirapuitã. Então, 3 dias aí de programação, né? No site da tua rádio tem a programação completa, então, da 33ª Festa Nacional do Colono em Ibirapuitã. Essas e outras informações você confere acessando o portal de notícias da tua rádio, www.tuaradio.com.br. 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
3: 10h31.
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3: 9 graus.
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1: Seguimos aqui na tua rádio, via satélite, em nossas emissoras, também via web, com você aí do outro lado até a meia-noite, né? O Tua Essência, o programa que te acompanha à noite, né? Por noites mais leves. Estamos juntos, eu aqui, você aí do outro lado. Muito obrigado aí pela tua companhia com a gente. Já já tem a participação do Mário Vivan com os destaques na história e agora...
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1: Mais um te aproxiga com os monarcas, Santuário de Chucros.

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1: 14 de julho, Dia Universal da Liberdade de Expressão e Dia do Propagandista. Os fatos do dia.

Em 1789, a tomada da Bastilha, que funcionava como uma prisão estatal, marcou o início da Revolução Francesa. E em 1795, a música La Marseillaise foi composta como uma canção revolucionária e adotada como hino nacional da França. Em 1867, o sueco Alfred Nobel fez a primeira demonstração pública de seu invento, que viria a ser um marco na história da humanidade por suas aplicações, a dinamite. 1902.

foi criado em Santana do Livramento, Esporte Clube, 14 de julho, 1910. Nasceu o cartunista e animador norte-americano William Hanna. Alguns dos mais divertidos personagens que povoam a infância de várias gerações, como Tom e Jerry, os Flintstones, Zé Colmeia e Scooby-Doo, nasceram dos traços e da imaginação de William Hanna, que formou com Joseph Barbera uma das empresas pioneiras no mundo da animação, a Hanna-Barbera. 1913. O Esporte Clube Cruzeiro foi fundado em Porto Alegre. Em 1982, terminou a guerra entre Argentina e Reino Unido pelas Ilhas Malvinas. Em 1995, surgiu o formato de áudio MP3. Em 1998, morreu aos 89 anos, Richard McDonald, empresário norte-americano que criou a rede de restaurantes McDonald's. 2004.

0: 2014. Morreu aos 51 anos a cantora e compositora brasileira Vanja Leonel. Mário Vivan para a tua rádio.
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O som de Rolling Stones aqui na seleção musical da tua rádio. Paz e bem pra você, uma boa noite nesta terça. 12 para as 11, agora tem Fagner.

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3: 10 horas e 57 minutos.
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6: 9 graus.
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1: Ok, meus amigos, de volta então, né, para a última hora do Tua Essência nesta terça. Passe bem aí para você no trabalho, no trânsito, para quem trabalha ao volante também e para quem já foi para cama, coisa boa, né? Bom sono, bom descanso. Muito obrigado por estar com a gente. Vamos começando essa última hora com Tim Maia, Não Quero Dinheiro.

0: Tá aí o Belchior Alucinação, fechando mais um bloco de sucessos para você com a gente. E agora o intervalo é rapidinho, já já eu volto para a última parte dessa noite.
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4: 11 horas e 27 minutos.
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6: 9 graus.
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1: E o bloco final do Tua Essência está no ar, agradecendo mais uma vez a tua companhia com a gente e dizendo que já, né, temos a prece, a bênção, hoje com o Frei Eudes Capelari. Frei Eudes é o diretor da Tua Rádio Cristal e também da Mais Nova em Soledade e ainda é vigário, né, na paróquia Nossa Senhora da Soledade. Já, então, a participação do Frei Eudes. E agora começamos o nosso último bloco com Mano Lima.
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Final de mais um Tua Essência, e eu agradeço por ter estado com a gente, né? Sempre muito bom ter a companhia de todos vocês. E agora o nosso momento da prece, que encerra aqui a programação, e a bênção que hoje será nos concedida aqui, né? É pelo Frei Eudes Capelari. Frei Eudes é o diretor-geral da Tua Rádio Cristal em Soledade, também da mais nova 99.1, mais nova Soledade, e ainda colabora, né, claro, como sacerdote vigário na paróquia Nossa Senhora da Soledade.

0: essência da tua rádio Paz e Bem. Estamos chegando ao final deste dia. Com certeza, olhando para trás, sentimos nosso coração muito feliz por aquilo que realizamos de bem. Talvez um misto de dor e decepção marcara nosso dia. Muitas coisas realizamos, outras ficaram por realizar. Logo, logo será um novo dia. Tudo pode ser recomeçado. Renovam-se as esperanças e a certeza de que tudo poderá ser realizado com amor e com carinho. Poderemos estender nossa mão e compartilhar o nosso afeto, ternura, sorriso com os doentes, os pobres, os desvalidos, os sofridos por tantos males que nos afetam. Que Deus receba com generosidade tudo aquilo que realizamos de bem neste dia. Nos perdoe pelos erros e limitações. E em sua infinita bondade e amor, nos conceda uma noite tranquila e um sono reparador. Amanhã Ele estará conosco. Nós estaremos com Ele e tudo então será maravilhoso. Que o Senhor esteja ao nosso lado para nos acompanhar, diante de nós para nos conduzir, sobre nós para nos iluminar, dentro de nós para nos fortalecer e nos livrar de todos os males, medos, angústias, ansiedades e perturbações. Que Ele conduza nossos passos no caminho do bem e no caminho da paz. Amigo ouvinte, muito boa noite, um ótimo descanso e durma em nome de Deus Pai, do Deus Filho e do Deus Espírito Santo. Amém.
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3: 11 horas e 57 minutos.
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6: 9 graus.
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Olá, muito bom dia! Começando a madrugada aqui da Rede Tua Rádio, nesta quarta-feira. Quarta-feira que se inicia a partir de agora. Depois do Tua Essência, eu, Daniel Rodrigues, chego por aqui para te fazer companhia. Claro que além da comunicação, você também vai curtir aí nessas próximas horas a boa música aqui da nossa rede, o espaço da informação e as mensagens nesse novo dia que se inicia a partir de agora. Madrugada da Rede Tua Rádio, até às 5 da manhã. Bom dia!

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1: Quarta-feira, o dia ainda começa um pouco frio. Não é aquele frio intenso, é que a massa de ar de origem polar começa a perder intensidade. Diferente das últimas, né, que demoraram mais tempo para perder intensidade, esta já rapidamente vai perdendo intensidade e com isso os termômetros vão subindo. Nesta quarta-feira, o dia começa com mínimas entre 4 e 6 graus e à tarde a máxima deve variar entre 16 e 17 graus. E na quinta e na sexta-feira, seguimos com tempo firme e as temperaturas em gradativa elevação. Os prognósticos indicam que a chuva deve retornar no final de semana. Com a previsão do tempo, Kátia Valente.
0: Previsão do tempo. Meia-noite e 11 minutos.

aqui da Rede Tua Rádio. Você que está nessa madrugada, muito obrigado pela companhia, muito obrigado pela audiência. Nós vamos juntos até às 5 horas da manhã com os nossos quadros, com as nossas mensagens, os momentos de reflexão, né? Que a gente dá aquela respirada mais funda, faz aquele momento de espiritualidade sempre presente aqui na Rede Tua Rádio. Bom dia!

0: sempre muito bom darmos uma paradinha e fazermos uma breve reflexão. E o pensamento de hoje assim nos diz: existem coisas reservadas para a gente que fogem do nosso entendimento, mas que lá na frente vai fazer todo o sentido. Por isso, nunca perca a fé. Existem coisas reservadas para a gente que fogem do nosso entendimento, mas que lá na frente vai fazer todo o sentido. Por isso, nunca perca a fé. Gostaríamos de entender tudo. Há situações que nos surpreendem. Ficamos sem palavras. Tentamos entender, mas não alcançamos. E mesmo assim, temos que ir adiante. A vida continua. Os dias vão passando. E lá na frente, aquilo que parecia absurdo vai fazer todo o sentido. Nada é em vão, mas o coração precisa se aquietar. Na agitação, não entendemos a melhor parte do que nos acontece. Por isso, nunca perca a fé. Segura na mão de Deus e vai. Avance confiando naquele que nos deu a vida. Ele nunca falha e nunca se afasta. A fé qualifica os dias e dá sabor aos acontecimentos. Faz bem reservar um tempo para Deus. Ele faz tudo por nós. Guardemos. Existem coisas reservadas para a gente que fogem do nosso entendimento, mas que lá na frente vai fazer todo o sentido. Por isso, nunca perca a fé. E sobre todos, a bênção de Deus, Pai, Filho e Espírito Santo. Amém.
1: Meia-noite e 32 minutos.

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Boa música aqui da madrugada da Rede Tua Rádio nesta quarta-feira, meio de semana, e nós estamos por aqui te fazendo companhia até às 5 horas da manhã. Um bom dia a você nesta quarta.

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1: Em seus apelos, ao término da oração mariana deste domingo, 12 de julho, na Praça da Liberdade, em Castel Gandolfo, o Papa Leão XIV voltou a manifestar sua preocupação com os conflitos que continuam a provocar sofrimento em diversas regiões do mundo e renovou seu apelo em favor da paz.
2: Tornano purtroppo a soffiare i venti della guerra in Medio Oriente, in Ucraina e in numerose altre parti del mondo.
1: Infelizmente, voltam a soprar os ventos da guerra no Oriente Médio, na Ucrânia e em muitas outras partes do mundo, semeando violência, terror e morte, e atingindo, mais uma vez, tantos inocentes. Não permitamos que esses ventos apaguem a chama da esperança e da paz, mesmo quando ela parece frágil e vacilante. Reitero meu apelo para que se prossiga com perseverança o caminho do diálogo, do encontro e da diplomacia, o único caminho capaz de conduzir a uma paz justa e duradoura, na qual os povos possam viver reconciliados, em segurança mútua e no respeito pela dignidade de cada pessoa.
2: Único caminho capaz de conduzir a uma paz justa e duradoura, nella quale i popoli possano vivere riconciliati, nella sicurezza reciproca e nel rispetto della dignità di ogni persona.
1: Em seguida, o Papa recordou a celebração do Domingo do Mar, dirigindo um pensamento especial aos marinheiros, pescadores e trabalhadores portuários de todo o mundo.
2: Il mio pensiero va a tutti i marittimi, i pescatori e i lavoratori portuali del mondo.
1: Leão XIV destacou aqueles que vivem marcados pela distância de seus familiares e, por vezes, pelo medo provocado pelos conflitos que atravessam as rotas marítimas, agradecendo o trabalho paciente e silencioso com que sustentam o comércio e a vida de muitos povos.
2: Saluto gli abitanti di questo bel borgo, Castel Gandolfo.
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3: Uma hora e 12 minutos.

Música da Rede Tua Rádio nessa madrugada, madrugada de um novo dia, né? De um novo dia, que você tenha um excelente dia pela frente. É o desejo de toda a nossa equipe, de todos os profissionais que fazem parte da Rede Tua Rádio. Para você que está nos acompanhando em casa, para você que está trabalhando, fazendo um plantão nessa madrugada, muito obrigado pela companhia, muito obrigado pela audiência. Lembrando que você está sintonizado em uma das emissoras da Rede Tua Rádio. Bom dia!

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1: A águia é a ave que possui a maior longevidade da espécie. Chega a viver 70 anos. Mas para chegar a essa idade, aos 40, ela tem que tomar uma séria e difícil decisão. Aos 40 anos, ela está com as unhas compridas e flexíveis, não consegue mais agarrar as suas presas das quais se alimenta. O bico alongado e pontiagudo se curva. Apontando contra o peito estão as asas, envelhecidas e pesadas em função da grossura das penas, e voar já é tão difícil. Então, a águia só tem duas alternativas: morrer ou enfrentar um dolorido processo de renovação que irá durar 150 dias. Esse processo consiste em voar para o alto de uma montanha e se recolher em um ninho próximo a um paredão, onde ela não necessite voar. Então, após encontrar esse lugar, a águia começa a bater com o bico em uma parede até conseguir arrancá-lo. Após arrancá-lo, espera nascer um novo bico, com o qual vai depois arrancar as suas unhas. Quando as novas unhas começam a nascer, ela passa a arrancar as velhas penas. E só após 5 meses, sai para o famoso voo de renovação e para viver então mais 30 anos. Em nossa vida, muitas vezes temos de nos resguardar por algum tempo e começar um processo de renovação. Para que continuemos a voar um voo de vitória, devemos nos desprender de lembranças, costumes e outras tradições que nos causaram dor. Somente livres do peso do passado, poderemos aproveitar o resultado valioso que uma renovação sempre traz. O nosso texto, a mensagem que inspira o bem, aqui na Rede Tua Rádio, a renovação da águia.
2: Uma hora e 37 minutos.

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1: 15 de julho, Dia Nacional do Homem. Os aniversariantes do dia. O cantor, compositor e guitarrista brasileiro da banda Skank, Samuel Rosa.

0: o famoso guitarrista solo norte-americano Joey Satriani. Os fatos do dia. Em 1606, nasceu o famoso pintor e gravurista holandês Rembrandt. É geralmente considerado um dos maiores nomes da história da arte europeia e o mais importante da história holandesa. Ele morreu em 1669, aos 63 anos. Em 1869, após um desafio proposto pelo imperador Napoleão III, que queria produzir um produto semelhante à manteiga e que fosse apropriado para as forças armadas do Império, o químico francês Hippolyte Mége Maurier patenteou uma substância chamada óleo margarina, que mais tarde ficou conhecida apenas como margarina. 1983 foi lançado no Japão o famoso videogame Super Nintendo. 1988 o filme Duro de Matar estreou nos cinemas dos Estados Unidos, estrelado por Bruce Willis no papel do sarcástico policial John McClane. O filme foi um estrondoso sucesso de bilheteria, transformando Willis em uma estrela de cinema, e rendeu 3 sequências. Em 1997, o famoso estilista italiano Gianni Versace foi assassinado em Miami Beach. Alguns o consideram o estilista mais talentoso e mais colorido do século XX, enquanto outros criticam seus excessos ornamentais. Em 2006, o Twitter foi apresentado ao público. O Twitter é uma das redes sociais mais populares do mundo. A sede da empresa fica em São Francisco, na Califórnia, Estados Unidos. Mário Vivan, para a tua rádio.
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0: previsão do tempo.
1: Quarta-feira, o dia ainda começa um pouco frio. Não é aquele frio intenso, é que a massa de ar de origem polar começa a perder intensidade. Diferente das últimas, né, que demoraram mais tempo para perder intensidade, esta já rapidamente vai perdendo intensidade e com isso os termômetros vão subindo. Nesta quarta-feira, o dia começa com mínimas entre 4 e 6 graus e à tarde a máxima deve variar entre 16 e 17 graus. E na quinta e na sexta-feira, seguimos com o tempo firme e as temperaturas em gradativa elevação. Os prognósticos indicam que a chuva deve retornar no final de semana. Com a previsão do tempo, Kátia Valente.
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2: 2 horas e 15 minutos.

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Ok, com a boa música eu vou me despedindo. Daniel Rodrigues fica por aqui, porque na sequência Gilmar Ferreira chega para te fazer companhia e conduzir até às 5 da manhã, essa madrugada da Rede Tua Rádio. A todos que nos acompanharam até agora, muito obrigado pela tua companhia, muito obrigado pela tua audiência. Você que está sintonizado aqui em uma das emissoras que integram a Rede Tua Rádio, a rádio do teu tempo. Uma excelente quarta-feira a todos, paz e bem e santa alegria.

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1: Dia 15 de julho, São Boaventura Franciscano. Boaventura, entrando para a ordem dos frades menores, foi a Paris estudar filosofia e teologia. Laureado mestre, ensinou seus confrades da ordem com grande competência e proveito. Foi discípulo de Alexandre de Ales e lecionou na Sorbonne com Santo Alberto e Santo Tomás de Aquino. Eleito ministro-geral da ordem, governou com sabedoria e bom senso. Foi eleito bispo de Albano e cardeal da igreja. O Papa o encarregou de preparar o Concílio de Lyon. Aberto o concílio, no dia 7 de maio de 1274, morreu em seguida, no dia 15, assistido pelo Papa Gregório X. No seu tempo de ministro-geral, havia muitos escritos sobre a vida de São Francisco. Pediu a todos os frades que escrevessem a respeito do santo e que fossem mandados todos os escritos já existentes até então. De posse deste material, escreveu uma versão oficial da vida de São Francisco de Assis. Ele nasceu em Viterbo, Itália, em 1218 e morreu em 1274, com 56 anos de idade. 15 de julho, São Boaventura, franciscano.
2: Duas horas e 42 minutos.

Renato e seus Blue Caps, será mentira ou será verdade? Aqui na madrugada da tua rádio, nesta quarta, chegamos na metade da semana e chegamos também na metade do mês, né? 15 de julho. Abraço para você nesta quarta-feira, obrigado aí pela companhia. Eu sou Gilmar Ferreira e é sempre um prazer estar com você aqui na tua rádio. Ibirapuitã sediará a 33ª Festa Nacional do Colono neste final de semana. A programação será distribuída na sexta, sábado e domingo. Olha só que bacana, então, né? E no site da tua rádio tem toda a programação, então, desses três dias, né? Da Festa Nacional do Colono em Ibirapuitã. Você confere no site tuarádio.com.br.

0: ainda a não revidar. Deixe que a vida faça isso por você. Quando o erro não é seu, apenas relaxe. Não é fácil mantermos a calma quando existe alguém nos incomodando com maldade, com agressividade, com falsidade ou tudo isso junto. Parece que a energia negativa da pessoa contamina o ambiente e quem estiver por perto, fazendo com que todo mundo ao seu redor fique se rebaixando ao seu nível. E isso não faz bem para ninguém. Um dos maiores favores que conseguiremos fazer para nós mesmos será conseguirmos ignorar, deixar quieto, deixar para lá. Silenciarmos enquanto o outro espera que gritemos e nos desequilibremos tem uma incrível capacidade de neutralizar o peso que gente ruim carrega para lá e para cá. A vida anda difícil, sobrecarregada, retirando-nos as forças enquanto nos equilibramos em meio à correria célere do cotidiano esmagador que nos preenche os dias. Poucos conseguem obter real prazer enquanto se dedica ao trabalho, num ambiente em que as pessoas estão se tornando cada vez mais complicadas. O mundo policia cada um de nossos atos, cada palavra que falamos e escrevemos, aguardando algum possível deslize que possa ser usado contra nós. E com isso, confiamos pouco no outro, quase não nos abrimos com as pessoas, por medo, por insegurança, por cautela. E isso tudo vai se acumulando dentro da gente, tornando os nossos passos cada vez mais pesados e solitários. A gente acaba não aguentando tanto sentimento represado dentro do peito e muitas vezes desconta com quem não merece. A gente se isola e vive a solidão em meio a uma multidão solitária. E isto contribui para que os laços afetivos não se firmem, ou seja, não construímos um relacionamento verdadeiro com as pessoas. Assim, pouco nos importamos com os sentimentos do outro, pouco nos colocamos no lugar de alguém, pouco nos importa que magoemos as pessoas. Para muitos, o outro é apenas alguém que pode vir a ser interessante caso possa ser usado em seu favor de alguma forma. Há como se vê uma urgente necessidade de não propagar essa ausência de afeto que paira sobre nós, não entrando no jogo de quem só quer disseminar discórdia. Aprenda a não revidar. Deixe que a vida faça isso por você. Até amanhã.
1: Três horas e 13 minutos.

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Ser visto é do ego. Ser feliz é da alma. Por Frei Jaime Bettega. Pense nisso, amigo, amiga, ligado com a gente, aqui na Rede Tua Rádio.

0: noite, estamos juntos para este momento de reflexão. Que a graça e a paz do Senhor nos acompanhem todos os dias da nossa vida, que nós possamos caminhando, mantendo o nosso foco naquilo que nós fazemos, de verdade nos realizarmos como pessoas e atingir os nossos objetivos. Eu gostaria de falar hoje sobre a importância de dar nova qualidade à nossa vida. Quando se propõe algumas pessoas, quando elas vêm para orientar-se espiritualmente, que elas pensem e suponham ter só mais um dia de vida. Se você tivesse só mais um dia de vida, o que faria? Qual a mensagem que você gostaria de transmitir com a sua vida? Qual marca que gostaria de deixar impressa neste mundo? Supondo esse último dia, as pessoas dizem muitas coisas. Muitas dizem que gostariam de reencontrar-se com as pessoas que lhes são mais caras, que mais amam. Gostariam de explicar a elas qual foi a razão mais profunda de terem vivido assim e não de outro modo. Outras também dizem que ficariam totalmente no momento atual, que aproveitariam a vida com uma consciência mais atenta, que experimentariam o gosto da vida, que sentiriam o mistério da vida. Outras continuariam fazendo o que estavam fazendo, mas o fariam com mais consciência. Quando se pensa na possibilidade do último dia, nós certamente ficamos mais alertas se nós pensássemos que hoje é o último dia. Se eu pensar assim, tomo conscientemente a ferramenta nas mãos e moldo conscientemente tudo aquilo que faço. Sinto, posso produzir alguma coisa que só é produzida por mim. Se escrever algumas palavras a alguma pessoa, escolho conscientemente as palavras. O que gostaria de incluir numa carta, numa palavra que eu quero transmitir à pessoa que mais me é cara na vida? Como poderia transmitir às pessoas com as quais trabalho que gosto delas, que elas são importantes para mim e que desejaria causar-lhe alguma alegria com meu trabalho? Como poderia ainda fazer para que meus colegas de trabalho sentissem que a vida vale a pena? Tantas perguntas nos vêm à mente e fazem com que a vida seja mais consciente, que nós vivamos mais atentos. Se nós colocarmos a possibilidade de hoje ser o último dia, se portanto meditarmos na representação do último dia, nosso trabalho vai receber outra qualidade. A nossa vida vai ter nova qualidade. Vou obter aos poucos um sentido de que tudo o que faço tem o seu valor. Por isso, caro ouvinte, esse pequeno exercício de pensar na possibilidade já me faz ver que a vida pode ter nova qualidade, pode ter outro sabor. Eu posso fazer melhor as coisas, mais atento, com mais consciência, demonstrar mais o amor que eu tenho e que eu sinto pelas pessoas, valorizar mais quem está ao meu redor. Mais mensagem no nosso Facebook, facebook.com/Padre Ezequiel. Um forte abraço, Deus te abençoe e te guarde em nome do Pai, do Filho e do Espírito Santo. Amém.
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2: Três horas e 44 minutos.

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1: No dia em que eu saí de casa, essa versão, a saudosa Marília Mendonça com Maiara e Maraísa, aqui na madrugada deste 15 de julho. Nosso giro aqui pelas informações, aqui na Rede Tua Rádio. Olha só, a influência do El Niño deve causar tempestades e ventos fortes aqui no estado, em meio a temperaturas altas no inverno, é o que está apontando aí a meteorologia. Instabilidade começa na quinta, amanhã, né? E deve se estender até segunda-feira. Inmet e Climatempo indicam perigo para granizo, descargas elétricas e danos a rede de energia, portanto, né, já fica o alerta. E olha só, falando nessa situação do tempo, El Niño, pois a Assembleia Gaúcha aqui no estado discute preparação para o Super El Niño numa audiência pública. Especialistas projetam que o fenômeno atingirá intensidade muito forte na primavera e no verão. Seguimos agora com mais músicas. Bon Jovi.

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1: Depois de um dia de caminhada pela mata, mestre e discípulo retornavam ao casebre, seguindo por uma longa estrada. Ao passarem próximo a uma moita de samambaia, ouviram um gemido. Verificaram e descobriram um homem caído. Estava pálido e com uma grande mancha de sangue próximo ao coração. Tinha sido ferido e já estava próximo da inconsciência. Com muita dificuldade, mestre e discípulo carregaram para o casebre rústico onde viviam. Lá trataram do ferimento. Uma semana depois, já estabelecido, o homem contou que havia sido assaltado e que, ao reagir, fora ferido por uma faca. Disse também que conhecia seu agressor e que não descansaria enquanto não se vingasse. Disposto a partir, o homem disse ao sábio: Senhor, muito lhe agradeço por ter salvado a minha vida. Tenho que partir e levo comigo a gratidão por sua bondade. Vou ao encontro daquele que me atacou e vou fazer com que ele sinta a mesma dor que senti. O mestre olhou fixo para o homem e disse: Vá e faça o que deseja. Entretanto, devo informá-lo de que você me deve 3.000 moedas de ouro como pagamento pelo tratamento que lhe fiz. O homem ficou assustado e disse: Senhor, é muito dinheiro. Sou um trabalhador e não tenho como lhe pagar esse valor. Com serenidade, tornou a falar o sábio: Se não pode pagar pelo bem que recebeu, com que direito quer cobrar o mal que lhe fizeram? O homem ficou confuso e o mestre concluiu: Antes de cobrar alguma coisa, procure saber quanto você deve. Não faça cobrança pelas coisas ruins que acontecem em sua vida, pois a vida pode lhe cobrar tudo de bom que lhe ofereceu. Pensemos, neste novo dia, o Senhor te abençoe e te guarde, o Senhor faça brilhar sobre ti sua face e se compadeça de ti, o Senhor volte para ti o seu rosto e te dê a paz, o Senhor te abençoe, Pai, Filho e Espírito Santo. Amém.

Tchê Garotos, partindo rumo à fronteira. Boa música do Rio Grande aqui na madrugada pra você com a gente nesta quarta-feira. SESI Caxias abre vagas gratuitas para jovens e adultos concluírem os estudos. Inscrições seguem até 31 de agosto para cursos gratuitos de ensino fundamental e médio na modalidade híbrida. As aulas estão disponíveis em municípios como Bento Gonçalves, Farroupilha, Guaporé e Nova Prata. No site tuaradio.com.br você encontra aí mais detalhes, né, sobre essa informação. Outro destaque aqui no município de Tio Hugo, a Patrulha Agrícola executa centenas de serviços mensais no município. No primeiro semestre deste ano foram mais de 600 atendimentos dos mais variados. É um dos destaques que você confere também no site tuaradio.com.br, aqui a partir da produção dos colegas, né, da Tua Rádio Cristal, já que Tio Hugo é o município aí de cobertura da Tua Rádio Cristal 100.5 FM. Muito bem, eu vou ficando por aqui, agora abrindo espaço para o nosso terço na madrugada desta quarta. Com muita fé, com muita esperança, rezemos novamente, né? E a canção que abre o nosso terço neste 15 de julho, Cristina Máximo, Ninguém Te Ama Como Eu.

0: Iniciamos este novo dia com as bênçãos de Deus e proteção de Nossa Senhora, Virgem Maria. Em nome do Pai, do Filho e do Espírito Santo. Amém. Creio
1: em Deus Pai Todo-Poderoso, Criador do céu e da terra, em Jesus Cristo, seu único Filho, nosso Senhor, que foi concebido pelo poder do Espírito Santo, nasceu da Virgem Maria, padeceu sobre Pôncio Pilatos, foi crucificado, morto e sepultado, desceu à mansão dos mortos, ressuscitou o terceiro dia, subiu ao céu, está sentada à direita de Deus Pai Todo-Poderoso, onde há de vir julgar os vivos e os mortos. Creio no Espírito Santo, na Santa Igreja Católica, na comunhão dos santos, na remissão dos pecados, na ressurreição da carne, na vida eterna. Amém.
0: Pai nosso que estais no céu, santificado seja vosso nome. Venha a nós o vosso reino. Seja feita a vossa vontade, assim na terra como no céu.
1: O pão nosso de cada dia nos dai hoje, perdoai as nossas ofensas, assim como nós perdoamos a quem nos tem ofendido. E não nos deixeis cair em tentação, mas livrai-nos do mal. Amém.
0: O anjo do Senhor anunciou a Maria.
1: E ela concebeu do Espírito Santo.
0: Ave Maria, cheia de graça, o Senhor é convosco. Bendita sois vós entre as mulheres, e bendito o fruto do vosso ventre, Jesus.
1: Santa Maria, Mãe de Deus, rogai por nós, pecadores, agora e na hora de nossa morte. Amém.
0: Eis aqui a serva do Senhor.
1: Faça-se em mim segundo a vossa palavra.
0: Ave Maria, cheia de graça, o Senhor é convosco. Bendita sois vós entre as mulheres, e bendito o fruto do vosso ventre, Jesus.
1: Santa Maria, Mãe de Deus, rogai por nós, pecadores, agora e na hora de nossa morte. Amém.
0: O Verbo Divino se fez carne
1: e habitou entre nós.
0: Ave Maria, cheia de graça, o Senhor é convosco. Bendita sois vós entre as mulheres, e bendito o fruto do vosso ventre, Jesus.
1: Santa Maria, Mãe de Deus, rogai por nós, pecadores, agora e na hora de nossa morte. Amém.
0: Glória ao Pai, ao Filho e ao Espírito Santo.
1: Como era no princípio, agora e sempre. Amém.
0: Ó meu bom Jesus,
1: perdoai-nos, livrai-nos do fogo do inferno, e levai as almas todas para o céu, e socorrei principalmente as que mais precisarem.
0: Nossa Senhora de Fátima e São Francisco,
1: rogai por nós.
0: E nesta quarta-feira, meditamos os mistérios gloriosos. E neste primeiro mistério glorioso, contemplamos
1: a ressurreição de Jesus.
0: Pai nosso que estais no céu, santificado seja vosso nome. Venha a nós o vosso reino. Seja feita a vossa vontade, assim na terra como no céu.
1: O pão nosso de cada dia nos dai hoje, perdoai as nossas ofensas, assim como nós perdoamos a quem nos tem ofendido. E não nos deixeis cair em tentação, mas livrai-nos do mal. Amém.
0: Ave Maria, cheia de graça, o Senhor é convosco. Bendita sois vós entre as mulheres, e bendito o fruto do vosso ventre, Jesus.
1: Santa Maria, Mãe de Deus, rogai por nós, pecadores, agora e na hora de nossa morte. Amém.
0: Ave Maria, cheia de graça, o Senhor é convosco. Bendita sois vós entre as mulheres, e bendito o fruto do vosso ventre, Jesus.
1: Santa Maria, Mãe de Deus, rogai por nós, pecadores, agora e na hora de nossa morte. Amém.
0: Ave Maria, cheia de graça, o Senhor é convosco. Bendita sois vós entre as mulheres, e bendito o fruto do vosso ventre, Jesus.
1: Santa Maria, Mãe de Deus, rogai por nós, pecadores, agora e na hora de nossa morte. Amém.
0: Ave Maria, cheia de graça, o Senhor é convosco. Bendita sois vós entre as mulheres, e bendito o fruto do vosso ventre, Jesus.
1: Santa Maria, Mãe de Deus, rogai por nós, pecadores, agora e na hora de nossa morte. Amém.
0: Ave Maria, cheia de graça, o Senhor é convosco. Bendita sois vós entre as mulheres, e bendito o fruto do vosso ventre, Jesus.
1: Santa Maria, Mãe de Deus, rogai por nós, pecadores, agora e na hora de nossa morte. Amém.
0: Ave Maria, cheia de graça, o Senhor é convosco. Bendita sois vós entre as mulheres, e bendito o fruto do vosso ventre, Jesus.
1: Santa Maria, Mãe de Deus, rogai por nós, pecadores, agora e na hora de nossa morte. Amém.
0: Ave Maria, cheia de graça, o Senhor é convosco. Bendita sois vós entre as mulheres, e bendito o fruto do vosso ventre, Jesus.
1: Santa Maria, Mãe de Deus, rogai por nós, pecadores, agora e na hora de nossa morte. Amém.
0: Ave Maria, cheia de graça, o Senhor é convosco. Bendita sois vós entre as mulheres. E bendito o fruto do vosso ventre, Jesus.
1: Santa Maria, Mãe de Deus, rogai por nós, pecadores, agora e na hora de nossa morte. Amém.
0: Ave Maria, cheia de graça, o Senhor é convosco. Bendita sois vós entre as mulheres. E bendito o fruto do vosso ventre, Jesus.
1: Santa Maria, Mãe de Deus, rogai por nós, pecadores, agora e na hora de nossa morte. Amém.
0: Ave Maria, cheia de graça, o Senhor é convosco. Bendita sois vós entre as mulheres. E bendito o fruto do vosso ventre, Jesus.
1: Santa Maria, Mãe de Deus, rogai por nós, pecadores, agora e na hora de nossa morte. Amém.
0: Glória ao Pai, o Filho e ao Espírito Santo.
1: Como era no princípio, agora e sempre. Amém.
0: Ó meu bom Jesus,
1: perdoai-nos, livrai-nos do fogo do inferno. Elevai as almas todas para o céu e socorrei principalmente as que mais precisarem.
0: Nossa Senhora de Fátima e São Francisco,
1: rogai por nós.
0: Segundo o mistério glorioso, contemplamos
1: a ascensão de Jesus. Pai nosso que estais no céu, santificado seja o vosso nome. Venha a nós o vosso reino, seja feita a vossa vontade, assim na terra como no céu.
0: O pão nosso de cada dia nos dai hoje, perdoai as nossas ofensas, assim como nós perdoamos a quem nos tem ofendido. E não nos deixeis cair em tentação, mas livrai-nos do mal. Amém.
1: Ave Maria, cheia de graça, o Senhor é convosco. Bendita sois vós entre as mulheres, e bendito é o fruto do vosso ventre, Jesus.
0: Santa Maria, Mãe de Deus, rogai por nós, pecadores, agora e na hora da nossa morte. Amém.
1: Ave Maria, cheia de graça, o Senhor é convosco. Bendita sois vós entre as mulheres, e bendito é o fruto do vosso ventre, Jesus.
0: Santa Maria, Mãe de Deus, rogai por nós, pecadores, agora e na hora da nossa morte. Amém.
1: Ave Maria, cheia de graça, o Senhor é convosco. Bendita sois vós entre as mulheres, e bendito é o fruto do vosso ventre, Jesus.
0: Santa Maria, Mãe de Deus, rogai por nós, pecadores, agora e na hora da nossa morte. Amém.
1: Ave Maria, cheia de graça, o Senhor é convosco. Bendita sois vós entre as mulheres, e bendito é o fruto do vosso ventre, Jesus.
0: Santa Maria, Mãe de Deus, rogai por nós, pecadores, agora e na hora da nossa morte. Amém.
1: Ave Maria, cheia de graça, o Senhor é convosco. Bendita sois vós entre as mulheres, e bendito é o fruto do vosso ventre, Jesus.
0: Santa Maria, Mãe de Deus, rogai por nós, pecadores, agora e na hora da nossa morte. Amém.
1: Ave Maria, cheia de graça, o Senhor é convosco. Bendita sois vós entre as mulheres, e bendito é o fruto do vosso ventre, Jesus.
0: Santa Maria, Mãe de Deus, rogai por nós, pecadores, agora e na hora de nossa morte. Amém.
1: Ave Maria, cheia de graça, o Senhor é convosco. Bendita sois vós entre as mulheres, e bendito é o fruto do vosso ventre, Jesus.
0: Santa Maria, Mãe de Deus, rogai por nós, pecadores, agora e na hora da nossa morte. Amém.
1: Ave Maria, cheia de graça, o Senhor é convosco. Bendita sois vós entre as mulheres, e bendito é o fruto do vosso ventre, Jesus.
0: Santa Maria, Mãe de Deus, rogai por nós, pecadores, agora e na hora da nossa morte. Amém.
1: Ave Maria, cheia de graça, o Senhor é convosco. Bendita sois vós entre as mulheres, e bendito é o fruto do vosso ventre, Jesus.
0: Santa Maria, Mãe de Deus, rogai por nós, pecadores, agora e na hora da nossa morte. Amém.
1: Ave Maria, cheia de graça, o Senhor é convosco. Bendita sois vós entre as mulheres, e bendito é o fruto do vosso ventre, Jesus.
0: Santa Maria, Mãe de Deus, rogai por nós, pecadores, agora e na hora da nossa morte. Amém.
1: Glória ao Pai, ao Filho e ao Espírito Santo.
0: Como era no princípio, agora e sempre. Amém.
1: Ó meu bom Jesus, perdoai-nos, livrai-nos do fogo do inferno. Elevai as almas todas para o céu. E socorrei principalmente as que mais precisarem. Nossa Senhora de Fátima e São Francisco,
0: rogai por nós. E no terceiro mistério glorioso, contemplamos
1: Pentecostes. a vinda do Espírito Santo sobre Maria e os apóstolos.
0: Pai nosso que estais no céu, santificado seja vosso nome. Venha a nós o vosso reino. Seja feita a vossa vontade, assim na terra como no céu.
1: O pão nosso de cada dia nos dai hoje, perdoai as nossas ofensas, assim como nós perdoamos a quem nos tem ofendido. E não nos deixeis cair em tentação, mas livrai-nos do mal. Amém.
0: Ave Maria, cheia de graça, o Senhor é convosco. Bendita sois vós entre as mulheres, e bendito o fruto do vosso ventre, Jesus.
1: Santa Maria, Mãe de Deus, rogai por nós, pecadores, agora e na hora de nossa morte. Amém.
0: Ave Maria, cheia de graça, o Senhor é convosco. Bendita sois vós entre as mulheres, e bendito o fruto do vosso ventre, Jesus.
1: Santa Maria, Mãe de Deus, rogai por nós, pecadores, agora e na hora de nossa morte. Amém.
0: Ave Maria, cheia de graça, o Senhor é convosco. Bendita sois vós entre as mulheres, e bendito o fruto do vosso ventre, Jesus.
1: Santa Maria, Mãe de Deus, rogai por nós, pecadores, agora e na hora de nossa morte. Amém.
0: Ave Maria, cheia de graça, o Senhor é convosco. Bendita sois vós entre as mulheres, e bendito o fruto do vosso ventre, Jesus.
1: Santa Maria, Mãe de Deus, rogai por nós, pecadores, agora e na hora de nossa morte. Amém.
0: Ave Maria, cheia de graça, o Senhor é convosco. Bendita sois vós entre as mulheres, e bendito o fruto do vosso ventre, Jesus.
1: Santa Maria, Mãe de Deus, rogai por nós, pecadores, agora e na hora de nossa morte. Amém.
0: Ave Maria, cheia de graça, o Senhor é convosco. Bendita sois vós entre as mulheres, e bendito o fruto do vosso ventre, Jesus.
1: Santa Maria, Mãe de Deus, rogai por nós, pecadores, agora e na hora de nossa morte. Amém.
0: Ave Maria, cheia de graça, o Senhor é convosco. Bendita sois vós entre as mulheres, e bendito o fruto do vosso ventre, Jesus.
1: Santa Maria, Mãe de Deus, rogai por nós, pecadores, agora e na hora de nossa morte. Amém.
0: Ave Maria, cheia de graça, o Senhor é convosco. Bendita sois vós entre as mulheres, e bendito o fruto do vosso ventre, Jesus.
1: Santa Maria, Mãe de Deus, rogai por nós, pecadores, agora e na hora de nossa morte. Amém.
0: Ave Maria, cheia de graça, o Senhor é convosco. Bendita sois vós entre as mulheres, e bendito o fruto do vosso ventre, Jesus.
1: Santa Maria, Mãe de Deus, rogai por nós, pecadores, agora e na hora de nossa morte. Amém.
0: Ave Maria, cheia de graça, o Senhor é convosco. Bendita sois vós entre as mulheres, e bendito o fruto do vosso ventre, Jesus.
1: Santa Maria, Mãe de Deus, rogai por nós, pecadores, agora e na hora de nossa morte. Amém.
0: Glória ao Pai, o Filho e ao Espírito Santo.
1: Como era no princípio, agora e sempre. Amém.
0: Ó meu bom Jesus,
1: perdoai-nos, livrai-nos do fogo do inferno. Levai as almas todas para o céu, e socorrei principalmente as que mais precisarem.
0: Nossa Senhora de Fátima e São Francisco,
1: rogai por nós.
0: No quarto mistério glorioso, contemplamos
1: Maria assunta aos céus. Pai nosso que estais no céu, santificado seja o vosso nome. Venha a nós o vosso reino, seja feita a vossa vontade, assim na terra como no céu.
0: O pão nosso de cada dia nos dai hoje, perdoai as nossas ofensas, assim como nós perdoamos a quem nos tem ofendido. E não nos deixeis cair em tentação, mas livrai-nos do mal. Amém.
1: Ave Maria, cheia de graça, o Senhor é convosco. Bendita sois vós entre as mulheres, e bendito é o fruto do vosso ventre, Jesus.
0: Santa Maria, Mãe de Deus, rogai por nós, pecadores, agora e na hora da nossa morte. Amém.
1: Ave Maria, cheia de graça, o Senhor é convosco. Bendita sois vós entre as mulheres, e bendito é o fruto do vosso ventre, Jesus.
0: Santa Maria, Mãe de Deus, rogai por nós, pecadores, agora e na hora da nossa morte. Amém.
1: Ave Maria, cheia de graça, o Senhor é convosco. Bendita sois vós entre as mulheres, e bendito é o fruto do vosso ventre, Jesus.
0: Santa Maria, Mãe de Deus, rogai por nós, pecadores, agora e na hora da nossa morte. Amém.
1: Ave Maria, cheia de graça, o Senhor é convosco. Bendita sois vós entre as mulheres, e bendito é o fruto do vosso ventre, Jesus.
0: Santa Maria, Mãe de Deus, rogai por nós, pecadores, agora e na hora da nossa morte. Amém.
1: Ave Maria, cheia de graça, o Senhor é convosco. Bendita sois vós entre as mulheres, e bendito é o fruto do vosso ventre, Jesus.
0: Santa Maria, Mãe de Deus, rogai por nós, pecadores, agora e na hora da nossa morte. Amém.
1: Ave Maria, cheia de graça, o Senhor é convosco. Bendita sois vós entre as mulheres e bendito é o fruto do vosso ventre, Jesus.
0: Santa Maria, Mãe de Deus, rogai por nós, pecadores, agora e na hora de nossa morte. Amém.
1: Ave Maria, cheia de graça, o Senhor é convosco. Bendita sois vós entre as mulheres e bendito é o fruto do vosso ventre, Jesus.
0: Santa Maria, Mãe de Deus, rogai por nós, pecadores, agora e na hora da nossa morte. Amém.
1: Ave Maria, cheia de graça, o Senhor é convosco. Bendita sois vós entre as mulheres e bendito é o fruto do vosso ventre, Jesus.
0: Santa Maria, Mãe de Deus, rogai por nós, pecadores, agora e na hora da nossa morte. Amém.
1: Ave Maria, cheia de graça, o Senhor é convosco. Bendita sois vós entre as mulheres e bendito é o fruto do vosso ventre, Jesus.
0: Santa Maria, Mãe de Deus, rogai por nós, pecadores, agora e na hora da nossa morte. Amém.
1: Ave Maria, cheia de graça, o Senhor é convosco. Bendita sois vós entre as mulheres e bendito é o fruto do vosso ventre, Jesus.
0: Santa Maria, Mãe de Deus, rogai por nós, pecadores, agora e na hora da nossa morte. Amém.
1: Glória ao Pai, ao Filho e ao Espírito Santo.
0: Como era no princípio, agora e sempre. Amém.
1: Ó meu bom Jesus, perdoai-nos, livrai-nos do fogo do inferno, e levai as almas todas para o céu, e socorrei principalmente as que mais precisarem. Nossa Senhora de Fátima e São Francisco,
0: rogai por nós. E no quinto mistério glorioso, contemplamos
1: Maria, coroada rainha dos anjos e dos santos.
0: Pai nosso que estais no céu, santificado seja vosso nome. Venha a nós o vosso reino. Seja feita a vossa vontade, assim na terra como no céu.
1: O pão nosso de cada dia nos dai hoje. Perdoai as nossas ofensas, assim como nós perdoamos a quem nos tem ofendido. E não nos deixeis cair em tentação, mas livrai-nos do mal. Amém.
0: Ave Maria, cheia de graça, o Senhor é convosco, bendita sois vós entre as mulheres, e bendito o fruto do vosso ventre, Jesus.
1: Santa Maria, Mãe de Deus, rogai por nós, pecadores, agora e na hora de nossa morte. Amém.
0: Ave Maria, cheia de graça, o Senhor é convosco, bendita sois vós entre as mulheres, e bendito o fruto do vosso ventre, Jesus.
1: Santa Maria, Mãe de Deus, rogai por nós, pecadores, agora e na hora de nossa morte. Amém.
0: Ave Maria, cheia de graça, o Senhor é convosco. Bendita sois vós entre as mulheres, e bendito o fruto do vosso ventre, Jesus.
1: Santa Maria, Mãe de Deus, rogai por nós, pecadores, agora e na hora de nossa morte. Amém.
0: Ave Maria, cheia de graça, o Senhor é convosco. Bendita sois vós entre as mulheres, e bendito o fruto do vosso ventre, Jesus.
1: Santa Maria, Mãe de Deus, rogai por nós, pecadores, agora e na hora de nossa morte. Amém.
0: Ave Maria, cheia de graça, o Senhor é convosco. Bendita sois vós entre as mulheres, e bendito o fruto do vosso ventre, Jesus.
1: Santa Maria, Mãe de Deus, rogai por nós, pecadores, agora e na hora de nossa morte. Amém.
0: Ave Maria, cheia de graça, o Senhor é convosco. Bendita sois vós entre as mulheres, e bendito o fruto do vosso ventre, Jesus.
1: Santa Maria, Mãe de Deus, rogai por nós, pecadores, agora e na hora de nossa morte. Amém.
0: Ave Maria, cheia de graça, o Senhor é convosco. Bendita sois vós entre as mulheres, e bendito o fruto do vosso ventre, Jesus.
1: Santa Maria, Mãe de Deus, rogai por nós, pecadores, agora e na hora de nossa morte. Amém.
0: Ave Maria, cheia de graça, o Senhor é convosco. Bendita sois vós entre as mulheres, e bendito o fruto do vosso ventre, Jesus.
1: Santa Maria, Mãe de Deus, rogai por nós, pecadores, agora e na hora de nossa morte. Amém.
0: Ave Maria, cheia de graça, o Senhor é convosco. Bendita sois vós entre as mulheres, e bendito o fruto do vosso ventre, Jesus.
1: Santa Maria, Mãe de Deus, rogai por nós, pecadores, agora e na hora de nossa morte. Amém.
0: Ave Maria, cheia de graça, o Senhor é convosco. Bendita sois vós entre as mulheres, e bendito o fruto do vosso ventre, Jesus.
1: Santa Maria, Mãe de Deus, rogai por nós, pecadores, agora e na hora de nossa morte. Amém.
0: Glória ao Pai, o Filho e ao Espírito Santo.
1: Como era no princípio, agora e sempre. Amém.
0: Ó meu bom Jesus,
1: perdoai-nos, livrai-nos do fogo do inferno, elevai as almas todas para o céu, e socorrei principalmente as que mais precisarem.
0: Nossa Senhora de Fátima e São Francisco,
1: rogai por nós.
0: Infinitas graças vos damos, soberana rainha, pelos benefícios que todos os dias recebemos de vossas mãos liberais. Dignai-vos agora e para sempre tomar-nos debaixo de vosso poderoso amparo, e para mais nos obrigar-nos, vos saudamos com uma salve rainha.
1: Salve rainha, mãe de misericórdia, vida, doçura, esperança nossa salve. A vós bradamos, degredados filhos de Eva, a vós suspirando, gemendo e chorando nesse vale de lágrimas. Eia, pois, advogada nossa, esses vossos olhos misericordiosos a nós volveis. E depois deste desterro, mostrai-nos Jesus, bendito o fruto do vosso ventre. Ó clemente, ó piedosa, ó doce sempre Virgem Maria,
0: rogai por nós, Santa Mãe de Deus,
1: para que sejamos dignos das promessas de Cristo.
0: Juntos rezamos o Santo Terço, que possamos ficar com as bênçãos de Deus e proteção de Nossa Senhora. Em nome do Pai, do Filho e do Espírito Santo. Amém. Paz e bem.
1: Santa alegria.
0: Louvado seja o nosso Senhor Jesus Cristo.
1: Para sempre seja louvado.
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4: Olá, bom dia, muito bom dia. Amanhã de quarta-feira, hoje dia 15 de julho. Dia 15 de julho é o dia de número 196, faltando 169 dias para acabar o ano, gente. Hoje, destaques deste 15 de julho, Dia Mundial das Habilidades da Juventude. No Brasil, Dia Nacional do Pecuarista, parabéns pecuaristas. Dia Nacional dos Clubes e Dia Nacional do Homem. E hoje, aniversário de Juazeiro na Bahia, Luminárias em Minas Gerais, Irati no Paraná e Benedito Leite no estado do Maranhão. Já Frei GMB tem que atrás o santo do dia, abrindo Tá na Hora com os Monarcas Chamamento, depois Ademar Silva e o velho mirongueiro Amigo Velho, daqui a pouquinho João Paulo e Daniel cantando Poeira da Estrada. Bom dia a todos, o Tá na Hora está no ar, paz e bem.
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1: Dia 15 de julho, São Boaventura Franciscano. Boaventura, entrando para a Ordem dos Frades Menores, foi a Paris estudar filosofia e teologia. Laureado mestre, ensinou seus confrades da ordem com grande competência e proveito. Foi discípulo de Alexandre de Ales e lecionou na Sorbonne com Santo Alberto e Santo Tomás de Aquino. Eleito ministro-geral da ordem, governou com sabedoria e bom senso. Foi eleito bispo de Albano e cardeal da igreja. O Papa o encarregou de preparar o Concílio de Lyon. Aberto o concílio, no dia 7 de maio de 1274, morreu em seguida, no dia 15, assistido pelo Papa Gregório X. No seu tempo de ministro-geral, havia muitos escritos sobre a vida de São Francisco. Pediu a todos os frades que escrevessem a respeito do santo e que fossem mandados todos os escritos já existentes até então. De posse deste material, escreveu uma versão oficial da vida de São Francisco de Assis. Ele nasceu em Viterbo, Itália, em 1218 e morreu em 1274, com 56 anos de idade. 15 de julho, São Boaventura, franciscano.
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3: 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Bom dia, gente. Tá na hora aqui da Tua Rádio Fátima. Paz e bem.

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3: 5:10.
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3: 8 graus. 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
7: Alô, meu amigão, Roberto Silva lá do bairro Coab, um abraço. Alô, Pelé, Terezinha Fiat, Odair, no bairro São João. Bom dia, Sadia, Dona Almira, lá em Campestre da Serra. Bom dia, um abraço, José Fontana e a Dona Mercedes. Bom dia pro Podarírio Maciel, a Dona Maria de Lourdes. Um abraço, bom dia pra Sueli Paim, no bairro Pradense. Bom dia, um abração pra Maria José Gomes, no bairro Kennedy. Bom dia pra todos vocês, gente. Obrigado pelo carinho biônico, bom dia. Bom dia, meu amigão Gelson Vaninho. Um abraço pro Joãozinho, lá no bairro Franciose. Bom dia, um abraço pro Ari Bueno e a Clarice, lá na Capela do Caravaggio, também na sintonia. Um abraço para todos vocês, viu, gente? Um bom dia especial para todo mundo. A Terezinha Marques, o seu Everaldo, um bom dia. Lá na Várzea dos Antunes, também um abração. Bom dia, um abraço lá pro Tadeu Farias da Silva, meu amigão, na Santa Luzia. Bom dia pro Flori Reis, lá em Bom Jesus. Um abraço a Neura Trentinha, ali no bairro Borges. Bom dia, gente. Obrigado pelo carinho. Ari Silveira e a Dona Juraci, no bairro Imperial. Vamos de música aqui na programação do Tá Na Hora. Agora chegando César Passarinho Cambichos, depois os Serranos e o Baile da Mariquinha.
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9: 8 graus.

0: apresentar algum risco para sua saúde? Sim, as máquinas de lavar roupas foram alvo de um estudo de uma universidade da Bélgica. A pesquisa demonstrou como as máquinas não esterilizadas passam bactérias para as roupas no momento da lavagem. Essa troca microbiana ocorre em vários equipamentos, inclusive nas máquinas de lavar roupa. Amostras de uma camiseta nova de algodão foram lavadas juntamente com uma carga normal de roupas sujas. Como resultado, os pesquisadores constataram que o processo de lavagem causou a troca microbiana que envolveu uma grande variedade de bactérias. As espécies causadoras de maus odores foram ainda mais distribuídas para as outras roupas. É a nossa curiosidade de hoje para você, aqui na Tua Rádio. A gente se vê.
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2: 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Bom dia, uma ótima manhã para você na companhia aqui da tua Rádio Fátima.

0: de origem polar começa a perder intensidade, diferente das últimas, né, que demoraram mais tempo para perder intensidade, esta já rapidamente vai perdendo intensidade e com isso os termômetros vão subindo. Nesta quarta-feira o dia começa com mínimas entre 4 e 6 graus e à tarde a máxima deve variar entre 16 e 17 graus. E na quinta e na sexta-feira seguimos com o tempo firme e as temperaturas em gradativa elevação. Os prognósticos indicam que a chuva deve retornar no final de semana. Com a previsão do tempo, Kátia Valente.
1: Oito graus. 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
4: 5:22.
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4: 8 graus.
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11: Hora de irmos até a nossa central de conteúdos, onde está Ladimir Fabris com as primeiras informações do dia, os destaques do jornalismo nesta manhã. Conta pra gente, Ladimir, bom dia.
12: Muito bom dia a você, Ronaldo. Bom dia também para os nossos ouvintes. Já estamos com a equipe reunida aqui na Central Fátima de Conteúdos, porque aqui a notícia não para. E a partir das 6:00, você vai conferir estes e outros assuntos. Hospital Nossa Senhora de Oliveira alerta a população que falsos médicos estão ligando para familiares com pessoas internadas pelo SUS solicitando dinheiro. CTG Porteira do Rio Grande destina R$200 mil para a realização de tomografia no Hospital Nossa Senhora da Oliveira para as pessoas que estão aguardando o exame através do DACA. Festa da Gira e do Queijo Artesanal de Bom Jesus começa hoje com o Encontro Regional de Turismo e shows com Os Serranos e Altair e Alexandre. Polícia Rodoviária Estadual registra grave acidente na ERS 110 com 2 vítimas fatais. Um excelente dia para você e também para os nossos milhares de ouvintes. Ronaldo.
11: Obrigado, Ladimir. E as informações do jornalismo nesta manhã. Adelar Bertucci, Um Pedaço da Minha Vida. Pedro Hortaça e a Bailanta do Tibúrcio. Depois Chitãozinho Chororó, Fogão de Lenha. Daqui a pouquinho também tem Produção Rural com a Ana Lúcia Giacomini. Um bom dia.
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1: A indústria avícola do Rio Grande do Sul poderá reduzir o ritmo de produção de carne de frango e derivados. O alerta foi divulgado pela Associação Gaúcha de Avicultura, a ASGAV, pelo Sindicato das Indústrias de Produtos Avícolas do Estado, o CIPARGS, e pela Organização Avícola do Rio Grande do Sul. De acordo com essas entidades, a decisão é motivada pelo cenário de incertezas na economia nacional e internacional, que tem impactado o consumo e elevado os custos de produção. Segundo o setor, o elevado endividamento das famílias, o aumento das apostas online, as tensões geopolíticas e a alta do petróleo, além da criação de novas barreiras comerciais, estão entre os fatores que influenciam o mercado. As entidades também manifestam preocupação com a possibilidade de a União Europeia bloquear as exportações brasileiras de proteína animal a partir de 3 de setembro próximo, medida que poderia afetar diretamente o segmento. Conforme a ASGAV, o CIPARGS e a Organização Avícola do Estado, o momento exige uma avaliação estratégica por parte dos produtores e da indústria para garantir maior segurança econômica às atividades. E entre estas medidas, já está em análise a desaceleração da produção até que haja maior estabilidade do cenário. Ana Lúcia Jacomini para a tua rádio.

0: 8 graus. 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
4: 5 horas e 41 minutos.
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4: 8 graus.
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1: Deixa eu mandar um abraço e um bom dia lá pro tio Ari Piton, tio Zé Guedes, ouvindo a gente nessa manhã. Um abraço para vocês e um bom dia. Tio Eloir Bairros também na sintonia, um abração. Pessoal aí na audiência aqui da tua Rádio Fátima, o nosso carinho, nosso abraço para vocês aí. Obrigado pela sintonia, né? Um abraço e um bom dia também lá pro seu Nilvo e a dona Lorena Consorte ali no bairro Santana. Também ouvindo a gente, um abraço lá pro Gilberto Ferreira no Rincão do Xaxim, o Tato Artista lá na Capela São Judas. Um bom dia para todos vocês aí, gente. Obrigado pelo carinho, audiência. Minha amiga Geni ali no bairro Monte Claro, o Antônio Carlos, o Thiago, um abraço. Bom dia pro Everton Santos também na audiência nessa manhã. Gente, obrigado pelo carinho de todos vocês. A Benta e o Gringo lá no Passo do Carro. Seu Amantino da Silva Ferreira, dona Zenaide, o Juan no Passo do Carro. Seu Dinarte Antunes também, um bom dia para vocês. O João Fiat lá na Fazenda do Tigre, um abraço. Bom dia a todos. Sequência do Tá Na Hora nessa manhã. Paz e bem.
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2: A história de hoje é sobre o grupo Eco do Minuano e Bonitinho. O grupo foi criado em 1992, oriundo do já existente grupo Eco do Minuano, criado por Jean Paim. Neste mesmo ano, houve a entrada do guitarrista Juliano Trindade, o Bonitinho, que foi integrante dos Garotos de Ouro por cerca de 10 anos. Surgia então Eco do Minuano e Bonitinho, hoje um dos maiores nomes da música jovem tradicionalista. Gravaram o primeiro LP no ano de 1993, intitulado Preserve a Natureza. Em 2000, ganharam o troféu Açoriano na categoria de melhor grupo regionalista. Hoje, com mais de 20 anos de estrada, já passaram de 10 trabalhos gravados e seus maiores destaques são Gaúcho 100%, Os Calaveras, Baile Sem Nome e Zé Gadanha. E vamos ouvir Eco do Minuano e Bonitinho.

0: 8 graus.
1: Gente, amiga, finalizando essa primeira parte aqui do Tá Na Hora, já já você fica na agradável companhia de Vladimir Fabris desta manhã, tá certo? Bom dia pro seu Velocino e a dona Nidir Zardo, bom dia pro tio Lourenço Escolaro aqui no bairro Fátima, um abraço lá pro meu amigo Flori Reis em Bom Jesus, bom dia pro Pirulito, o Aristides, né, o Aldenor Carlotto Sonera, um abraço, bom dia, um abraço pro Gilberto Facchini. Bom dia, um abraço pro Laurindo Riva no Capão da Herança, a Rejane e o Tino Salvador, um bom dia. Bom dia, um abraço também lá pro Neri Silva da Silva no bairro Imperial, a Neura Duarte, o Vouri lá em Anarec, a Regina e o Toco, um abração, o Ari Long e a Dona Lourdes, um abraço, o Luciano Macari, o Jari César Dallagnol, o professor Valdecir de Matos lá em Esmeralda. Bom dia, um abraço para todos vocês, gente. Muito obrigado pela companhia. Ronaldo Pimentel, também um abração. A Maria Pereira Nunes, bom dia. Um abraço pra vocês, gente. Tudo de bom. Paz e bem a todos, uma ótima quarta-feira e um bom dia.
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8: Bom dia! Alegria, alegria, alegria, viva intensamente este novo dia! 15 de julho, senhoras e senhores ouvintes, estamos fechando a primeira quinzena do mês 7 de 2026. O mês de julho que também tá trote, tá galope. Estamos na fase da lua nova. A estação é inverno e é quarta-feira, 6h01. Quarta-feira que estamos iniciando aí, ainda com a presença da noite nos campos de cima da serra. Temperatura de 8 graus aí. E uma ventania esta madrugada, um vento que assoprou a noite e madrugada inteirinha aí. É vento de chuva, mas deixa que venha a chuva aí. Vamos em frente, porque o que vale mesmo é a vida. Então, às 6:02, por enquanto, tempo bom, aí continuar até amanhã, eu acho aí. Às 6:02, com 8 graus, tempo bom e com ventania. Eu vou te dizendo de coração que estou lhe desejando, sim, estou lhe desejando o melhor dia da sua vida.
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8: Um recado especial para você e para mim também. Por gentileza, com a sua compreensão, me dê um minuto de sua atenção. Senhoras e senhores ouvintes, estar de bem com o mundo significa você estar de bem consigo mesmo. Muito mais que isso, significa você se amar, você ter orgulho da pessoa que você é. Então, ame-se em primeiro lugar. Cultive sua autoestima, cuide do seu bem-estar, curta a companhia dos verdadeiros amigos, valorize quem te valoriza, ame quem verdadeiramente te ame. Estar de bem com o mundo é amar e se deixar amar. É preciso também se reinventar, renovar a cada dia, inovar na maneira de ser e de agir para melhorar a cada dia. Saiba que a vida é curta, curtíssima. Então ame a tua vida. Sorria. O sorriso capta boas energias. Estar de bem com o mundo, senhoras e senhores ouvintes, é valorizar a tua vida do jeito que ela é. E não querer ser mais que os outros. Seja feliz. Mas para ser feliz, você tem que destacar as tuas qualidades e não ficar falando dos teus defeitos. Por isso, antes de falar, escute. Antes de escrever, pense. Antes de gastar, ganhe. Antes de ofender, ore. Antes de magoar, perdoe. Antes de odiar, ame. Antes de desistir, tente novamente. Antes de morrer, viva intensamente. Então não perca mais tempo. Ame mais a tua vida. Por quê? Porque Deus, ele sempre faz a sua parte. Deus sempre faz a sua parte. Ele ama e cuida de você. Ele ama e cuida de você. Todos os dias. Então faça você também a tua parte.
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8: Alô, ouvintes! 6:05, 8 graus, bom dia, mas que espetáculo, que alegria, mais um dia ter você em nossa companhia, mais um dia para dizer obrigado, meu Deus, pelos ouvintes da tua Rádio Fátima de Vacaria, mas muito obrigado, especial, pela vida.
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8: Vamos em frente, vamos até a Central Fátima de Conteúdos. Vamos trazer agora, então, os assuntos que serão ampliados pela nossa equipe, que já está na movimentada e atualizada Central Fátima de Conteúdos. Então, anote aí. Alô, Rádio Escuta. Hospital Nossa Senhora da Oliveira alerta a população que falsos médicos estão ligando para familiares com pessoas internadas pelo SUS solicitando dinheiro, ou seja, são golpistas. Então, não faça como um morador de Vacaria fez ontem de manhã, fez um Pix de R$3.000 achando que era o médico que estava atendendo um familiar seu, que hoje está internado na UTI. Quando te ligarem, vá no hospital, jamais faz um pix. Gaiteiro de Maringá, Paraná, já percorreu 600 quilômetros para realizar o seu sonho de conhecer vacaria. Sua chegada está prevista para a semana que vem. E vamos aplaudir a chegada desse paranaense aí. Vamos lá na frente da catedral. É lá que ele quer chegar. CTG Porteira do Rio Grande destina 200 mil reais para o Hospital Nossa Senhora da Oliveira. Realizar tomografia para as pessoas que estão aguardando o exame através do DACA. A Assembleia Legislativa e Câmara de Vereadores de Vacaria realiza audiência pública para ouvir as reivindicações da comunidade quanto a atendimentos e serviços prestados pela Corsan hoje às 18h. Hospital Nossa Senhora da Oliveira, Secretaria de Saúde e Hemocentro de Caxias do Sul promovem mais uma campanha de doação de sangue e vacaria nesta quarta-feira. Meta é coletar 90 bolsas. Festa da Gila e do Queijo Artesanal de Bom Jesus começa hoje com encontro regional de turismo e shows com Os Serranos e Altair e Alexandre. Prefeitura de Esmeralda inicia a operação Tapa Buracos na ERS 456. Quem deveria fazer é o Dyer, que é responsável pelo trecho. Mas a sensibilidade do prefeito Ailton fez com que ontem os funcionários começassem essa operação Tapa Buracos. Cadê o Dyer? Senado aprova aposentadoria especial para os agentes comunitários de saúde. Guarda Municipal deteve rapaz que agrediu um homem violentamente a socos e chutes em via pública nesta madrugada. Copa do Mundo! A Espanha vence a França por 2-0 e garante vaga para a final. Hoje, às 16h, tem Argentina e Inglaterra.
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8: Vamos lá, vamos lá, vamos lá. Por quê? Porque é mais um dia para você caprichar, para você se dedicar, para você se esforçar. Por quê? Porque todo esforço, toda a tua dedicação, sempre pro caminho do bem, nunca em vão. Pode ter certeza que tu vai ser recompensado por todo o bem que tu praticar. E quem vai te recompensar é o homem que está lá de cima, que te cuida e te ama todos os dias. 6:10, vamos para cima, 6:10. A temperatura de 8 graus ainda é noite em Vacaria região. 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Aumenta, é soprando ali para fora. A voz em frente. Opa! Mas olha aqui que alegria, as bolinhas verdes colorindo a tela do meu computador. 9-9-9-9-3-42-02 no ar, é pra cima que a gente vai.
9: Bom dia, meu amigo Edmir, tudo bom? Bom dia pra ti aí, Deus acompanhe sempre tua vida aí, tá, Edmir?
8: Obrigado, tio Lauro, e a sua também, que Deus lhe dê muita saúde, meu irmão. Vamos em frente. Vamos conferir os fatos que marca este 15 de julho, tchê.
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11: 15 de julho, Dia Nacional do Homem. Os fatos do dia. Em 1606, nasceu o famoso pintor e gravurista holandês Rembrandt. É geralmente considerado um dos maiores nomes da história da arte europeia e o mais importante da história holandesa. Ele morreu em 1669, aos 63 anos. Em 1869, após um desafio proposto pelo imperador Napoleão III, que queria produzir um produto semelhante à manteiga e que fosse apropriado para as forças armadas do Império, o químico francês Hippolyte Merge Maurier patenteou uma substância chamada óleo margarina, que mais tarde ficou conhecida apenas como margarina. 1983... foi lançado no Japão o famoso videogame Super Nintendo. Em 1997, o famoso estilista italiano Gianni Versace foi assassinado em Miami Beach. Alguns o consideram o estilista mais talentoso e mais colorido do século XX, enquanto outros criticam seus excessos ornamentais. Em 2006, o Twitter foi apresentado ao público. O Twitter é uma das redes sociais mais populares do mundo. A sede da empresa fica em São Francisco, na Califórnia, Estados Unidos. Mário Vivan, para a tua rádio.
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8: Às 6:14, ainda é noite. O tempo é bom, 8 graus a temperatura. Aqui está a nossa equipe. Alô, Betão, hoje é o último dia para você descansar. Amanhã é o retorno das suas férias aí. O Frei tá te aguardando, é pra passar na salinha dele que ele vai te abençoar. É, Betão, último dia de suas férias. O Silvio e a Neiva também estão na reta final de suas férias. A Júlia Rodrigues está só começando as férias. E o Vladimir começa segunda-feira. Muito bom. Mas estamos nesta quarta-feira aqui com... Ronaldo Pontel, Fábio Schiller, Luiz Barreto, Caio Pivoto, Franciele Loscheider, Gislaine Moraes, a missioneira, gerência Alexandre D'Albello, superintendente Frei Valdo Freitas e você. Agora a equipe está completa. Por quê? Porque você também faz parte dela.
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8: 6:15, 6:15, não se atrase. 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

0: 7. Alô, Jefferson, até quando vai os buracos no trevo de entrada do nosso querido e abençoado bairro Monte Claro? Olha, Jefferson, a buraqueira tá grande, meu amigo, tá grande aí. É, inclusive aí no trevo do acesso ao nosso querido e abençoado bairro Monte Claro aí. Você pergunta pra mim quando, até quando vai aí essa buraqueira, quando vão resolver a situação? E eu tenho que ser sincero com você, meu irmão. Só Deus sabe. Mas eu acho que uma hora dessa aí, antes do Natal, antes da chegada do Papai Noel, porque Papai Noel existe, acho que vão tapar esses buracos aí, tá, Jefferson? Opa! Mas o que é isso? 6h17, já tocando a gaita, tia Neura, mas que alegria. Me mandou um vídeo aqui. Fala, tia Neura, ó. Olha. Tia Neura Trintinho. Ali no bairro Borges, olha. Ah, tia Neura, e tem gente que levanta de manhã já cedo assim, levanta azedo, mal-humorado, já levanta reclamando aí, ó, faça como a tia Neura, toque uma gaita aí, se alegre, cante, faça uma oração, ore, que daí, daí tu não vai ficar mal-humorado não, a tua vida vai ser muito mais leve, mais alegre, mais feliz. Bom dia! 6h18, 8 graus, excelente dia.
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2: Então não perca a hora e nem se atrase. Olha aí, a barra do dia já apareceu aí. Por lá da Coxilha Rica, ali por lá da Chapada, ali da Jaquirana, ali dos Pelúcios, ali por lá da Mulada. Aí. Mas que lindo, lindo amanhecer. Olha só, céu meio amarelado, meio avermelhado. Obrigado, meu Deus. Lindo amanhecer aí. Vamos em frente. 6h23. É agora os dias estão espichando e as noites estão encurtando. Já às 6 da manhã vai ser claro aí. 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Alô, agentes de comunitários de saúde de Vacaria e região. Olha aqui. Senado aprovou e agora vai para sanção, uma emenda à Constituição. A partir de agora, agente comunitário de saúde vai ter aposentadoria especial. Mas é o seguinte: as mulheres têm que ter 57 anos e os homens 60 anos. E 25 anos de contribuição. Vou repetir, o Senado aprovou a aposentadoria especial para os agentes de saúde. Para se aposentar, a mulher tem que ter 57 anos, o homem 60 e 25 anos de contribuição com a Previdência. 6h25, alô, dona Fabiana, o passo do carro, aí temos que conversar. A senhora ontem me fez a proposta aí para fazer um serviço agora nas minhas férias, a partir de segunda-feira, de arqueamento, 180 por dia. Mas também ontem eu recebi uma proposta lá do Luiz Suzinho, lá do Campestre, o Nene, para podar as parreiras lá. Ele me ofereceu 200. Então vamos ver se acertamos. Se a senhora chegar nos 200, a preferência é sua, dou prioridade para a senhora. Senão eu vou lá pro Campestre. Então a senhora me avise hoje aí se a senhora quer me pagar os 200 ou não. Senão eu vou lá pro Campestre podar parreira lá. Mas a preferência é sua aí no arqueamento, tá? Dona Fabiana, dá uma resposta pra mim aí.
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2: Às 6h26, não dá pra parar. Férias não é pra descansar. Tem que lutar, tem que pelear. E graças a Deus que temos trabalho e serviço e até nas férias aí. Às 6h26, vamos em frente, 8 graus, lindo amanhecer. E atenção, não fique na mão. 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Alô, Gilberto Staque! Baterias do teu Brutão, como é que tá, meu irmão? 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A Polícia Rodoviária Federal de Vacaria não registrou acidentes com lesões nas últimas 24 horas nas BR-116 e 285, que passam por Vacaria, região dos Campos de Cima da Serra. A Guarda Municipal ontem atendeu a um acidente de trânsito, apenas com danos materiais. Notificou 4 condutores, 3 na Zona Azul, por ter estacionado o veículo sem a cartela ou por ter ultrapassado o tempo previsto na cartela. A 1 hora da madrugada de hoje, em patrulhamento de rotina, uma guarnição da Guarda Municipal foi abordada por um homem que informou ter sido agredido violentamente. Ele estava com ferimentos, inclusive, a socos e chutes em via pública por um rapaz, de posse das características deste rapaz. Então, a Guarda Municipal fez buscas e acabou localizando o mesmo, sendo que ele foi identificado e reconhecido pela vítima como o autor das agressões. Então, ele foi conduzido ao plantão da Delegacia de Polícia. Para as informações da Guarda e do Trânsito para Campanhaço Truck Center. 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E hoje está começando a grande festa da gila e do queijo artesanal. 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Vamos ao espaço comercial e em seguida tem mais informação para você. Olha só, olha a olhada, você que acordou, tá no teu carro indo trabalhar. Dá uma olhada aí pro lado do pelotão de Lages aí, dá uma olhada aí pro lado de Bom Jesus ali. Olha que lindo amanhecer, mas não esqueça nunca, hein? Lindo mesmo é a tua vida. 6h30, 8 graus, bom dia.

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1: E tá na hora mesmo, então. Olha a hora. 6h36, 8 graus. Lindo amanhecer. Um espetáculo de amanhecer nos campos de cima da serra. Céu meio avermelhado, meio amarelado. Tá lindo o nosso amanhecer. Empório Passeio. 8 graus, hein? 8 graus, mas com o vento ali fora tá 5. Mas vamos em frente. É só se agasalhar e se cuidar. 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Alô, dona Nelly Vargas, lá na Raia Gaúcho. Tá de aniversário hoje, tia Nelly. Hoje vai parar, Raia Gaúcho. Abraço, tia Nelly. Deus te abençoe. A Ana Júlia também tá te mandando um abraço aí. Grande mãezona. Alô, Nelly. Um abraço, mãezona Nelly Vargas, de aniversário. E hoje tá aniversário minha afilhada. Alô, Júlia. Matias Manique. Um abraço pra você, Júlia. Afilhada maravilhosa. Bonita como o Dindo, é. Obrigado. E inteligente como a Dinda. Parabéns, Júlia. Saúde e felicidade aí da sua mãe. Daí a dona Alessandra, também do Márcio, também aí do Tiagão. Um abraço da avó Maria, de todos nós aí. Felicidades, um beijo no teu coração. 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Parabéns, Décio. Vivar aí, o pessoal que tá fazendo um trabalho maravilhoso aí no Glória aí. Alô, Décio. Alô, pessoal. Atenção, ó, pessoal. Hoje, daqui a pouco, ali pelas 8h20 por aí, tem uma entrevista com o doutor Camargo, José Camargo, que teve em Vacaria, deu uma entrevista exclusiva pra tua Rádio Fátima. Ele vai falar da equipe dele que vai vir atender aqui em Vacaria, tá? E também vai falar aí pros fumantes. Alô, Marina, no bairro Vitória, que fuma 4 carteiras de cigarro por dia. Preste atenção, você que é fumante ou foi fumante, na entrevista do doutor José Camargo, hoje aqui, ali pelas 8h20, por aí, dá uma escutada. Ele vai te dizer coisas boas aí, vai te ajudar bastante aí. É uma benção esse doutor José Camargo.
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1: 6h39, clareou o dia, já cedo hoje. Hoje tá bonito o dia aí, 8 graus. Vamos em frente com a previsão do tempo. Será que vem chuva por aí? Já vamos conferir. 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Alô, minha amiga Kátia. E daí vai continuar o tempo bom, mas a chuva vai chegar por amanhã, aí por sexta, como é que vai ficar? Diga aí, comadre Kátia.
2: Olá, meus amigos e caros ouvintes. Na quarta-feira, o dia ainda começa um pouco frio. Não é aquele frio intenso, é que a massa de ar de origem polar começa a perder intensidade. Diferente das últimas, né, que demoraram mais tempo para perder intensidade, esta já rapidamente vai perdendo intensidade e com isso os termômetros vão subindo. Nesta quarta-feira, o dia começa com mínimas entre 4 e 6 graus e à tarde a máxima deve variar entre 16 e 17 graus. E na quinta e na sexta-feira, seguimos com o tempo firme e as temperaturas em gradativa elevação. Os prognósticos indicam que a chuva deve retornar no final de semana. Com a previsão do tempo, Kátia Valente.
1: Então tá bom, dá pra nós trabalhar sem chuva. Só no final de semana a chuva vai chegar. 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Às 6h41, vamos homenagear os aniversariantes deste 15 de julho.
3: Hoje é o seu aniversário, parabéns a você. Feliz aniversário! Celebre com alegria esta data. Viva intensamente este dia. Eleve ao bom Deus a ação de graças pelo dom da vida. Parabéns a você, aniversariante deste dia.
4: Parabéns e felicidade a você, aniversariante do dia 15 de julho. Em Esmeralda, Adão Rudinei Kramer recebe os parabéns da mãe Terezinha e da esposa Marinês. Em Nova Bassano, Ana Paula Defende recebe os parabéns dos familiares. Em São Domingos do Sul, Elza Benvenu recebe os parabéns dos seus familiares. Em Caxias do Sul, Érico Barbosa Pinto recebe os parabéns da esposa Cristina. Em Esmeralda, Marinês de Moura Feijó recebe os parabéns do esposo Adão e família. Em Vacaria, Marisa Ziliotto recebe os parabéns da irmã Marielle e dos pais. Em Antônio Prado, Vicente Antônio Fantin recebe os parabéns da esposa Zeneide. Em Monte Alegre dos Campos, Zaira Poleto Rec recebe os parabéns do esposo Luiz, dos filhos Alessandro e Alisson, que é agente do Clube da Amizade. Felicidades a você, aniversariante. Receba o carinho da tua Rádio Fátima.
1: É muita saúde, 6h43. Alô, Marta, não recebeu ainda a conta de luz. Ó, você que não recebeu a conta de luz, deu um probleminha aí no sistema da RGE. Daqui a pouco, dona Milena tem um recado pra você, tá? Preste atenção, em seguida aí a dona Milena, daqui a pouquinho, vai ter um recado especial para você aí que não recebeu ainda a conta de luz. Alô, pessoal da Serra dos Gregório, lá no Pinhal. Hoje vai faltar luz, tá? Daqui a pouco, ali, das 8 até as 2 da manhã. 2 da tarde, não da manhã. Das 8 da manhã às 2 da tarde, hoje vai faltar luz lá no... Na Serra dos Gregório, lá no Pinhal. Ah, o prefeito Rubito lá do Pinhal. Grande prefeito, nosso presidente da Muxer. Tá forte o Rubito, mas oi, é prefeito forte. É, o Rubito agora vai ser papo. Pai, 6h44, 8 graus, lindo amanhecer, bom dia. Já volto com as informações da área da segurança. Um excelente dia.
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1: Então não perca a hora, porque já clareou o dia, hein? E é lindo amanhecer. Olha a hora, 6h49, 8 graus, tem ventinha. Ventania madrugada inteira na Vacaria. 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Atenção, trabalhadores nascidos em setembro e outubro. Atenção, trabalhadores nascidos em setembro e outubro. Hoje, a Caixa está pagando o PIS/PASEP. 999-93-4202 no ar.
14: Bom dia, meu amigo Landinho.
1: Bom dia.
14: Tudo bem contigo aí?
1: Bem, a senhora?
14: Tá pensando o preço? Nós paguemos, sim.
1: Tá.
14: Aí tem o almoço ali. Bom. No refeitório. As meninas estão te esperando ali pra tu vir almoçar ali. Elas fazem um almoço muito bom, muito caprichoso. Ali, as mulheres são muito caprichosas.
1: Obrigado.
14: E o lanchinho tem também de tarde, meu amigo.
1: Opa, melhorou.
14: Temos combinado, pode vir, não tem problema. É com Deus aí, tu e a Cida e toda a tua família, meu amigo.
1: Obrigado, Fabiana. Você que ligou o rádio agora, segunda-feira eu vou entrar em férias. Dona Fabiana me convidou para trabalhar no arqueamento, 180 por dia. O Luiz Suzinho me convidou, me ligou ontem, quer que eu vá podar parrela lá no Campestre, R$200 por dia. Mas, ô Luiz, eu vou ficar com a Fabiana, que ela vai me pagar os 200 por dia livre aí. E tem até lanchinho. Coisa boa! 6h51, vamos às cotações. 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E as cotações é contigo então, Ronaldo, chegue.
15: Cotações com informações da Cooperval. A saca da soja cotada a R$ 129,00. O milho disponível no valor de R$ 65,00. O trigo, R$ 1.350,00 a tonelada, dependendo do prazo de pagamento e o pH. Contratos safra 2026-2027, soja de R$ 129,00 e o milho de R$ 60 a R$ 65,00, com o dólar cotado a R$ 5,14. Com informações da Emater, arroz 50 quilos, R$ 58,14. A saca do feijão, R$ 183,00. Boi quilo vivo, R$ 12,21. O cordeiro quilo vivo, a R$ 13,98. Suíno quilo vivo, R$ 5,94. E a vaca quilo vivo, R$ 10,89.
1: 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Às 6h54, vamos de imediato para as notícias do campo. 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Colega Luiz, a informação é contigo então, colega.
16: As exportações do agronegócio alcançaram a cifra de 87,1 bilhões de dólares no primeiro semestre de 2026, um recorde histórico para o período. Na comparação com 2025, houve crescimento de 6,2%, decorrente principalmente do aumento nas vendas de soja em grãos, mais 3,8 bilhões de dólares, e carne bovina in natura, mais 2,5 bilhões de dólares. O agronegócio representou 47,1% das exportações totais brasileiras no período, participação inferior aos 49,5% registrados entre janeiro e junho de 2025. Os produtos que não pertencem ao agronegócio registraram 16,7% de crescimento, somando US$ 97,7 bilhões. As importações de produtos do agronegócio foram de US$ 10 bilhões em 2026, o que representa queda de 1,1% em relação aos US$ 10,1 bilhões obtidos no ano anterior. Cabe ressaltar, contudo, que esse montante não inclui insumos utilizados à produção agropecuária, como, por exemplo, fertilizantes, US$ 7,1 bilhões, e mais 9,8% em relação a 2025, e defensivos, US$ 2 bilhões, e menos 12,2% em relação a 2025. Da Central de Conteúdos da tua Rádio Fátima, Luiz Barreto.
1: 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Bom dia, é a Luciane, por que que a RG ainda não entregou a conta de luz? Ô Lu, diz que deu um problema no sistema. Ah, daqui a pouco a senhora fica na escuta aí, que a dona Milena tem um recado para todo o pessoal de Vacaria aí que não recebeu a conta de luz aí. 99993-4202, vamos conferir, 6h56. Oi!
17: Mas agora, olha, você merece, que é um rapaz trabalhador, homem da madrugada por aí.
1: Obrigado!
17: Mas daí, você, eu tô achando bastante férias, mas tudo bem.
1: Não, eu sou filho.
17: Você
1: de
17: merece,
1: Deus.
17: É um homem de trabalhador. Mas nós, eu e o Betão, vamos fiscalizar esse serviço teu aí pro... Aí no prazo do carro aí, ou aqui pro lado do Campestre, tá certo? Se você precisar, até te dou uma carona, que agora tô indo pra Farroupilha, te dou uma carona até.
1: Obrigado.
17: Eu trago pra cá.
1: Obrigado.
17: Mas nós vamos fiscalizar esse teu... Pode essa tua história de você ir trabalhar aí. Mas parabéns, porque tem, tá sobrando emprego pra ti.
1: Obrigado.
17: Abraço.
1: Um abraço,
17: tá
1: pro Dalir. Tá bom? Pode fiscalizar. Eu vou trabalhar nas férias sim, não vou me acomodar e não vou ficar em casa dormindo. Não, não. O negócio é trabalhar. Graças a Deus temos trabalho e saúde até nas férias, minha gente. Às 6h57 agora. Virou e eu viro aqui também. Vamos para as informações da área da segurança. 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A Brigada Militar, senhoras e senhores ouvintes, registrou apenas uma ocorrência da Lei Maria da Penha nas últimas horas. E Polícia Civil não registrou nenhuma ocorrência de destaque. Destacando também que ontem a Brigada Militar realizou a formatura do PROERD, Programa de Resistência à Violência e às Drogas, lá em Pinhal da Serra. 25 alunos do 5º ano e 25 anos do 7º ano da nossa querida escola, professor Tadeu Silveira, lá em Pinhal, participaram do PROERD. E amanhã, às 14 horas, a formatura do PROERD é em Vacaria, na Casa do Povo. 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Alô, cara, amor, e lá na Vila Ituim, um abraço pra ti. Saúde, obrigado aí pelo WhatsApp aí. Alô, Adriano, ali no bairro Santa Terezinha, um grande abraço pra você. Bom dia, Vladimir. Já vou... aqui. Alô, Eliane, do bairro Kennedy. Já vou passar pra ti a informação, tá? Já vou. 6h59. Lindo dia, lindo é tua vida. Vamos para a informação regional. Vamos começar então pelo Campestre.
18: 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De Campestre da Serra, Bruna Zanotto Goulart para a tua Rádio Fátima.
1: 6h59, 8 graus, tem ventania, 5 graus nas ruas de Vacaria e tem informação lá de Esmeralda, então.
19: CRAS solicita às pessoas que tiraram fotos para a identidade que se dirijam até a recepção para marcar a confecção das mesmas, pois há um grande número de fotos que não foram retiradas. Informa também as pessoas que tiverem interesse em participar das inscrições das unidades habitacionais que compareceram compareçam ao CRAS para atualizar o CAD único antes da abertura do edital. De Esmeralda, Simone do Amaral, para a tua Rádio Fátima.
1: Agora estamos aí com 7 horas em ponto, Monte Alegre.
20: A administração municipal, juntamente com a Emater, informa que dia 15 de julho, quarta-feira, das 8 horas às 10h30, estará acontecendo a Feira Municipal da Agricultura Familiar no Salão Menino Deus. Esperamos a todos. De Monte Alegre dos Campos, Letícia de Onda Silva para a tua Rádio Fátima.
1: E fechando a região, vamos conferir o destaque do Pinhal.
21: A Secretaria de Agricultura e Meio Ambiente informa que estão abertas as inscrições para o melhoramento genético. O prazo de inscrição é até o dia 31 de julho. As inscrições para o plantio de milho, feijão e passagem de verão vão até o dia 15/9. De Pinhal da Serra, Emily Duarte, para a tua Rádio Fátima.
1: Às 7h01, tempo bom, muito bom, 8 graus em Vacaria. Vamos agradecer a Deus aí pelo novo dia, pela saúde e pelas 3 refeições que tu vai fazer hoje. Quando tem gente aí que não vai conseguir fazer nenhuma e você tem 3, então agradeço o alimento que está sobre a tua mesa também.
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23: Num dia de verão, estava na praia observando 2 crianças brincando na areia. Elas trabalhavam muito, construindo um castelo de areia com torres, passarelas e passagens internas. Quando estavam quase acabando, veio uma onda e destruiu tudo, reduzindo o castelo a um monte de areia e espuma. Achei que as crianças cairiam no choro depois de tanto esforço e cuidado, mas tive uma surpresa. Em vez de chorar, correram para a praia fugindo da água. Sorrindo, de mãos dadas, começaram a construir outro castelo. Gastamos muito tempo de nossas vidas construindo alguma coisa, e mais cedo ou mais tarde, uma onda poderá vir e destruir o que levamos tanto tempo para construir. Mas quando isso acontecer, somente aquele que tem as mãos de alguém para segurar será capaz de dar uma reviravolta. Tudo é feito de areia. Só o que permanece é o nosso relacionamento com as outras pessoas. Pensemos, nesse novo dia, o Senhor te abençoe e te guarde. O Senhor faça brilhar sobre ti sua face e se compadeça de ti. O Senhor volte para ti o seu rosto e te dê a paz. O Senhor te abençoe, Pai, Filho.

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9: Vladimir Fábio.
10: Bom dia! Alegria, alegria, alegria, viva intensamente este novo dia 15. 15 de julho, senhoras e senhores ouvintes, se ligue! Já estamos fechando a primeira quinzena do mês 7. Ô mês de julho que tá a trote a galope! Bom dia, bom dia! Que alegria ter você mais um dia em nossa companhia aqui na tua Rádio Fátima de Vacaria 77. Tempo bom, muito bom, 8 graus. Agradecendo então a sua companhia, estou lhe desejando o melhor dia da sua vida. E olha aqui, ó, pare de se lamentar, pare de toda hora falar de coisas negativas, não perca tempo com coisas negativas, ame mais a tua vida, sabe por quê? Porque Deus, ele sempre faz a sua parte. Ele ama e cuida de você todos os dias para você ser feliz. Então faça a tua parte, ame mais a tua vida, 7:07. Vamos ao trabalho. Obrigado, Papai do Céu, pela vida e pelo trabalho. Chegando no seu rádio, nas redes sociais, você que está no celular, no computador, na internet aí, nos acompanhando. Chegando conectado. 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Colega Gislaine, bom dia, como é que está o clima ali fora?
9: Bom dia, Ladimir, bom dia aos nossos ouvintes. Tá bem frio, tá, Ladimir? Tem um vento bem gelado.
10: Gelado, né? E esse vento é a ventania madrugada inteira. Ah, oh, eu enfrentei o minuano, assoprando no canto das casas aí. Ui, as cunheiras, é aí que se aguenta aí, que esse vento tá forte.
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10: Às 7:10, com 8 graus. Vamos então para os assuntos que serão ampliados pela nossa equipe a partir de agora. 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
9: Hospital Nossa Senhora da Oliveira alerta a população que falsos médicos estão ligando para familiares com pessoas internadas pelo SUS solicitando dinheiro.
10: Gaiteiro de Maringá, Paraná, já percorreu 600 quilômetros para realizar o seu sonho de conhecer Vacaria. Sua chegada está prevista para a semana que vem em frente à Catedral.
9: CTG Porteira do Rio Grande destina R$200 mil para o Hospital Nossa Senhora da Oliveira realizar tomografia para as pessoas que estão aguardando o exame através do DACA.
10: A Assembleia Legislativa e Câmara de Vereadores de Vacaria realiza audiência pública para ouvir as reivindicações da comunidade quanto ao atendimento e serviços prestados pela Corsã hoje às 18h30.
9: Hospital Nossa Senhora da Oliveira, Secretaria de Saúde e Hemocentro promovem mais uma campanha de doação de sangue em Vacaria nesta quarta. A meta é coletar 90 bolsas.
10: Festa da Gila e do Queijo Artesanal de Bom Jesus começa hoje com encontro regional de turismo e shows com Os Serranos e Altair e Alexandre.
9: Prefeitura de Esmeralda inicia a Operação Tapa Buracos na ERS 456.
10: Caixa Econômica Federal paga o PIS/PASEP para os nascidos nos meses de setembro e outubro. Setembro e outubro, nesta quarta-feira.
9: Senado aprova aposentadoria especial para os agentes comunitários de saúde.
10: Guarda Municipal deteve rapaz que agrediu um homem violentamente a socos e chutes em via pública nesta madrugada.
9: Polícia Rodoviária Federal Estadual registra grave acidente na ERS 110, trecho de Bom Jesus, com duas vítimas fatais. Uma mulher de 18 anos teve lesões graves e está internada no Hospital Nossa Senhora da Oliveira.
10: Copa do Mundo! A Espanha vence a França por 2-0 e já está na final. E hoje tem, 16 horas, Argentina e Inglaterra. 7:13, estes e outros assuntos vamos ampliar a partir de agora. 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Telefone 3232-7422. 7:14, a informação, colega Gislaine.
9: Admiro o Hospital Nossa Senhora da Oliveira de Vacaria emitiu um alerta à população sobre um golpe que está sendo aplicado contra familiares de pacientes internados pelo Sistema Único de Saúde, o SUS. Os criminosos estão entrando em contato com os parentes, principalmente pessoas internadas na UTI, passando-se por médicos da instituição e solicitando pagamentos. De acordo com o hospital, os golpistas alegam que os valores seriam destinados à realização de procedimentos, exames ou aquisições de medicamentos. A direção reforça, no entanto, que internações e atendimentos realizados pelo SUS não têm qualquer custo para o paciente ou para os seus familiares. Pelo menos uma vítima já foi registrada. Ladimir, e diante da situação, o hospital orienta que as famílias não realizem depósitos, transferências ou pagamentos de qualquer natureza. Após esse tipo de contato, procurem confirmar qualquer informação diretamente com a equipe do Hospital Nossa Senhora da Oliveira pelos canais oficiais.
10: 7:15. Tempo bom, ó, o irmão Sol já querendo chegar. Seja bem-vindo, meu irmão Sol. 8 graus, vamos de imediato por falar em sol e 8 graus. Vamos agora.
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10: Isso, previsão do tempo. 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E a informação com a Kátia Valente.
11: Olá, meus amigos e caros ouvintes. Nesta quarta-feira, nós temos a massa de ar polar ainda predominando, mas este sistema já começa a perder intensidade pelo estado. Ao longo do dia de hoje, as temperaturas vão subindo gradualmente e as máximas previstas aqui na Serra e Campos de Cima da Serra oscilam na faixa dos 15 a 17 graus, ou seja, ainda uma temperatura típica de inverno. Mas as coisas começam a mudar. Amanhã, nós já vamos ter áreas de instabilidade se propagando pela metade sul do Rio Grande do Sul, enquanto que aqui na nossa região ainda é a massa de ar seco que atua.

0: mínimas entre 13 e 15 graus e à tarde máximas entre 22 e 23 graus. Com a previsão do tempo, Kátia Valente.
1: 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É bom esse Cibulu. Isso aí tem o querido sobrinho dele, seu Rodrigo, junto também. 7:18. Alô, Fátima, obrigado. Atenção, a Fátima da Agência Transfusional, avisando que é hoje a campanha de doação de sangue. Atenção a 120 pessoas que deram o nome no hospital. É hoje a campanha, por favor, compareçam lá. Se numa eventualidade, numa excepcionalidade não puder, então avise lá o hospital, ligue lá 3231-7000. Mas hoje a campanha ali do lado do Espaço Novo, Espaço Saúde, do hospital, a campanha de sangue. Estamos aguardando ali, aguardando os 120 que se inscreveram, tá? Um abraço, pessoal, lá de Monte Alegre. Hoje tem Feira da Agricultura Familiar. Alô, tia Nelva, faz um pix pra mim. É Feira da Agricultura Familiar a partir das 8 horas, lá no Salão Menino Deus. Alô, professora Laira, nossa secretária de educação, atuante secretária de educação de Monte Alegre. Alô, professora Berenice, é dia 15 de agosto, grande baile de escolha aí das soberanas da festa da uva que vai acontecer em Monte Alegre em janeiro. Dia 15 de agosto, anote na tua agenda o grande baile da soberana da festa da uva lá de Monte Alegre. Alô, pessoal, Serra dos Gregórios, lá em Pinhal vai faltar luz hoje das 7 às 2 da tarde. Um abraço para Serra dos Gregórios, 7:19, 8 graus. Daqui a pouco, pessoal, daqui a pouco tem uma entrevista exclusiva aí, doutor José Camargo. Grandes notícias para a vacaria. E ele tem informações importantes para você que é fumante ou foi fumante. Daqui a pouco, não perca essa entrevista com o doutor José Camargo. Agora 7:20, 8 graus, bom dia. Tempo maravilhoso em vacaria. Mas maravilhoso mesmo é tua família, é teu trabalho e a tua vida.
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1: Então, obrigado pela sua comunicação, sua conexão, você que está ligado, sintonizado e também mandando WhatsApp aí pela tua Rádio Fátima. 7h25, o sol brilha, é 8 graus, mas o ventinho gelado continua na Vacaria, 5 graus nas ruas da cidade. Bom dia! 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Amanhã está prevista, um dia de paralisação aí dos professores estaduais. Amanhã, eu não posso lhe dizer se vão todos parar ou não, né? Daí, de repente, seria bom se ela dar uma ligada ali pro colégio onde seu filho ou sua filha estuda, que eles vão lhe informar. Mas, em princípio, está confirmada a paralisação do magistério amanhã, porque o governo do estado está vendendo 98 escolas estaduais. Mas se tem ou não na escola do seu filho ou da sua filha, daí tem que ver com a direção da escola, tá ok? Um abraço para a senhora, Deus lhe abençoe. Às 7h27, vamos de imediato agora trazer as informações do esporte para Pilar Materiais de Construção, do Chico e seus guris, maravilhoso, atendimento sensacional ali na Avenida Britar, Você vai construir, vai reformar, que tu precisar, passe na Pilar que tu vai encontrar. 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O assunto é Copa do Mundo. E ontem a Espanha venceu a França por 2-0 e já garantiu vaga para a final. E hoje tem Argentina e Inglaterra, 4 horas. Vamos conhecer outro finalista. E o Grêmio Esportivo Glória intensifica seus preparativos para sua estreia na divisão de acesso, que vai ser lá em Santa Cruz do Sul, mas vai fazer 2 amistosos. O primeiro vai ser, e é com o Gaúcho de Passo Fundo. O primeiro vai ser segunda-feira em Passo Fundo e o segundo aqui em Vacaria, dia 25, no outro sábado à tarde. A estreia do Glória na divisão de acesso é dia 9 de agosto em Santa Cruz do Sul, diante do Santa Cruz. 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Atenção, pessoal que tá ligando, alô Ana, alô Paula, a Jose, alô Cláudio Miro, pessoal que tá perguntando aí sobre a conta de luz aí que não tá chegando, contato com a dona Milena para ter orientação. Alô Milena, qual é a situação aí, qual é a orientação à nossa população? Diga aí, amiga.
6: Oi, Vladimir, tudo bem?
1: Tudo.
6: O sistema, ele já retornou, tá? Porém, ele está com uma lentidão. Então, isso é normal diante de uma troca de sistema. Pode deixar o pessoal tranquilo, tá? Porque não vai ter juros, não vai ter multa, só vai ter o atraso do faturamento nesses dias, tá? Mas todos os clientes vão receber as suas faturas. Eles não precisam ir ao credenciado, porque a fatura não vai estar processada ainda, tá? Mas eles podem sim aguardar, que eles vão receber a fatura por e-mail e vão receber a fatura na sua residência. É só esse período, foi ali alguns dias, né? Mas tudo vai voltar ao normal, não precisa eles ir até o credenciado, tá? A fatura não vai estar lá. Foi lido todos os clientes e agora o sistema começa a processar a fatura que vai ser entregue e enviada para o e-mail do cliente. Certo? E nesse período não vai ter encargos nem juros, tá?
1: Tá.
6: Pro pessoal aguardar que a fatura vai ser entregue, tá bom?
1: Tá bom, obrigado, dona Milena. Tá dada a orientação, então, para você que não recebeu ainda a conta de luz, atrasou devido a problema no sistema da RGE, vai ser prorrogado o prazo sem juros e sem multa aí. 7h31, olha que lindo, sol brilhando, a Vacaria, 8 graus, ventinho gelado ali fora. Mas seja você o sol, aqueça você, o teu coração e o coração do teu irmão. Então seja luz para você e para o outro também. 7h31, bom dia!

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11: Muito obrigado pela sua companhia, esta parceria que cresce a cada dia aqui. É a tua Rádio Fátima de Vacaria, 7h37, 8 graus, sol brilha em Vacaria e região. 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
12: Vladimir, a Corsã, a Prefeitura de Vacaria, realizam nesta quinta-feira, às 11 da manhã, entrega simbólica de caixas d'água para as famílias previamente cadastradas e selecionadas pela Secretaria Municipal de Habitação. No total, serão 911 famílias beneficiadas com o recebimento desses reservatórios de 500 litros. A entrega simbólica também marca o lançamento do Movimento Reserva Garantida, iniciativa da Corsã que busca construir, em parceria com os municípios, uma política permanente de incentivo ao acesso aos reservatórios domiciliares. Lembrando, Vladimir, que essa entrega de amanhã é simbólica. A entrega efetiva das caixas d'água terá início na próxima segunda-feira, dia 20, quando os reservatórios começarão a ser distribuídos diretamente nas residências das famílias cadastradas e contempladas pelo programa.
11: É, Vidal. Alô, Vidal, é do Chico Mendes. Eles vão te entregar em casa a caixa d'água, tá? Vai entregar para todo mundo nas residências. 7h39, lindo dia. E agora, Gi?
12: Agora vamos às loterias.
11: Loteria. 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Ontem, 20, 24, 32, 35... 40 e 54, a Mega acumulou. Prêmio para amanhã, 30 milhões. Ontem, quina, 16, 18, 20, 40 e 56. Pois a quina também acumulou, fechando com a Loto Fácil. Dezenas de ontem, 3, 5, 7, 12, 14, 15, 16... 17, 18, 20, 21, 22, 23, 24 e 25. Pois a Loto Fácil também acumulou. 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Já volto com informações aí. Tivemos um gravíssimo acidente ontem na 110. Um casal acabou perdendo a vida nesse acidente. Um casal muito conhecido lá de Bom Jesus. Comunidade de Bom Jesus está abalada, chocada com a morte deste casal tão querido que era da comunidade lá de Bom Jesus. Inclusive, uma caroneira que estava no veículo em que se encontrava o casal teve lesões graves, está internado aqui no Hospital de Vacaria. Os detalhes vêm logo a seguir. 7h41, 8 graus, bom dia. 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
1: E o Conectado é aqui na tua Rádio Fátima de Vacaria, 7h46, 8 graus, tempo muito bom aqui em Vacaria e região. Daqui a pouco vou falar com o doutor José Camargo aí, tem informações extraordinárias para Vacaria e vai falar para você que é fumante e já foi fumante. Preste atenção, doutor Camargo tem uma consulta gratuita aqui daqui a pouco para você. 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Agora, vamos de imediato às 7h47 trazer as informações do trânsito e também da área da segurança, Auto Tradição Vacaria, a concessionária Volkswagen, sempre com condições e descontos especiais. 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A Polícia Rodoviária Federal de Vacaria não registrou acidentes com lesões nas últimas horas nas BR-116 e 285 que passam por Vacaria e região dos Campos de Cima da Serra. A Guarda Municipal ontem atendeu a um acidente de trânsito apenas com danos materiais e notificou 4 condutores, a maioria na Zona Azul. A 1 hora da madrugada de hoje, uma guarnição da Guarda Municipal que fazia patrulhamento pela cidade foi abordada por um rapaz que estava ferido. Ele disse que foi agredido violentamente a socos e chutes em via pública por um homem. Ele forneceu as características do agressor e a nossa eficiente guarda fez buscas e conseguiu localizar o agressor. Então ele foi detido e levado para a delegacia de polícia. Ontem, por volta das 4 horas da tarde, tivemos um gravíssimo acidente na ERS-110, na localidade da Boca da Serra, trecho de Bom Jesus. A colisão frontal de um caminhão com um Jeep Renegade. Do acidente, infelizmente, veio a óbito o condutor do Renegade e sua esposa. O condutor era seu Chiquinho, que tinha um estabelecimento comercial de lanches em Bom Jesus, pessoa por demais conhecida, pessoa que tinha um envolvimento e uma participação efetiva na comunidade de Bom Jesus, que infelizmente foi a óbito no local. Sua esposa foi socorrida, mas também depois foi a óbito devido à gravidade dos ferimentos no hospital de Bom Jesus. Já a caroneira Ana Paula da Rosa Gonçalves, ela teve fratura, inclusive, no fêmur, está internada no Hospital Nossa Senhora de Oliveira, onde deverá ser submetida a uma cirurgia no dia de hoje. O motorista do caminhão não teve ferimentos. Nossas condolências aos familiares, à querida comunidade de Bom Jesus, pelo passamento do seu Chiquinho e sua esposa nesse gravíssimo acidente que tivemos ontem lá na 110, na Boca da Serra. Seu Chiquinho, que eu disse, uma pessoa por demais envolvida, ajudando, sempre contribuindo com a comunidade de Bom Jesus, ele e toda a sua família, que nos deixa nesse trágico acidente. 7h50 foram as informações do trânsito e da área da segurança para Viver Aposentadorias, que também encaminha para você auxílio doença, auxílio acidente e pensão com morte. 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Auto Tradição na Avenida Militar, bairro Santa Terezinha, 751. 8 graus, eu já volto, bom dia. Tempo muito bom em Vacaria, região.

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5: 7h55, opa! Subiu a temperatura, 9 graus, tá bom, tá ótimo. Tempo maravilhoso. Alô, Paulo, perguntando aqui pelo WhatsApp, pagamento do PIS/PASEP. PIS/PASEP para quem nascer em setembro e outubro, Paulo. É hoje, tá? Quem nasceu em setembro e outubro é hoje o pagamento do PIS/PASEP. Vamos de imediato, 7h55, 9 graus agora para o Serviço de Utilidade Pública.
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8: Funerária Sagrada Família informa. Nota de falecimento de Nacil Fátima de Oliveira Godoy. Esposo, Lucídio Ribeiro de Godoy. Filhos, Vinícius de Oliveira Godoy, Vanice Tatiane de Oliveira Godoy, em memória, Denilson de Oliveira Godoy, em memória, Nora Eliane Bete Godinho, netos, Talita Godinho Godoy, Wesley Igor Godoy Godinho, Manuel Igor Godinho Godoy, Ayla Sofia, em memória, João Vitor de Oliveira, bisnetos, Rael Dai, em memória, Luara, irmãos, tios, primos, sobrinhos, amigos e demais familiares do inesquecível Dinacio Fátima de Oliveira Godoy, com 67 anos. Participam seu falecimento ontem ocorrido. Homenagens a Dinacio Fátima de Oliveira Godoy estão sendo prestadas nas capelas da funerária de Muitos Capões, partindo hoje às 15h30 e seguindo para o cemitério municipal de Muitos Capões, onde será realizado seu sepultamento. Funerária Sagrada Família, companheira das horas difíceis, noticiam o falecimento de Nacil Fátima de Oliveira Godoy. Antecipam agradecimentos. Convite para a missa de primeiro mês de falecimento de Alencar Conceição Almeida Silva. Apesar do sofrimento, é preciso lidar com a morte com força e coragem. É preciso pensar que, embora essa pessoa querida não esteja mais entre nós, o amor nunca vai embora. O amor e as boas memórias sempre ficam depois da morte. A família convida para as missas de primeiro mês de falecimento de Alencar Conceição Almeida Silva, a serem celebradas quarta-feira, dia 15 de julho, às 16 horas, na Igreja de Fátima, e domingo, dia 19 de julho, às 19 horas, na Igreja de Fátima. Antecipam agradecimentos.
5: 7h57, 9 graus. 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Oral Única, na Borges de Medeiros, antigo DACA, bem pertinho da Corsã. 7h58, 9 graus, vem aí notícias da hora. Eu já volto aí com o Conectado Segunda Hora. Temos uma entrevista com o Dr. José Camargo aí. Preste atenção, muito interessante o que ele vai lhe dizer. Bom dia.
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13: 8 horas. 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Nesta quarta-feira, das 4 às 4h30 da tarde, a Defesa Civil Estadual fará uma live para tratar sobre o prognóstico meteorológico e hidrológico para os próximos dias no Rio Grande do Sul, que inclui a possibilidade de temporais, chuva intensa, ventos fortes, granizo e descargas elétricas. A transmissão será pelo perfil oficial do órgão no Instagram e a interação com os seguidores será possível, com perguntas e dúvidas encaminhadas por meio do aplicativo. Vão participar dessa transmissão o meteorologista Bruno Ribeiro e o hidrólogo Pedro Camargo, que são integrantes do Centro de Monitoramento da Defesa Civil. E ainda a coordenadora de comunicação da Defesa Civil, Tenente Sabrina Ribas. Pesquisa Quest, divulgada nesta quarta-feira, mostra o presidente Luiz Inácio Lula da Silva 8 pontos à frente do senador Flávio Bolsonaro na simulação de segundo turno da eleição presidencial. Lula tem 45% das intenções de voto contra 37% de Flávio. A pesquisa traz 4 cenários de segundo turno. Em todos, o presidente seria reeleito. A menor diferença é contra Flávio Bolsonaro. A vantagem mais folgada é contra Renan Santos, de 12 pontos percentuais. O levantamento foi encomendado pela Genial Investimentos e ouviu 2.004 eleitores entre os dias 10 e 13 de julho. A margem de erro é de 2 pontos percentuais, para mais ou para menos, e o nível de confiança é de 95%. O número de registro no TSE é BR-07181/2026. Ser feliz sem motivo é a mais autêntica forma de felicidade. 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Termina nesta quarta-feira o prazo para que o Escritório do Representante de Comércio dos Estados Unidos divulgue a decisão final sobre a investigação comercial e uma eventual aplicação de medidas contra produtos brasileiros. O processo abriu uma disputa entre Brasília e Washington e mobilizou setores da economia brasileira, que participaram de audiências públicas para apresentar argumentos contra as medidas. Com base na seção 301 da Lei de Comércio dos Estados Unidos, o governo americano avalia a aplicação de 2 sobretaxas sobre produtos brasileiros. A primeira é uma tarifa adicional de 12,5% aplicada também a mais de 60 países, sob a justificativa de que essas nações não adotaram medidas consideradas suficientes para impedir a circulação de produtos fabricados com trabalho forçado. A segunda prevê uma taxa de 25% sobre produtos brasileiros, sob a alegação de que o governo do Brasil adota práticas que oneram ou restringem o comércio com empresas americanas. 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
5: Bom dia! 8:08. É quarta-feira, 15 de julho. Tempo bom, muito bom em Vacaria. Sol brilha e o vento continua. Ventania na madrugada, mas vamos em frente. 8:08 com 9 graus. Agradecendo imensamente a sua companhia. Gratidão a você que está nos dando mais um dia o privilégio de estar ligado, conectado no 90.5, a tua Rádio Fátima de Vacaria. Lhe desejo também um excelente dia e também já vou lhe informando que estamos, a partir de agora, na segunda hora do Conectado. 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Agora, 8:10. Vamos em frente. Vamos agora conferir, então.
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5: 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Já já vou falar com o Dr. José Camargo. Esteve em Vacaria, concedeu uma entrevista exclusiva à tua Rádio Fátima e confirmou que sua equipe, uma vez por semana, alguém da sua equipe vai estar em Vacaria realizando cirurgia torácica. Ele, inclusive, ele, Dr. José Camargo, esporadicamente também vai fazer agora cirurgia em Vacaria. Temos o boletim informativo da Câmara de Vereadores. Alô, senhor presidente Clodoaldo Rezende Pingo, recebi sim aqui a sua mensagem, vou ler na íntegra. Bom dia! Um grande destaque ontem na Câmara de Vereadores foi a assinatura do contrato entre Câmara de Vereadores, CTG Porteira do Rio Grande, Hospital Nossa Senhora de Oliveira e Secretaria de Saúde, que o CTG vai disponibilizar R$200 mil do rodeio que deu aí para serem realizadas tomografias. Parabéns, presidente Pingo, também pela sua participação. E atenção, Vacaria! Daqui a pouco vou receber o promotor Luiz Augusto Gonçalves Costa. E sobre RGE e Corsan tem novidades. O Ministério Público está agindo sim, para cobrar aí mais responsabilidade e principalmente mais qualidade no atendimento, nos serviços prestados à nossa maravilhosa comunidade de Vacaria. 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Agora, 8:13, vamos conferir a previsão do tempo.
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5: 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Alô, minha amiga Kátia Valente, o tempo bom? Então vai continuar até o final de semana, bom também.
21: Olá, meus amigos e caros ouvintes. Nesta quarta-feira nós temos a massa de ar polar ainda predominando, mas este sistema já começa a perder intensidade pelo estado. Ao longo do dia de hoje, as temperaturas vão subindo gradualmente e as máximas previstas aqui na Serra e Campos de Cima da Serra oscilam na faixa dos 15 a 17 graus, ou seja, ainda uma temperatura típica de inverno. Mas as coisas começam a mudar. Amanhã nós já vamos ter áreas de instabilidade se propagando pela metade sul do Rio Grande do Sul, enquanto que aqui na nossa região ainda é a massa de ar seco que atua, e esta massa de ar seco, então, como eu falei, perde intensidade e as temperaturas começam a subir de forma bastante rápida. No início do dia, mínimas entre 8 e 11 graus, aliás, entre 9 e 11 graus, mas durante a tarde as máximas já devem oscilar entre 19 e 20 graus aqui na nossa região. E na sexta-feira, a expectativa é de que os ventos soprem já do quadrante norte, noroeste, aqui pelo estado. Das áreas mais da metade sul tem previsão de tempestades, enquanto que por aqui ainda é um tempo firme que predomina e com temperaturas mais elevadas. Pela manhã mínimas entre 13 e 15 graus e à tarde máximas entre 22 e 23 graus. Com a previsão do tempo, Kátia Valente.
5: 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Ligue 3232-7824, que a simpática vovó Eulália já vai lhe atender. 8:15, acabo de receber um áudio da irmã Adelie, de câncer, do diretor do Hospital Nossa Senhora de Oliveira, comunicando o falecimento de Erminda Yolanda Caymmi. a nossa querida e amada irmã Érica Caymmi, 107 anos. Irmã Érica nos deixa, mas nos deixa um legado extraordinário. Recentemente, um trabalho maravilhoso da colega Fábia Schiller, ela concedeu entrevista aqui, 107 anos. E eu falo da irmã Érica, e quem conheceu a irmã Érica sabe desta pessoa extraordinária que passou por aqui e deixou este legado maravilhoso da humildade, do servir, do ajudar e principalmente do amor ao próximo. Pessoal do bairro Kennedy, Chácara das Palmeiras, São José, alô tia Eva, Eva Machado, Eva Portel do Clube de Mães, vocês sabem muito bem do que estou falando, de quem foi irmã Érica, não porque ela partiu, mas em vida, que eu já falei várias vezes, esse ser humano maravilhoso que Deus nos presenteou em Vacaria, que deixou um legado extraordinário, sempre, sempre ajudando, sempre orientando, sempre aconselhando as pessoas. A irmã Érica trouxe felicidade, alegria e qualidade de vida para muitas famílias, principalmente dos bairros Kennedy, Chácara das Palmeiras e São José, onde que ela atuava, inclusive quando da pastoral da criança. Irmã Érica, obrigado, irmã, por tudo que tu fez por Vacaria, pelas pessoas da nossa comunidade, pelo teu exemplo de vida. Sei que estás junto a Deus. E aí do céu, irmã Érica, continue nos iluminando, nos dando força para que também a gente possa ser melhor, a gente possa cada dia ser mais humano e solidário com o nosso irmão. Dizendo aqui, ó, a irmã Adri diz que... Lô, pessoal, a irmã Érica vai ser velada na Sagrada Família a partir das...

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3: 8h23, tempo bom, muito bom. Temperatura subiu 10 graus, tá bom também. 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Alô, Aramis, conta de luz 1181,86. 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É, não é muito, não é absurdo. 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Bom, doutor José Camargo esteve em Vacaria e concedeu uma entrevista exclusiva à tua Rádio Fátima e inicialmente fala aí sobre o encontro que teve aqui junto com outros profissionais que tratou sobre avanços no tratamento do câncer de pulmão. Doutor José Camargo, que alegria, bom dia, meu irmão.
4: Bom dia. O programa foi dividido em 4 temas. A doutora Fabiola Perim, falar sobre rastreamento para diagnóstico precoce de tumor de pulmão. O doutor Spencer Camargo, sobre o uso de videocirurgia em retirada de tumor de pulmão. Eu vou sobre os limites da ressecção, quando é que não é mais possível retirar, ou até onde nós podemos ir. E a doutora Fernanda Paim de Andrade falou sobre uma coisa muito importante, que é o futuro da oncologia, que é a imunoterapia associada muitas vezes a quimioterapia. Então foi uma noite muito produtiva para todos nós. Primeiro porque sempre há um intercâmbio, né, com troca de experiência. Em medicina isso vale mais do que as coisas que estão escritas, né, que é o relato das experiências pessoais. Então foi o que se previa que fosse, um encontro de pessoas com experiência, dividindo essa experiência com colegas que trabalham na mesma área, mas não necessariamente fazem as mesmas coisas, né? A ideia é continuar estimulando esse grupo daqui, que tem um grande futuro, né? E servirá, já está servindo, mas servirá ainda mais, a uma extensa zona do nosso estado, que tinha que percorrer longas distâncias para acessar o mesmo serviço que hoje está disponível aqui, né? Então é um momento de encantamento para a cidade, de saber que tem tecnologia de ponta disponível para todos os tipos de pacientes, né, que necessitem de cuidados torácicos, pulmonares predominantemente. É uma grande honra para mim participar mais desse evento e trazer a minha expressão de solidariedade, de estímulo, de apoio a essa grande iniciativa dessa Vacaria que nós todos amamos de um jeito muito especial.
3: Dr. José Camargo, em quase 90 dias já, em torno de 400 pessoas passaram pelo nosso centro de oncologia.
4: É, e esse é um número que ainda será muito pequeno no futuro próximo, né? Porque a demanda é muito grande, né? E quando a gente abre as portas, facilitando o acesso das pessoas, é que a gente tem uma ideia real de quanta demanda ficou reprimida por não ter onde se socorrer. a disponibilização desse tipo de serviço numa cidade do porte de Vacaria, que comandam uma região muito grande, é uma facilitação para a vida de todo mundo. Né? E em tumor de pulmão, como em qualquer tipo de tumor, o atendimento rápido, solícito, faz toda a diferença. Tem pacientes que perdem a chance de curar de um tumor curável porque não foram atendidos a tempo. E não foi por negligência do paciente, ele ficou tentando caminhos complicados, burocracia muito grande. A burocracia é uma doença da modernidade, né? E isso repercute na redução da chance de cura. Eu estou muito entusiasmado com a empolgação desse grupo, que tem cabeça, que tem liderança e que tem apoio do governo do estado. A Secretaria da Saúde se empenhou muito em trazer recursos para cá para suprir essa demanda.
3: O senhor falou em demanda reprimida, porque os casos também vêm aumentando de câncer de pulmão, doutor?
4: O câncer de pulmão ainda é uma neoplasia em ascensão, né? Isso é uma coisa que as pessoas nem, mas as pessoas estão alardeando que fumam menos. E por que o câncer de pulmão continua aumentando?
3: Isso.
4: É que a gente precisa de quase duas décadas fumando para produzir um câncer de pulmão. Então precisará anos de interrupção do fumo, ou redução do uso do fumo na população em geral, para que se perceba a diminuição da doença. Mas ela está diminuindo, porque o número de pessoas que fumam diminui. E uma coisa muito importante que está acontecendo é a possibilidade de fazer diagnóstico mais precoce de tumor de pulmão. Quando eu comecei a minha vida cirúrgica no tórax, a gente operava 15 a 20% de todos os casos. De todos os casos. Hoje a gente passa de 40, 45%. Né? Isso significa que o diagnóstico está sendo feito mais precocemente. Né? Porque a cirurgia de pulmão para câncer, ela só tem um sentido. Se a doença pudesse ser retirada integralmente, diagnóstico tardio não tem solução. E é muito estimulante, até para quem trabalha com isso, se sente motivado a trabalhar, porque ele aumentou o número de pacientes que ele cura. Né? E isso vai servir para afastar essa crença popular de que se é câncer não tem solução. Não, a questão não é a doença, a questão é quando é que a doença foi descoberta.
3: E em termos de câncer de pulmão, quem é fumante? Quanto tempo pode se manifestar o câncer?
4: A população de risco para câncer, e é essa população que está sendo estimulada a fazer uma tomografia por ano, essa população, ela é selecionada assim. Um paciente com mais de 55 anos, que fumou mais de 20 cigarros por dia durante mais de 20 anos. Esse é o candidato. Esse está provado, se ele fizer uma tomografia por ano, ele terá uma grande chance de descobrir tumor curável, né? Porque o tumor não cresce tão rapidamente, né? E se a pessoa descobrir um tumor de 1 centímetro, a chance dela curar é 100%. Né? Até 3 centímetros a chance é ótima. Mas a questão é, o que não pode acontecer...
3: Sim.
4: É o paciente descobrir um tumor de pulmão fazendo exames para explicar um sintoma que ele passou a ter. Uma peculiaridade anatômica do pulmão que é desfavorável é que o pulmão não tem nervos no seu interior. Então, quando o paciente tem um tumor de pulmão e ele está sentindo dor por causa disso, esse tumor está saindo do pulmão. Né? Isso significa que ele já perdeu a chance de cura. O caso bom é o descoberto sem sintoma. E só tem um jeito de fazer isso,
3: sim,
4: que é procurar na população candidata a ter tumor. Né?
3: Bom, o senhor pode esporadicamente também vir a atender, em termos de cirurgia torácica, também em Vacaria, sua terra, doutor?
4: Nós fizemos uma combinação de distribuição do nosso grupo para toda semana ter alguém da cirurgia torácica aqui, né?
3: Mas que espetáculo, que notícia maravilhosa, doutor.
4: É, estamos acertando esses detalhes, mas o projeto é esse. Né?
3: Toda semana alguém do grupo do senhor vai estar em Vacaria?
4: É. Yeah.
3: Então, Vacaria, a região, lhe agradece imensamente por essa notícia, por mais esse amor humano e também profissional que o senhor vai passar a dedicar à sua comunidade.
4: Eu pretendo visitar a UPA para ver as coisas que foram compradas a partir da nossa arrecadação e contribuição espontânea das pessoas, né? E já estamos projetando com o Rotary uma nova investida em outubro, no aniversário da cidade. Fazer uma promoção e eu espero até que com maior participação dos empresários, porque a UPA teve o benefício de coisas essenciais, mas ela tem muita coisa para melhorar e se tornar um lugar assim de pronto atendimento confiável. E Vacaria merece isso.
3: Privilégio, doutor. Muita saúde para o senhor.
4: Obrigado. Uma oportunidade.
3: Este é o nosso internacional extraordinário, doutor José Camargo, não só no aspecto profissional, mas muito do aspecto humano, humano aí, que esteve em Vacaria acertando detalhes. Vocês ouviram? É exclusividade, a sua equipe, pelo menos um profissional por semana, um profissional, inclusive eles, praticamente, vão passar a fazer cirurgia torácica aqui no Hospital de Vacaria. Em outubro, no Porteiro do Rio Grande, vai ter nova palestra aí com o doutor José Camargo aí. Ele que está orientando, você que é fumante ou foi fumante, principalmente a partir dos 50 anos, todos os anos, a partir dos 50, tem que fazer uma tomografia aí dos pulmões, tá? Fazer uma tomografia aí dos pulmões aí, que daí tem mais detalhes aí para ver se tu tem algum problema no pulmão ou não. E você ouviu também que ele disse que, se identificado no início, o câncer de pulmão, tem cura sim, senhor. 8h33, amanhã nós vamos continuar com esse assunto aí. Doutor Spencer vai falar, doutor Túlio Trevisan, que junto com a irmã Adelide, hospital aqui, a irmã Adelide, doutor Túlio Trevisan, alô, dona Leoneia aí, tá no DNA Seguri, foi o grande responsável por trazer também a equipe, junto com a irmã Adelide, a equipe do doutor José Camargo para fazer cirurgia torácica no Hospital de Vacaria. Alô, doutor Túlio, muito obrigado pelo seu trabalho também. E a irmã Adelide, incansável, irmã Adelide, Deus lhe dê muita saúde, irmã. 8h34.
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3: 8h41, 10 graus, tempo muito bom em Vacaria região. 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Alô, Neiva, lá na comunidade São Miguel, Pinhal da Serra. Obrigado, Neiva. Já recebi teu WhatsApp aqui, que foram muito valiosas as informações do doutor José Camargo. Que bom! 8h42, boletim informativo da Câmara de Vereadores. Preste atenção na manifestação do presidente Pingo aí.
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18: Um abraço a todos, desde já muito obrigado pela companhia. Estamos chegando com as informações do Legislativo nesta manhã. A assinatura do contrato entre o CTG Porteira do Rio Grande, o Hospital Nossa Senhora da Oliveira e a Secretaria Municipal de Saúde, realizada durante a sessão ordinária da Câmara de Vereadores nesta terça-feira, marcou a concretização de um compromisso iniciado ainda em 2025. Conforme destacou o presidente da Câmara, Pingo Rezende, a iniciativa nasceu durante a presidência do então vereador Edmar Biasi, quando a mesa diretora incentivou o CTG a transformar parte do resultado financeiro do rodeio em um projeto de retorno social para a comunidade. A parceria prevê o repasse de R$200 mil para a realização de exames de tomografia computadorizada, com o objetivo de reduzir e até zerar a fila de espera existente no município. Durante a cerimônia, Pingo Rezende destacou que a assinatura do contrato representa o cumprimento de um compromisso assumido pelo CTG e resultado da união entre as entidades em benefício da população. Segundo o presidente da Câmara, a proposta foi apresentada ao patrão Jefferson Camargo ainda em 2025. Na ocasião, o patrão explicou que seria necessário aguardar o encerramento do rodeio para avaliar os resultados financeiros antes de assumir qualquer compromisso. O patrão, Jefferson Camargo, destacou que a iniciativa representa uma forma de retribuir à população o apoio recebido ao longo dos anos.
19: A gente está retribuindo e está dando uma contrapartida pelo sucesso que teve o 36º rodeio. Nós temos o compromisso de cultuar a tradição, de propagar nossa cultura fazendo o rodeio. Mas a gente também tem esse intuito do que se o rodeio dá certo, o rodeio a gente conseguiu alinhar ele hoje, dá certo, o rodeio deu um resultado bom, nós temos que repassar alguma coisa para a nossa população também, que o rodeio é do nosso município. Então nós optamos em ajudar a saúde, estamos ajudando a saúde, estamos ajudando a educação também, com valores para quê? Para agilizar essa fila, terminar com essa fila de espera da tomografia, para beneficiar muitas pessoas do nosso município, aonde poderão adiantar esse exame, adiantar um tratamento e às vezes prolongar a sua vida ou já tratar essa enfermidade antes que venha prejudicar mais sua saúde. Então é um retorno que a gente dá à comunidade, ao nosso município que realiza esse rodeio. O CTG, como eu sempre falei, o CTG organiza o rodeio, mas o rodeio é de Vacaria, o rodeio é do nosso município. Então, nada mais justo do que nós retornar alguma coisa para o nosso município.
18: Representando o Hospital Nossa Senhora da Oliveira, a diretora Irmã Adeli de Câncer ressaltou que a assinatura do contrato simboliza muito mais do que um acordo financeiro. A diretora explicou que o contrato prevê inicialmente a realização de aproximadamente 250 tomografias, número que poderá ser ampliado conforme o tipo de exame realizado.
20: Primeiramente, eu quero agradecer, né? E a dinâmica vai ser a seguinte: nós vamos aguardar o CTG a disponibilizar o valor, a gente vai analisar a nossa agenda da tomografia e a gente vai mandar para o DACA, e o DACA vai agendar a consulta por prioridades que eles têm e o hospital recebe a relação dos que agendaram e já vai chamando as pessoas. Essa será a nossa dinâmica.
21: Por quanto, qual é o período que é para cumprir essa meta?
20: Nós temos no contrato 10 meses, mas se todos vierem nos dias marcados, conforme o DACA agendar, nós esperamos de encurtar bastante esse período, talvez 50%, 70% do tempo.
18: Representando a Secretaria de Saúde, o diretor executivo Thiago Fernandes explicou que a equipe da Secretaria identificou esse exame como um dos principais gargalos da fila de espera. Garantiu que o DACA vai trabalhar para concluir os encaminhamentos em um prazo inferior aos 10 meses previstos no contrato. O presidente da Câmara, vereador Pingo Rezende, destacou que a assinatura do contrato representa o cumprimento de um compromisso.
1: Pois bem, Alduir, um momento muito importante e histórico, onde se retorna uma contrapartida importante para a sociedade de Vacaria, haja visto o tamanho do nosso rodeio. Mas quando se destinou recursos para este evento, muitas críticas tivemos. E temos que deixar bem claro que tem mais 250 mil que vem numa contrapartida para a segurança pública via a Brigada Militar. Mais 200 mil em exames zerando filas. Então são retornos para a sociedade e para a comunidade Vacaria, que está de parabéns. A patronagem do porteiro do Rio Grande, o patrão Jefferson, o patrão que logo assume aí na frente o Júnior, a irmã de Lídio, o Thiago, enfim, pessoas envolvidas nesse importante retorno para a sociedade Vacaria.
18: Na sessão desta terça-feira, dois projetos foram aprovados. Um projeto de lei do Executivo que suplementa no orçamento e execução o valor de R$140 mil para o pagamento de combustível dos veículos da saúde para transporte dos pacientes do SUS. Também foi aprovado um projeto de lei legislativo da vereadora Silvana Montanari. A rua do loteamento Parque Residencial Lomba Chata, paralela à rua João Nunes e à rua Realina de Souza Maciel, passa a denominar-se rua Vilmar da Silva Barbosa. Sobre este projeto, estaremos trazendo mais detalhes no programa de amanhã, onde estaremos de volta aqui neste mesmo horário. Um abraço a todos e até lá.
3: Valeu, colega Alduir Santos, 8h49. Subiu a temperatura, mas que alegria, 11 graus, tempo bom em Vacaria. Alô, dona Tânia, que estava ouvindo a entrevista com as suas colocações aí, vou encaminhar a autoridade competente. Boa ideia, vou encaminhar a autoridade competente. Deus abençoe, dona Tânia. 8h49, 11 graus, já volto.

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11: Obrigado pela sua companhia, confere aí, 8h55, 11 graus em Vacaria. 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107 anos, que nos deixou ontem à noite, já está sendo velada aqui na funerária Sagrada da Família, e ela deixou um grande legado, inclusive recentemente ela deu uma entrevista maravilhosa aí, riquíssima de conteúdo e de mensagem que ela deixou para a minha colega Fábia Schiller, para a colega Fábia Schiller. Eu peço só 12 segundos. A Fábia extraiu só 12 segundos da manifestação dessa entrevista. A irmã Érica está lá no céu nos acompanhando. Obrigada por tudo que tu fizeste, por Vacaria, pelos bairros Kennedy, São José e Chácara das Palmeiras. Preste atenção em 12 segundos o que a irmã Érica diz para você e para mim também.
12: Que Deus abençoe o trabalho de vocês e que possam fazer muito, muito bem que as pessoas, principalmente a classe pobre, não abandone os pobres.
11: Vou repetir, por favor, com a sua compreensão.
12: Que Deus abençoe o trabalho de vocês e que possam fazer muito, muito bem que as pessoas, principalmente a classe pobre, não abandone os pobres.
11: Obrigado, irmã Érica, mais uma vez. Gratidão por tudo que você fez pelos pobres, pelos mais humildes, pelas crianças de Vacaria, especialmente aí dos bairros Kennedy, Chácara das Palmeiras e São José. Você que se doou a vida inteira pelo teu irmão. Sei que está junto de Deus e lá de cima vai dar a força para nós aqui continuarmos a também continuar a nossa missão de ser útil, de ser solidário, de estar sempre a serviço dos mais humildes e dos mais pobres. Agora 8h58, 11 graus, tempo bom. Vamos ao espaço comercial, tem notícia da hora. Daqui a pouco vou falar com o promotor Luiz Augusto, hein? Ministério Público agindo aí para melhorar o serviço da Corsan e da RGE. É daqui a pouco, aqui. Bom dia, excelente dia.
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17: No início desta semana, a Associação Comercial, Cultural e Industrial de Veranópolis, a ACIV, realizou a sua Assembleia Geral Ordinária. O encontro teve como objetivo a prestação de contas da gestão do presidente Neivaldo Della Justina Carvalho entre os anos de 2024 e 2026 e também a eleição da nova diretoria que vai conduzir a entidade pelos próximos 2 anos. O empresário Marcos Antônio Siviero foi eleito por aclamação para presidir a ACIV no biênio 2026-2028. Ele assume o cargo com o compromisso de dar continuidade ao trabalho de representatividade e desenvolvimento econômico na microrregião. O jantar de posse da nova diretoria será nesta sexta-feira, dia 17 de julho, junto ao Prêmio Destaques ACIV 2026. Da tua rádio veranense de Veranópolis, Daniela Afonso.
18: A Corsã e a Prefeitura de Vacaria realizam nesta quinta-feira a entrega simbólica de caixas d'água para famílias previamente cadastradas e selecionadas pela Secretaria Municipal de Habitação. No total, serão 911 famílias beneficiadas com o recebimento de reservatórios de 500 litros de água. A entrega simbólica também marca o lançamento do movimento Reserva Garantida, iniciativa da Corsã que busca construir, em parceria com os municípios, uma política permanente de incentivo ao acesso aos reservatórios domiciliares. Vacaria é a primeira cidade a integrar um movimento que poderá ser expandido para outras localidades atendidas pela companhia. A entrega efetiva das caixas d'água terá início na próxima segunda-feira, quando os reservatórios começarão a ser distribuídos diretamente nas residências das famílias cadastradas e contempladas pelo programa. Da tua Rádio Fátima de Vacaria, Luiz Barreto.
19: Na região de Solidária, a CCR Via Sul realizará uma detonação de rochas na BR-386 nesta quarta-feira, a partir das 14 horas da tarde. A atividade faz parte das obras de duplicação da rodovia e acontece no quilômetro 225,6 na cidade de Mormaço. Para garantir a segurança de todos que trafegam pela rodovia, o tráfego de veículos será totalmente bloqueado por até 1h30. Após a operação, as equipes da concessionária realizarão a limpeza da pista antes de liberar a passagem de veículos. Da tua Rádio Cristal de Soledade, Kathleen Gox.
20: A preparação para as eleições de outubro avança na 28ª Zona Eleitoral, que inclui os municípios de Lagoa Vermelha, Capão Bonito do Sul, Caseiros, Ibiraiaras e Muliterno. A Justiça Eleitoral convida eleitores interessados para atuar como mesários voluntários. Podem se inscrever eleitores com mais de 18 anos em situação regular com a Justiça Eleitoral. A divulgação oficial dos convocados deve ser feita em breve, logo após a conclusão das vistorias finais nos locais de votação, adiadas recentemente por causa das chuvas intensas. Da tua Rádio Cacique de Lagoa Vermelha para a Rede Tua Rádio, Rudimar Galvão.
21: Em Marau, destaque para os preparativos da Justiça Eleitoral para as eleições gerais de outubro. A 62ª Zona Eleitoral, que também atende Camargo, Gentil, Nicolau Vergueiro, Nova Alvorada e Vila Maria, terá 44.925 eleitores aptos a votar. Marau concentra o maior eleitorado da região, com 31.705 eleitores. Além da organização das sessões eleitorais, a Justiça Eleitoral já iniciou a convocação e o treinamento de cerca de 680 colaboradores que atuarão no pleito. As convenções partidárias acontecem de 20 de julho a 5 de agosto, enquanto a propaganda eleitoral será permitida a partir de 16 de agosto. Da tua rádio Alvorada de Marau, Ana Lúcia Jacomini.
1: Jovens e adultos com mais de 18 anos que desejam concluir o ensino fundamental ou o ensino médio têm uma nova oportunidade no Rio Grande do Sul. O Serviço Social da Indústria, o SESI-RS, está com inscrições abertas para a Educação de Jovens e Adultos, o EJA, oferecendo vagas gratuitas em formato híbrido em 21 municípios gaúchos, incluindo diversas cidades da Serra. Na região, há unidades em Caxias do Sul, Bento Gonçalves, Farroupilha, Guaporé e Nova Prata. As inscrições podem ser feitas até 31 de agosto, tanto pela internet quanto presencialmente nas unidades participantes. O curso combina atividades à distância com apenas um encontro presencial por semana. Além dos municípios da Serra, o programa também oferece vagas em cidades como Erechim, Lajeado, Marau, Passo Fundo, Porto Alegre, Canoas, Novo Hamburgo, São Leopoldo e Pelotas, entre outras localidades do estado. Da tua rádio São Francisco de Caxias do Sul, Alice Correa.
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11: Bom dia! Alegria, alegria, alegria. Viva intensamente este novo dia. 15 de julho, senhoras e senhores ouvintes. É quarta-feira, 9h09, quarta-feira de tempo bom, sol brilha em Vacaria região, temperatura de 11 graus. Bom dia, mas que alegria ter você em nossa companhia. Então estamos lhe desejando o melhor dia da sua vida. E olha aqui, ó. Não perca mais tempo aí de ficar falando coisas negativas, de estar se lamentando. Ame mais a tua vida. Por quê? Porque Deus, ele sempre faz a sua parte. Ama e cuida de você todos os dias. Então faça a sua parte também. Se ame mais. Se ame mais. Que daí tu será muito mais feliz. 9:10 é o Temática chegando no seu rádio. Vamos até o meio-dia. Estarei na apresentação até às 10 horas. E é meu último dia. Amanhã volta o titular deste programa. Irmão Betão Carneiro. Acabou as férias, Betão. O Frei tá te esperando, é para passar aí na sala aí, que ele que tem uma bênção especial para você. Então amanhã o Betão está de volta. 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Agora, 9 horas, 11 minutos, 11 graus, 9 e 11, 11 graus. 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Já vou falar com o promotor Luiz Augusto Gonçalves Costa, que está aí também através do Ministério Público, exigindo, mas não é só no papel, é também em ações práticas, concretas, melhores serviços, melhor atendimento da Corsã e RGE, à população de Vacaria. Em seguida, os detalhes, 9, 12, 11 graus. Agora vamos ao programa da Prefeitura Municipal, Conexão Cidadã.
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5: Olá pessoal, bom dia, um forte abraço a todos, o desejo de uma excelente quarta-feira. Estamos chegando com as informações do governo municipal. Secretaria de Cultura e Turismo deverá promover o lançamento da primeira Festa Internacional da Maçã agora no mês de agosto. O trabalho tem sido intenso na organização desse evento que, juntamente com o Festival do Balonismo, mobilizarão a comunidade no aniversário de Vacaria no mês de outubro. Segundo o secretário Neto Ferreira, restam apenas pequenos detalhes para o fechamento total da programação. Neto destaca ainda que, no espaço de gastronomia, a preferência foi dada aos empreendedores locais.
6: Bom dia, Paulo Heriberto, a todos que nos acompanham nesta manhã aqui na emissora. Sempre um prazer estar divulgando as informações da cultura e também do turismo de Vacaria. Pois é, nos aproximamos, né, da Festa Internacional da Maçã e também da quinta edição do Festival de Balonismo do nosso município, evento tradicional comemorado na semana de aniversário, né, da nossa querida Vacaria. Estamos tratando, Paulo, nos mínimos detalhes, juntamente com o prefeito Andrezinho, para que a festa saia tudo nos conformes, né? Daquela forma como a gente viu no ano passado, evidentemente melhorando em alguns pontos para que ela se torne ainda melhor e maior. Os shows já estão todos acertados, né? Nós estamos agora partindo também para uma questão mais técnica, voltada à questão da maçã, né? Para que os produtores locais tenham algum tipo de formação ou de conteúdo, né, importante, que possam aproveitar também em suas propriedades aqui no nosso município. Os estandes da Praça de Alimentação estarão a cargo aqui dos nossos comerciantes de Vacaria, com um ou outro somente de fora, né? Então é mais uma chance de girarmos a nossa economia local. Acredito que até o início do próximo mês a gente faça já o lançamento oficial do evento e também o anúncio, né, de todas as nossas atrações. Grande abraço!
5: Parceria do CTG Porteira do Rio Grande vai permitir zerar a fila nos exames e tomografias computadorizadas. Essa ação da Secretaria Municipal de Saúde será possível por meio de parceria com o CTG Porteira do Rio Grande, que, na forma de contrapartida ao apoio público recebido para a realização do rodeio internacional e graças ao grande sucesso do evento, está devolvendo em serviços de saúde para a comunidade R$ 200 mil. Esse gesto solidário permitirá a realização de mais de 550 tomografias computadorizadas. O contrato foi assinado ontem à noite durante sessão da Câmara Municipal de Vereadores. O secretário adjunto da Saúde de Vacaria, o Thiago Fernandes, representou o município e nos fala a respeito.
4: Bom dia, Paulo. Bom dia aos ouvintes. Hoje, enquanto Secretaria da Saúde, vamos falar um pouquinho sobre um recurso que o CTG destinou ao município, o qual a gente vai utilizar para realizar exames, né, de tomografia. Isso é uma parceria, né, que realmente também demonstra compromisso com a população, com a comunidade, né, e também a palavra firmada que o CTG teve com a Câmara de Vereadores. Essa parceria, ela busca realmente realizar exames, é trabalhar em cima de uma fila de exames de uma grande quantidade, a qual é tomografia. Certamente irá fazer a diferença, né, na vida das pessoas, ter esse diagnóstico, ter esse resultado do seu exame de uma forma mais breve. Uma palavra que a gente pode definir bem sobre tudo isso que a gente está fazendo é salvar vidas. O que, que é salvar vidas? É realizar esse exame, é ajudar a comunidade, a nossa população, que merece de atenção, merece uma saúde, né, mais digna, né? Isso só vem tudo a somar realmente, né, para a saúde do nosso município.
5: Os exames de tomografia serão encaminhados pelo Departamento de Agendamentos e Controle Assistencial, o DACA, junto à Secretaria Municipal de Saúde. Secretaria Municipal de Educação presta homenagem e reconhecimento a professoras aposentadas. O ato de reconhecimento acontece na manhã desta quarta-feira na Secretaria Municipal de Educação. Ao todo, serão homenageados 40 educadores, 12 que se aposentaram no ano passado e 28 que chegaram à aposentadoria agora em 2026. Essa homenagem pode parecer um ato simples, mas é uma forma de dizer um muito obrigado àqueles que dedicaram boa parte de suas vidas na formação e no cuidado de nossas crianças e merecem todo o nosso reconhecimento, disse a secretária municipal de educação, Adriana Ferreira Boira. Estudantes da escola Nabor Moura de Azevedo vencem.

0: etapa municipal dos Jogos Escolares do Rio Grande do Sul, com a disputa do futsal infantil masculino, que consagrou a escola municipal Nabor Moura de Azevedo como a campeã da categoria. Foi um encerramento à altura de uma competição marcada pelo excelente nível técnico, pelo respeito entre as equipes e principalmente pelo espírito esportivo demonstrado por todos os estudantes. Ao longo de toda a etapa municipal, tivemos grande participação das escolas, envolvendo centenas de alunos em diferentes modalidades. Também é importante destacar o empenho dos professores de educação física, das equipes diretivas, das famílias e de todos os profissionais envolvidos na organização. Esse trabalho coletivo é o que torna possível oferecer uma experiência tão significativa aos nossos estudantes. Mais do que definir os representantes de Vacaria para as próximas fases, o Jergues cumpriu seu principal objetivo: incentivar a prática esportiva, fortalecer valores como disciplina, cooperação e superação, além de promover a integração entre as comunidades escolares. Agora, desejamos sucesso aos nossos representantes nas próximas fases da competição. E desde já, deixamos o convite. Em 2027, estaremos novamente juntos, fortalecendo o esporte escolar, revelando talentos e proporcionando novas oportunidades para os nossos jovens. Até lá!
1: E assim encerramos o nosso encontro dessa manhã de quarta-feira. Amanhã, nesse mesmo horário, estaremos de volta. Até lá, bom dia!
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4: 9:25, aqui é a tua rádio Fátima de Vacaria, é o Temática. Às 9:25 com 12 graus, tempo muito bom em Vacaria região. Vamos para a entrevista do dia. 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Anunciado já está aqui, muito obrigado, satisfação. Como está o senhor promotor Luiz Augusto Gonçalves Costa? Bom dia, promotor.
5: Bom dia, Ladmir, bom dia a todos os ouvintes da Rádio Fátima. É um prazer estar novamente aqui conversando com vocês, tentando passar algumas informações, esclarecimentos à nossa comunidade, do trabalho do Ministério Público, especialmente em umas áreas sensíveis, né, como água, luz, saúde, etc., que é umas áreas que o Ministério Público atua, especificamente eu atuo aqui na comarca de Vacaria.
4: Nosso Ministério Público com 5 promotores hoje atuando, mas que alegria, né? Acho que é a primeira vez que Vacaria tem 5 promotores, doutor.
5: É, que eu me lembre assim, já faz uns mais de 20 anos que não tinha 5. Quando eu vim pra cá, a gente veio em...
4: Eu faço 38, doutor.
5: É, mas quando a gente veio pra cá, quando eu cheguei aqui em 2004, a gente veio em 5 promotores pra cá. Então teve, por 6 meses, teve 5 promotores. E agora... A gente está em 5 promotores, as 3 varas criminais ocupadas, a vara civil infância ocupada e a minha ocupada, né? Então, até eu brinquei contigo, né? Então, as minhas vindas poucas que eu venho aqui agora é por causa que diminuiu a minha área de atuação. Então, a gente vem, tem menos áreas para atuar, porque tem mais colegas aí atuando. Que bom, né? Que tenha mais colegas, que a gente consegue dar uma atenção melhor. E vai levar um trabalho melhor para a comunidade, porque então nós estamos em cada um. E claro que a gente atende, só falta mesmo aqui para a região a vaga de Bom Jesus, que aí 2 colegas que nós temos aqui, o Rainer e a Cláudia, que ajudam em Bom Jesus ali, que não tem promotor. Então, mas a gente está com a equipe, como eu digo assim, 90% completa aqui para atender a região.
4: Que bom. E o senhor sempre sensível aos anseios e o clamor da comunidade. Falaste saúde, água e luz. Começo pela água. O senhor tem um acordo que fez com a Corsan, exigindo principalmente melhorias e melhorias significativas no abastecimento de água aqui em Vacaria, porque ninguém melhor, que o senhor também conhece a nossa realidade, nós estamos, e a nossa população, bairros mais distantes do centro, estão sofrendo muito com a falta de água, promotor.
5: É, a gente tem já trabalhado já um bom tempo sobre a questão da água, desde que, especialmente depois que foi privatizada, porque claro que a gente sabe que tem um vácuo, foi uma empresa nova assumindo peculiaridades em todo o Rio Grande do Sul, com diferentes características, e não foi diferente em Vacaria, diversos problemas surgiram depois da privatização, e a gente procurou, né, buscar dados, levantar problemas existentes e aí chegar a algumas propostas e, enfim, chegarmos a acordos para que o mínimo que a população sofra o mínimo possível com o desabastecimento de água. Porque uma coisa que eu sempre digo, e eu vim aqui já faz 2-3 anos que depois que começou a ocorrer os problemas e demorar o reabastecimento, é que vai haver a falta de água. Não existe como dizer, chegar aqui, fizemos um acordo que não vai mais faltar água na sua casa. Isso não existe. Eu não vou ficar aqui mentindo e eu não sou político, com todo respeito aos políticos que fazem isso, mas tem políticos que não fazem isso, mas alguns fazem, né, que vão resolucionar o problema do noite para o dia. Mas não tem como fazer isso, é impossível, né? Humanamente impossível não ocorrer falta de água. Vai ocorrer. O que a gente fez e está propondo, e a gente chegou a alguns acordos e agora a gente está na fase de monitoramento, é que esses desabastecimentos, quando ocorrer por rompimento de canos, né, de vez em quando até infortúnios, etc., que aconteça, seja o menor tempo possível que volte o abastecimento, né? A gente conseguiu gerador para quando tinha problema de energia elétrica de falta, a gente conseguiu que eles trouxessem gerador. Eles fizeram diversas melhorias para quando esse reabastecimento faltar água, o reabastecimento for rápido, ou também não ocorra em toda a cidade, né? Que se consiga faltar numa parte e não faltar na outra. Né, porque tem duas adutoras agora, teve a instalação de outras caixas d'água na cidade, né, que foi colocado, foi colocado equipamentos nos canos para tirar o ar, né, porque de vez em quando ocorria o rompimento, se parava então o abastecimento de água, e quando voltava a água com a pressão dela, estourava novamente outros lugares. Então agora eles têm aparelhos que eles colocaram em diversos pontos da cidade, que tira o ar, para não ocorrer o ar que fazia esse rompimento quando voltava a água. Então, também é uma coisa. O que está acontecendo agora? Agora a gente está na fase do monitoramento. Se o que eles disseram em todos os projetos, por técnicos que fizeram, essas melhorias que foram todas implantadas agora, isso vai dar solução? Né? Isso vai resolver o problema? Infelizmente, a gente só vai ter que ver na prática, é empírica. Quando ocorrer o problema, a gente vai ver se vai atender, se vai voltar, em quanto tempo vai voltar, os bairros que mais eram afetados. Aqui nós tínhamos bairros aqui para perto das antenas, aqui essa região ali do Monte Claro, né, um pouco do Imperial, um pouco dali, que demoravam mais a voltar. O que a gente vai ver é monitorar agora, nas próximas... Quando ocorrer esses infortúnios, a gente vai ver quanto tempo voltou, se resolveu. Antes demorava. Olha, a gente já pegou aqui por um rompimento perto lá da saída de água, já passou mais de 24, 30 horas as pessoas sem água. A gente quer ver se a gente conseguiu que as pessoas praticamente nem sintam essa falta. Ah, faltou água, mas a pessoa nem sentiu, né, essa falta de água.
4: Nesse acordo aí da falta de água, o menor tempo possível que o senhor disse no acordo do Ministério Público, a Corsã, foi estabelecido mais ou menos em quanto tempo essa água tem que voltar?
5: A gente não tem como estabelecer um tempo, porque, eu vou dizer assim, a lei, ela é a lei, e a justiça ela é muito benevolente com a Corsã, né?
4: com a Corsã e com
5: os prestadores de serviço público em geral, né? Para você ver, se eu fosse entrar ali, uma ação, a jurisprudência diz que é razoável. Isso quem está dizendo isso aí é algumas decisões, tá? É razoável ficar 48 horas sem água. Ah. Então, se a gente tivesse que fazer acordo, tinha que ficar nesse sentido. Então, a gente não vai fazer acordo nesse sentido. O que a gente sempre buscou, e a Corsã, eu vou até dizer para o lado, foi até... Porque eles também deixam de perder dinheiro. Eles estão perdendo dinheiro com a água desabastecida.
4: Sim.
5: Eu vou deixar bem claro, eles também sabem que é uma perda de dinheiro ficar 24 horas sem abastecer água, porque eles estão perdendo, né? As pessoas não estão consumindo o produto deles. Então, a gente acredita que no máximo de 6 a 8 horas, quando ocorrer um grave desabastecimento...
4: Grave desabastecimento, a Corsã de 6 a 8 horas tem que tomar providência para reabastecer.
5: A gente acredita que com essas medidas vai ficar nesse prazo, sabe? Se, uma coisa assim, mas uma coisa que a gente não tem que prever é a gravidade do desabastecimento, né? Uma vez agora falando da parte de luz, né? A gente tinha feito, tinha assinado um acordo, tinha conversado que não ficar por causa das... E aí me ocorreu uma catástrofe que foi lá em 2000 e... Agora não me lembro o ano ali. E foi uma catástrofe natural e era difícil, por causa que deu muita chuva, era difícil entrar para consertar os postes, ficou comunidades do interior ali com 4, 5 dias sem falta de luz. Não tem como exigir mas a gente tem que entender que se for uma coisa razoável, e que vocês podem ver assim, ela está atendendo rapidamente agora quando ocorre algum tipo de desabastecimento, as pessoas informaram que tem algum vazamento, a Corsã tem um tempo para ir, ela está atendendo nesse tempo. Ela chega imediatamente no local e a partir dali ela tenta resolver o problema, né? De vez em quando, como eu falei, tem problemas muito graves que pode fugir desse tempo, mas a gente espera que depois que está resolvido o problema do conserto daquele encanamento, que volte rapidamente a água. O problema todo é que antes demorava muito. Já estava consertado e demorava muito, depois do conserto de religado, o abastecimento demorava muito para chegar. É esse tempo que a gente quer que seja bem menor, e isso espera que fique dentro dessas 6-8 horas.
4: Agora, doutor, outro problema grave que temos da Corsan Agea diz respeito aos buracos na cidade, reposição do paralelepípedo e também do asfalto, que deixa muito a desejar, doutor.
5: O que eu tenho que dizer disso aí, até para esclarecimento até de autoridades aqui do município, que de vez em quando desconhece essa parte. Antes, a Corsan, né, ela era do Estado.
4: Sim.
5: Então, e ela era uma autarquia do Estado, o Estado geria. Então, a gente, como Ministério Público, a gente tinha que intervir muito mais, porque ela fazia parte do Estado. Então, nós entrava contra a Corsã, porque ela era parte do Estado. O município não tinha muita opção de não se contratar com a Corsã. Com a privatização, isso mudou.
4: Sim.
5: Certo? Agora, o município tem um contrato com a EGE. E quando a gente contrata isso aí no âmbito privado ou público, quem é o contratante é o responsável.
4: Município.
5: Né? Município. Né? Então, até assim, tem que... Quando eu vejo alguém falar, o Ministério Público tem que fazer alguma coisa contra a Corsã. Se eu tiver que fazer alguma coisa contra a Corsã, eu tenho que fazer uma coisa contra o município, que não está fazendo...
4: Então, quem tem que fiscalizar, cobrar, inclusive essa questão de melhorias aí na reposição material, é a Corsã. Desculpa,
5: é o município
4: que tem que cobrar a Corsã.
5: Quando eu entro nessa questão, chega para mim lá um morador, bairro tal, rua tal, está sem reposição pela Corsã. Eu vou oficiar, é o município.
4: Ah, entendido. É o município que tem que fazer.
5: Porque o município que contratou a Corsã. Por exemplo, tem outro exemplo que posso dar ali. O município contrata empresas que prestam serviços de saúde. Por exemplo, acho que a UPA é uma
4: ONG.
5: Tem uma ONG que parece ali. Se tem um problema lá do atendimento, eu vou cobrar o município que contratou aquela empresa lá. E é a mesma coisa da Corsã, né? A gente, assim, se eu vou ajuizar uma ação contra a Corsã, eu vou botar o município de Correl também. Porque ele não fez a parte dele. E agora, voltando, o município tem feito a parte dele. Eu não vejo em nenhum momento até agora omissão por parte do município.
4: Sim.
5: O município ingressou com a ação, buscou acordos, fez isso e aquilo. Ele está fazendo o que está no alcance dele, dentro do contrato que tem existente, buscando a justiça quando ele entende que não está sendo cumprido o contrato contra a Corsã. E claro que a gente está cutucando o município, a gente cutuca o município, porque ele tem que fazer, ele tem que agir. Né? E ele está agindo. Eu não vejo omissão. Tem que o município tem que entrar em ação. Não, quem tem que entrar é o município. Se o município for omisso, a gente entra contra o município e a Corsã, porque eles não estão prestando o serviço de acordo com o que eles têm que prestar para... Mas o responsável por levar um serviço público adequado hoje, primeiramente, é o município, né? Porque ele tem um contrato privado, etc. Então, toda a responsabilidade primeira recai com ele. Ele terceirizou, então essa é corresponsável, mas ele não deixa de ser responsável, tanto por essas... reposições, etc. Tem até lei no município dando prazo nessas reposições que tem que fazer.
4: Exatamente.
5: O município tem que fiscalizar. Cobrada, Corsã. Tem multa, eu acho, também que tem que ser cobrada.
4: O senhor sabe se está aplicando multa ou não?
5: Eu não sei desse ponto, mas quem tem a lei é municipal e quem tem que cobrar multa e autuar é o Departamento de Fiscalização do município. Então, tem isso também.
4: Bom, nesse...
5: A gente tem que esclarecer esses pontos, claro. Que de vez em quando fica meio dúbio, né?
4: Não, que daí só o Ministério Público, mas não é assim, né?
5: Antes era, antes, quando era, tinha o que mudou, quando pertencia, né? O Estado.
4: Mudou agora.
5: Aí tinha que ser nosso.
4: Exatamente. É. Sobre esse acordo com a Corsan, que tem outros assuntos importantes que tratar ainda nesta manhã com o senhor, doutor. O que mais acrescentar e dizer para a comunidade, por gentileza, com a sua compreensão?
5: Oh, o que eu posso dizer é o seguinte, que a gente vai monitorar nos próximos 6 meses. A gente foi feito agora a conclusão dessas obras foram feitas agora, mês de junho, terminou todas essas obras aí. E a gente está no período de avaliação. A gente vai ver. E eu vou ter que levar um pouquinho mais esse período de avaliação. Não vai ser da noite para o dia, não vai ser daqui a 2-3 meses, porque o nosso grande problema é o verão, né?
4: É.
5: Quando chega o verão, o consumo aumenta, etc. E eu digo assim, desculpa a comunidade, mas se eu, a gente tem que pagar para ver. A gente tem que esperar. Né, verificar esses, quando chegar os picos, né, para ver se resultou em alguma melhoria ou não resultou. Ah, se não resultou, deu problema novo, bom, vamos ter que buscar novas melhorias para tentar ajustar isso à comunidade. Mas é só assim, tendo problema que a gente vai conseguir ver se resolveu ou não, né? A gente não consegue dizer agora, por essas melhorias que foram feitas, se resolveu o problema. Até agora, depois que foram feitas, você pode dizer melhor que eu aí, a gente não teve graves faltas de água, que eu digo por mais de 6-8 horas aí, pelo menos não chegou nada para mim nesse sentido.
4: Exceto na questão do rompimento, né? Como tivemos uma adutora recentemente, que uma adutora daí a situação é bem mais complicada.
5: É.
4: 9h40, eu tenho espaço comercial, 12 graus, volto para falar aí sobre um acordo também que o promotor tem com a RGE e a limpeza desses fios soltos na rua aí, que são muitos, e que é da responsabilidade da RGE. O promotor Luiz já vai explicar esse assunto, e também sobre a área da saúde. 9h40, 12 graus, bom dia, excelente dia em Vacaria. Então, um excelente dia para você também.
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4: 9:45. Tempo bom, muito bom. Só brilho em Vacaria, região, temperatura de 12 graus. 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Promotor Luiz Augusto Gonçalves Costa. E também o senhor tem um acordo com a RGE, especialmente no que diz respeito aos fios, e olha que são muitos soltos nas ruas de Vacaria.
5: É, na verdade, eu não tenho um acordo com a RGE, a gente tem uma decisão contra a RGE,
4: decisão,
5: né?
4: Decisão judicial.
5: Uma decisão judicial que a gente entrou com uma ação, né?
4: Isso aí.
5: Contra a RGE.
4: Decisão do Poder Judiciário.
5: E a gente agora ganhou a liminar, né? Eles estão nos prazos ali, a gente está em instrução da própria ação ali. Porque eu queria só deixar claro essa parte da RGE, né, que
4: sim.
5: A comunidade tem que entender e acho que ela vai pensar que nem eu penso sobre essa questão. E essa é uma coisa, uma informação que a maioria da população não tem e muitas autoridades até não tem, né? A RGE, ela aluga os postes dela, ela recebe um bom valor. Alto valor.
4: Mas esses postes não é público?
5: É, deveria ser, né? Mas se ela recebe...
4: Ela aluga os postes?
5: E elas receberam isso da concessão. Quando na hora que houve a concessão, eles ganharam a concessão, a RGE ganhou a concessão, e eles ganharam a concessão para serviços de energia elétrica.
4: Ganharam até os postes.
5: Ganharam os postes todos, porque faz parte dali. Deus. E aí eles estão fazendo uma... como é que eu digo, uma exploração econômica desses postes, cobrando das operadoras de internet, telefonia. E ocorre isso, eles recebem um bom recurso sobre isso. O que que a gente fez na ação? A gente, é como se fosse qualquer outro, como é que eu digo assim, proprietário ou possuidor de um imóvel, que ele tem que fiscalizar esses, se ele alugou esse poste, essa casa, vamos dizer assim, né, para alguém, ele tem que fiscalizar que essas pessoas mantenha aquilo ali em ordem, que não prejudique terceiros o uso daquilo ali. E o que está acontecendo é que está prejudicando o resto da população, fios caídos, etc, etc. Então, a EGE, ela cobra pelo serviço e não fiscaliza e nem arruma os problemas dessa exploração econômica que ela está fazendo. O que a gente entrou é muito simples, né? Diz assim, não, se você explora economicamente isso, ganha dinheiro com isso, pelo menos tem que cuidar disso, né? E é isso que é a ação. A gente está obrigando alguém que está explorando alguém, ou explorando economicamente esse produto, né? Legalmente, porque a própria ANEEL autorizou isso, ok, né? Mas a gente, e também ela fala, a própria ANEEL também, que tem responsabilidades à concessionária sobre isso. Então a gente está querendo só que ela faça isso, ou ela execute essas melhorias e adequações de segurança desse cabeamento e até de paisagismo, né? Porque também tem lugares aí que os fios tomam conta de calçada, causam mal-estar ali, né? Até uma visualização muito ruim. E, então, que cuide disso aí, né? Ou ela mesma, ou exija de quem ela alugou, né? Do inquilino dela, né? Que trate bem esses fios, que tenha uma normatização sobre isso. E ela não faz nenhuma nem outra, né? Hoje em dia, ela nem a RGE, pelo que nos informa, não sabe nem quais são as telefonias que estão passando pelos postes dela, responsabilidade dela, né? Então é isso tudo que se busca na ação, e aí a gente vai até o fim isso aí, porque, como eu falei, para mim é lógico a responsabilidade dela, e só dela, né? Não é do município, não é... das operadoras, elas são é a mesma coisa que do exemplo que eu dei para a Corsan ali, eu dou para a RGE. Se a RGE contratou ou deixou utilizar os serviços delas, o poste dela ali, ela é responsável, a gente tem que cobrar dela.
4: Então a retirada dos fios soltos é única e exclusivamente da RGE, doutor?
5: É da RGE, ou ela faz isso, ou ela cobra de quem tem que fazer isso, do quem aluga. Para nós é bem lógica essa, como é que eu vou dizer assim, essas relações que estão existindo ali. Se tu é dono, tu é o possuidor daquele poste, bom, toda a responsabilidade é tua.
4: Então, que mantém-se em dia e organizada a cidade, porque do jeito que está, lamentável aí a questão dos fios soltos, né, doutor?
5: Exato, exato. Por isso que a gente buscou o Poder Judiciário e a gente foi acolhido pelo Poder Judiciário nessa... Como eu falei, para mim é tão óbvio quando a justiça é... A justiça é a palavra, como é que eu digo assim... Com a gente pensa de justiça, né? Se Sim. A pessoa recebe por aquilo ali, ganha dinheiro, tá ganhando e não quer nem ter um ônus sobre aquele
4: Nossa,
5: ganho.
4: Que absurdo.
5: Pra mim isso não tem lógica, né? E é por isso que a gente busca, né? A justiça seria, tá ganhando dinheiro sobre isso, tá explorando isso, bom, tem as suas responsabilidades para executar esse serviço.
4: Doutor, outro assunto, temos 4 minutos, mas que tem lhe angustiado e sentido na pele também, que muitas pessoas sofrem aí, é na área da saúde, principalmente a questão de medicamentos especiais aí, que vem via governo, e até transferência de pacientes que tem que aí esperar dias e dias para ser transferido para um procedimento de média e alta complexidade em outro município. Tá complicado, doutor?
5: Tá muito complicado.
4: Muito.
5: Sabe? A gente já teve... momentos que eu digo assim, que a gente conseguia ajudar as pessoas a conseguirem seu medicamento, a conseguirem uma transferência rápida. Eu posso dizer que a questão dos medicamentos piorou muito nos últimos meses, anos, agora com uma decisão do STF, de que a gente só pode conseguir na justiça medicamentos que estão na lista do SUS e para aquela determinada doença, né? Então, com isso limitou muito esse escopo da gente conseguir na justiça, porque muitos medicamentos não estão ainda aprovados pelo SUS e não estão na lista. Então, os juízes, com base nessa decisão, estão indeferindo. Então, o que a gente antes tinha uma taxa de sucesso ali, que a gente entrava com ações, a gente tinha 90%, a gente conseguia levar o medicamento para aquela pessoa que foi recebida pelo médico do SUS. Hoje em dia, a gente consegue 10%, 20%. né, com base nessa decisão. Então, lamentavelmente, a gente vai perder muitas pessoas e por causa de não ter essa medicação adequada que foi receitada pelo médico, né? Então, porque há um gap, que a gente, há um tempo de até a medicação ser aprovada pelo SUS e que está cada vez mais demorando essas medicações serem aprovadas. E a gente só mesmo vai ganhar ação mesmo quando essa medicação está no SUS e por algum problema, ou o município ou o estado não tem na sua farmácia. Aí é a única maneira que a gente tem para ganhar essas ações quando ocorre esse problema. Agora, se está fora da lista, é quase impossível ganhar uma ação nesse sentido.
4: Lamentável. E as transferências, doutor?
5: As transferências também, né? Há uma super demanda, que o estado tem uma mesma capacidade de atendimento de décadas atrás. Então, há uma dificuldade, né, em algumas especialidades, dessa demora, filas e filas de atendimento. Então, muitas vezes chega para nós lá e a gente tenta em todos os lugares vaga, né, na rede, e não consegue. Antes também tinha um grande problema, que a gente antes conseguia na rede privada e o estado pagava, né? Também agora a gente não consegue mais isso.
4: Olha só.
5: Até porque a gente tem que conseguir um orçamento antes, e que é o hospital privado que vai dar, porque ninguém sabe o que vai precisar.
4: Do
5: tratamento, qual é o valor que vai dar. Né? E também ainda, quando dá, tem que seguir uma tabela do próprio SUS, do próprio estado. Então, eu vejo isso, que muitos hospitais particulares dizem que não tem vaga porque não querem receber. Por aquele valor que está oferecendo o SUS, eles não querem dar aquela vaga. Então, a gente ficou muitas vezes num beco sem saída.
4: Tá certo. Bom, doutor, para fechar, grande evento, parabéns, o senhor é um dos grandes responsáveis por Vacaria sediar, a partir da semana que vem, o W75 Open de Vacaria, onde vamos receber atletas de 19 países lá no nosso maravilhoso Complexo Santa Teresa. Obrigado por esse trabalho, pelo projeto Tênis, e que projeta Vacaria hoje internacionalmente, doutor.
5: É, mais um ano, né? Já é o quarto ano que está conseguindo trazer torneios internacionais para cá. Vacaria se tornou um polo nacional e mundial nos últimos 4 anos.
4: 19 países,
5: né? Conhecendo. Eu sempre falo assim, que o nome da cidade é colocado para o mundo inteiro. Mais de um dia, uma vez, numa final do que teve aqui, mais de uma milhão de pessoas no mundo inteiro estava assistindo o jogo que estava acontecendo aqui. E isso é legal, de ver a cidade ter essa referência, né? Então, a gente convida a comunidade para... A entrada é gratuita, é nos poucos lugares que se consegue fazer um torneio profissional desse nível, e a entrada é gratuita, não precisa pagar nada, né? Vai lá, prestigie, vê atletas de alta performance, alto rendimento. A gente vê só na TV o alto rendimento, né? O que é um atleta alto rendimento? Aquele que se dedica a vida dele, desde que acorda até a hora que dormir, para ter o seu corpo, o seu esporte no maior... que melhor possível que possa dar, né? Então, são profissionais que estão entre os 100, 200 melhores do mundo nessa modalidade. Então, vale a pena lá assistir toda essa performance e do que é capaz um ser humano a chegar a executar o seu físico da melhor forma possível. É isso que se trata do alto rendimento. E é legal ver esses sobre-humanos, né, que posso dizer assim, que se dedicam a executar esses esportes assim, além do normal.
4: Tá certo. Obrigado, parabéns pelo seu trabalho, obrigado por disponibilizar seu tempo aí.
5: Último minuto só, o meu recado aqui, que faltou uma coisinha sobre a Corsã também, as caixas d'água vão ajudar muito nisso aí.
4: Vai começar.
5: E quem não tem caixa d'água, que eu digo assim, possa comprar, compre, porque como eu falei, vai existir essas faltas de água, e se você com uma caixa d'água vai aguentar, certamente nem vai surtir efeitos a falta de água quando ocorrer de 6, 8 horas, porque a caixa d'água consegue segurar por mais de 12 horas a falta de água que possa ocorrer. Então, quem tem possibilidade de comprar, compre. Né? E quem não tinha possibilidade, num acordo que a gente fez com a Corsã e a Prefeitura, está sendo disponibilizado e entregue agora.
4: Tá certo. Saúde, bom trabalho, doutor. Certo,
5: obrigado.
4: Esse promotor Luiz Augusto Gonçalves Costa, falando vários assuntos de interesse, de grande interesse da nossa comunidade nesta manhã, principalmente sobre água, fio solto, saúde, e que trabalho dele junto ao Ministério Público, buscando sempre resolver essa situação que aflige, que angustia a comunidade de Vacaria. 9:58, temperatura de 12 graus, tempo bom, muito bom, vem na sequência aí, notícias da hora, e depois segue o temática na apresentação do colega Ronaldo Pontel. Amanhã, neste horário, volta o titular do programa, Betão Carneiro. A todos que estiveram conosco, muito obrigado pela sua companhia, paz e bem. Um excelente dia, saúde, paz e alegria e felicidade no teu coração.
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17: 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Um acidente envolvendo um ônibus de turismo que havia partido de Gramado, na Serra Gaúcha, com destino ao Paraguai, deixou ao menos 3 mortos e dezenas de feridos na madrugada de hoje, no oeste de Santa Catarina. O coletivo saiu da pista e tombou em um barranco na SC-492, rodovia que liga os municípios de Maravilha e São Miguel da Boa Vista, por volta da 1 da manhã. Segundo informações, o motorista perdeu o controle do veículo em uma curva antes de o ônibus capotar na ribanceira. Os passageiros seriam todos paraguaios que participaram de um evento de dança na Serra Gaúcha e retornavam com destino a Vila Rica, no país vizinho. Segundo o Corpo de Bombeiros Militar de Maravilha, o ônibus transportava 67 pessoas. Do total, 8 ficaram gravemente feridas e pelo menos 39 pessoas precisaram ser levadas a unidades hospitalares da região. Tudo parece impossível até que seja feito. 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Policiais federais fazem nesta quarta-feira uma operação para investigar suspeitos de usar operações de crédito consignado para lesar servidores públicos, aposentados e pensionistas. A Operação Fugazi cumpre 13 mandados de busca e apreensão no Rio Grande do Sul, Mato Grosso e São Paulo. De acordo com a Polícia Federal, há indícios de que empresas ligadas aos alvos da operação apresentavam aos consumidores um suposto cartão de crédito consignado que, na prática, funcionava como um empréstimo consignado com juros elevados e com mecanismos que dificultavam a quitação da dívida. Isso gerava, segundo a Polícia Federal, prejuízos ao consumidor, ao potencialmente ocasionar aumento do saldo devedor. Também são investigados possíveis crimes contra o Sistema Financeiro Nacional e lavagem de dinheiro. 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
1: Olá, gente, bom dia. São 10 horas e 7 minutos, 10 e 7. A temperatura marcando desta manhã, 12 graus aqui nos campos de cima da serra. Que você tenha um ótimo dia, um excelente dia de paz e bem. O nosso temática segue aqui na Torre de Fátima. Agradeço a entrevista com o Vladimir, que esteve entrevistando o promotor Luiz Augusto Gonçalves Costa nesta manhã. E agora a gente segue aqui, né, com a programação do temática, atualizando destaques e informações para você nesta manhã. Hoje, quarta-feira, dia 15 de julho, gente. Quarta-feira, dia 15 de julho. 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Hoje é o dia de número 196, faltando 169 dias para acabar o ano, gente. Dia de número 196, faltando 169 dias para acabar o ano. Hoje é dia mundial das habilidades da juventude. No Brasil é dia nacional do pecuarista. Alô, pecuaristas, um grande abraço. Dia nacional dos clubes, dia nacional dos homens. Aniversário de Juazeiro, na Bahia. 10h10, hora do recado aqui na tua Rádio Fátima, do Frei Jaime Bettega, a frase do dia. 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Um bom dia a todos, nosso WhatsApp é o 999-94202.
2: A frase do dia: não somos bastante sábios para amar o presente do mesmo modo que o amaremos quando se tornar passado. Não somos bastante sábios para amar o presente do mesmo modo que o amaremos quando se tornar passado. Viver o momento presente. Este é o desafio. Esta é uma opção sábia. Uma pessoa plena de sabedoria, ela não se reporta muito ao passado e nem deixa a ansiedade trabalhar o futuro. Uma pessoa sábia, ela vive plenamente o momento presente. E nós precisamos amar o momento presente. Só vive bem o hoje, o aqui e o agora quem ama o momento presente. Talvez, se a gente não amar de fato o momento presente, quando ele tiver passado, quando ele se tornar um momento já passado, talvez a gente o ame mais do que quando ele era momento presente. O melhor momento da vida é o momento presente, é o hoje, é o aqui, o agora. Depois passa, e o que passou, não tem mais nada a ser feito. E o amanhã, mas o amanhã ainda não chegou. então também não podemos contar com o amanhã. O nosso tempo se chama hoje. Que bom viver no hoje. Que bom investir tudo o que é possível no hoje. Depois, o hoje vai se tornar ontem. E aí teremos que acolher o amanhã, que deixa de ser amanhã, para se tornar hoje. A vida administrando o tempo. A vida vivida com criatividade em relação ao tempo. Não somos bastante sábios para amar o presente, do mesmo modo que o amaremos quando se tornar passado.
1: Aí o Ricardo Frejei Bibitiga, a frase do dia, oferecimento de assistencial CASF, mensalidade acessível e serviços completos em saúde, odontologia e bem-estar. 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Companhia dos Sapatos, informando a temperatura 12 graus aqui nos campos de Cima da Serra. Já já a gente está de volta nessa manhã, 10h14, um bom dia, 12 graus a temperatura. Você participa, pode mandar o teu recado para a gente participar aqui da programação, WhatsApp 999934202. Seguidinha, nós estamos de volta aqui no Temática, 12 graus a temperatura, bom dia.
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2: Agora 10h20, 13 graus a temperatura. 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
3: O sorteio do concurso 3.031 da Mega Sena foi realizado na noite desta terça-feira em São Paulo. Nenhuma aposta acertou as 6 dezenas e o prêmio para o próximo concurso está estimado em R$30 milhões. Os números sorteados ontem à noite foram 20, 28, 32, 35, 40 e 54. 20, 28, 35, 40 e 54. 24 apostas marcaram a quina. Cada uma leva um prêmio de R$63.791. Resultado da Mega Sena, concurso 3.031.
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2: 10h22, 13 graus a temperatura, 10h22. 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
2: 15 de julho, Dia Nacional do Homem. Os aniversariantes do dia. O cantor, compositor e guitarrista brasileiro da banda Skank, Samuel Rosa.

0: o famoso guitarrista solo norte-americano Joey Satriani. Os fatos do dia. Em 1606, nasceu o famoso pintor e gravurista holandês Rembrandt. É geralmente considerado um dos maiores nomes da história da arte europeia e o mais importante da história holandesa. Ele morreu em 1669, aos 63 anos. Em 1869, após um desafio proposto pelo imperador Napoleão III, que queria produzir um produto semelhante à manteiga e que fosse apropriado para as forças armadas do império, o químico francês Hippolyte Merge Morier patenteou uma substância chamada óleo margarina, que mais tarde ficou conhecida apenas como margarina. 1983, foi lançado no Japão o famoso videogame Super Nintendo. 1988, o filme Duro de Matar estreou nos cinemas dos Estados Unidos, estrelado por Bruce Willis no papel do sarcástico policial John McClane. O filme foi um estrondoso sucesso de bilheteria, transformando Willis em uma estrela de cinema, e rendeu 3 sequências. Em 1997, o famoso estilista italiano Gianni Versace foi assassinado em Miami Beach. Alguns o consideram o estilista mais talentoso e mais colorido do século XX, enquanto outros criticam seus excessos ornamentais. Em 2006, o Twitter foi apresentado ao público. O Twitter é uma das redes sociais mais populares do mundo. A sede da empresa fica em São Francisco, na Califórnia, Estados Unidos. Mário Vivan, para a tua rádio.
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0: Maio, hoje na história, agora 10h27, 13 graus a temperatura. A gente vai pro espaço comercial, daqui a pouquinho voltamos com mais temática dessa manhã aqui da tua Rádio Fátima.
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0: Agora 10 horas e 32 minutos, 10 e 33 agora, 13 graus a temperatura. O nosso abraço, nosso muito bom dia para você nesta manhã. 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Um abraço, bom dia lá para o nosso amigo Claudiomiro Vida, na sintonia. Um abração, Claudiomiro, um bom dia para você. Bom dia, um abraço para minha amiga Inocência Siqueira, lá em Monte Alegre dos Campos também, ouvindo a gente nessa manhã. Um abraço e um bom dia, nossos amigos queridos, nossos ouvintes nesta manhã. 10 horas e 33 minutos, 10h33, hora de trazer a previsão do tempo aqui na tua Rádio Fátima. A Kátia Valente atualizando a previsão do tempo para esta quarta-feira, também para a sequência da semana, que promete chuvas, instabilidades, tempo severo aqui no Rio Grande do Sul. Conta mais pra gente, Kátia.
12: Olá, meus amigos e caros ouvintes. Nesta quarta-feira, nós temos a massa de ar polar ainda predominando, mas este sistema já começa a perder intensidade pelo estado. Ao longo do dia de hoje, as temperaturas vão subindo gradualmente e as máximas previstas aqui na Serra e Campos de Cima da Serra oscilam na faixa dos 15 a 17 graus, ou seja, ainda uma temperatura típica de inverno. Mas as coisas começam a mudar. Amanhã, nós já vamos ter áreas de instabilidade se propagando pela metade sul do Rio Grande do Sul, enquanto que aqui na nossa região ainda é a massa de ar seco que atua, e esta massa de ar seco, então, como eu falei, perde intensidade e as temperaturas começam a subir de forma bastante rápida. No início do dia, mínimas entre 8 e 11 graus, aliás, entre 9 e 11 graus, mas durante a tarde as máximas já devem oscilar entre 19 e 20 graus aqui na nossa região. E na sexta-feira, a expectativa é de que os ventos soprem já do quadrante norte, noroeste, aqui pelo estado. Das áreas mais da metade sul, tem previsão de tempestades, enquanto que por aqui ainda é um tempo firme que predomina e com temperaturas mais elevadas. Pela manhã, mínimas entre 13 e 15 graus e à tarde, máximas entre 22 e 23 graus. Com a previsão do tempo, Kátia Valente.
0: 10h35, tá aí então a previsão do tempo. Um abraço a Kátia Valente atualizando pra gente como fica o tempo para os próximos dias. 10h35, 13 graus. 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Sesc Vacaria, hora dos aniversariantes do Clube da Amizade, com a Franciele Lorscheider. Parabéns e felicidades.
13: Hoje é o seu aniversário, parabéns a você, feliz aniversário, celebre com alegria esta data, viva intensamente este dia, eleve ao bom Deus a ação de graças pelo dom da vida, parabéns a você, aniversariante deste dia.
14: Parabéns e felicidade a você, aniversariante do dia 15 de julho. Em Esmeralda, Adão Rudinei Kramer recebe os parabéns da mãe Terezinha e da esposa Marinês. Em Nova Bassano, Ana Paula Defende recebe os parabéns dos familiares. Em São Domingos do Sul, Elza Benvenu recebe os parabéns dos seus familiares. Em Caxias do Sul, Érico Barbosa Pinto recebe os parabéns da esposa Cristina. Em Esmeralda, Marinês de Moura Feijó recebe os parabéns do esposo Adão e família. Em Vacaria, Marisa Ziliotto recebe os parabéns da irmã Marielle e dos pais. Em Antônio Prado, Vicente Antônio Fantin recebe os parabéns da esposa Zeneide. Em Monte Alegre dos Campos, Zaira Poleto Rec recebe os parabéns do esposo Luiz, dos filhos Alessandro e Alisson, que é agente do Clube da Amizade. Felicidades a você, aniversariante. Receba o carinho da tua Rádio Fátima.
13: A você, querido aniversariante, que o bom Deus caminhe sempre à tua frente, firmando os teus pés, atrás defendendo do mal e do perigo, debaixo te sustentando na fragilidade, no medo e na dor, acima como a grande luz, iluminando e guiando. Que o Deus da vida te abençoe, Ele que é Pai, Filho e Espírito Santo. Amém.
0: Tá aí um abraço aos aniversariantes do Clube da Amizade, sejam felizes hoje e sempre. 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Hoje quem atualiza as oportunidades para a gente é a Fábia Schiller. Conta mais, Fábia.
15: Bom dia a você, Ronaldo.
0: Bom dia
15: a todos que nos acompanham. Oportunidades aqui na tua Rádio Fátima. No Troca-Troca, aluga-se um kitnet no bairro Fátima. Interessados, entrar em contato pelo telefone 54-991-09-2422. Aluga-se uma casa com 2 quartos, no centro, próximo ao Mercado Kellerman da Avenida Militar. Interessados, tratar no fone 999-859548. Aluga-se uma sala comercial medindo 120 metros quadrados, própria para oficina, depósito, autoelétrica, entre outros, próximo ao supermercado Serrano, no bairro Glória, valor de R$ 2.500. Interessados, tratar pelo telefone 54-999-77-1801. No balcão de empregos, oportunidade de renda extra, revendedora de semijoias. Interessadas, tratar no fone Whats 54-999-346086. Um casal contrata empregada doméstica para trabalhar em sítio no interior de Capão Alto. É necessária disponibilidade para residir no local. Os proprietários oferecem salário mais moradia, livre de despesas. Interessadas, entrar em contato pelo WhatsApp 54-991-50-6057. Falar com Natália. Um senhor trabalha com pintura de casas, grades, pequenas reformas e consertos de telhados. Orçamento gratuito. Interessados, entrar em contato no telefone 54-981-11-4664. Pomar do Riva contrata 4 pessoas para serviços em geral, com salário base e adiantamento na quinzena, livre de almoço e transporte. Interessados, entrar em contato no fone 54-999-89-4087. Falar com José. Espaço Pet contrata estagiária ou estagiário em medicina veterinária. Precisa estar cursando o 3º ano em medicina veterinária. Interessados, entrar em contato no telefone 54-991-46-2331. Falar com Daniela. Anuncie você também no Oportunidades da tua Rádio Fátima. Venha até a portaria da emissora ou ligue para o 3231-7500. Você também pode encaminhar o seu anúncio através do WhatsApp 999-28-1022.
0: Obrigado, Fábio, trazendo as novidades, as informações das oportunidades desta manhã. 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
0: 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Mais uma vez, Kathleen, obrigado, um abraço a todos. 10 soltando para as 11, 14 graus, nós já voltamos nesta manhã. Um bom dia.
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0: 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A seguir, notícias da hora. Daqui a pouquinho a gente está de volta nessa manhã aqui na tua Rádio Fátima, WhatsApp 999-93-4202. Deixa eu mandar um abraço, bom dia pro meu amigão, o Zete na sintonia. Grande abraço, Zete. Bom descanso pro amigo aí, tá? De férias aí, na companhia aqui da tua Rádio Fátima. Boas férias, Zete. Um abração pra você. Bom dia, minha amiga Vera, Verinha, ali no bairro Santa Terezinha. Oi, Verinha. Um abraço, um bom dia. Bom dia, minha amiga Geni, lá no bairro Monte Claro. Geni, um bom dia pra você. Tudo de bom, um abração lá pra Geni, o Antônio Carlos, o Thiago, toda a família ali no bairro Monte Claro também. Um abraço e um bom dia pra vocês. O WhatsApp é o 999-93-4202. Daqui a pouquinho a gente volta aqui na tua Rádio Fátima com mais temática. Aqui na tua Rádio Fátima, mais informações, mais destaques para você nesta manhã. Bom dia a todos. Em seguidinha, nós voltamos nesta manhã.
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4: 11 horas. 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Contribuintes em situação de inadimplência com o IPVA deste ano no Rio Grande do Sul serão inscritos em dívida ativa da Fazenda Pública a partir de 18 de julho. Além da inclusão do nome, o devedor segue sujeito a um acréscimo de 5% sobre o valor devido, além de uma multa diária de 0,33% ao dia até o limite de 20%. De acordo com o balanço da Secretaria da Fazenda, cerca de 9,5% dos proprietários de veículos estão em débito com o imposto há pelo menos 60 dias e estão sujeitos à execução da medida por parte da Receita Estadual. A inclusão em dívida ativa poderá abranger cerca de 379 mil veículos pertencentes a mais de 335 mil contribuintes, que somam 469 milhões de reais em IPVA devido aos cofres públicos. Os inadimplentes têm até sexta, dia 17 de julho, para pagar o tributo e evitar a sanção administrativa. Pesquisa Quest, divulgada nesta quarta, mostra que 48% dos entrevistados aprovam o governo Lula, enquanto 47% desaprovam. Os números mostram uma situação de empate técnico. A pesquisa foi encomendada pela Genial Investimentos e ouviu 2.004 eleitores entre os dias 10 e 13 de julho. A margem de erro é de 2 pontos percentuais para mais ou para menos. E o nível de confiança é de 95%. A pesquisa foi registrada no TSE com o número BR-07181/2026. Não coloque limites em seus sonhos, coloque fé. 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O presidente dos Estados Unidos, Donald Trump, afirmou que pretende ampliar os ataques contra o Irã na próxima semana, mirando usinas de energia e pontes, caso Teherã não aceite negociar um novo acordo de paz. Em entrevista à emissora Fox News, Trump ameaçou intensificar a ofensiva. Ele também afirmou que os ataques americanos ao Irã continuarão pelo tempo que ele achar necessário. 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
0: 11:07 de volta aqui da tua Rádio Fátima, 14 graus a temperatura. Um bom dia, gente. 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Um abraço, bom dia lá para minha amiga, a Neuci Godoy. Oi, Neuci, tudo bem? Um abraço. Olha, eu não vou dar meu parecer aí do jogo de hoje entre Inglaterra e Argentina, tá? Eu vou ficar bem quieto hoje, vou ficar bem quietinho aí, né? E só esperar o resultado, porque sempre que eu falo alguma coisa dá exatamente o contrário. Então, vou ficar bem quietinho aí, viu, Neuci? Ninguém vai saber para quem eu tô torcendo hoje. Um abraço, um bom dia para você, Neuci. Tudo de bom, dona Irma, também um abração. Minha amiga querida, sempre na companhia também, pessoal lá da Secretaria de Cultura e Turismo, um abraço para Marli Babinski, para todo o pessoal lá, um bom dia, um abração para vocês, gente. Obrigado pela audiência e pelo carinho aí também, nesta manhã aqui da tua Rádio Fátima. São 11:09, o WhatsApp aqui da tua Rádio Fátima, para você mandar o teu recado, a tua participação, é o 999-93-4202, tá, gente? Pode anotar, pode colocar aí no teu celular o WhatsApp da tua Rádio Fátima, é o 999-93-4202. Espaço para o Informativo Materno nesta manhã, com a extensionista Fabiele de Monte Alegre dos Campos. Oi, Fabiele, bom dia.
10: Bom dia, ouvintes. A cada dia, o brasileiro consome mais frutas. O mercado interno é amplo e há lugar para praticamente todas as espécies, seja como um empreendimento visando lucros ou para o lazer. O pomar tem seu lugar e sua necessidade numa propriedade rural. Pomar de pequena área, como o próprio nome indica, consiste na ocupação de um determinado espaço da propriedade rural com o plantio e o cultivo de árvores frutíferas. Ou pode ser também toda a área da propriedade, desde que ela seja pequena e plantada com uma ou mais espécies. Em geral, nos dias atuais, um pomar de pequenas áreas, além da importância doméstica para o consumo e o lazer da família, vem adquirindo finalidades comerciais, podendo ser a atividade principal ou complementar para agricultores familiares. As espécies frutíferas que podem ser cultivadas variam em função das condições climáticas, do tipo de solo, da disponibilidade de água, da localização e do objetivo da atividade. Assim, temos áreas onde são encontradas laranjeiras, tangerineiras, pessegueiros, figueiras e muitas outras fruteiras, numa só área. Tradicionalmente, a formação de um pomar, seja ele doméstico, é uma recomendação como alternativa de importância econômica e social. Inclusive porque, através do hábito e do gosto pelo cultivo de árvores frutíferas, o agricultor pode expandir em outras atividades agrárias e, assim, permanecer cultivando a terra. Outra importância do cultivo de fruteiras era e ainda é a melhoria da qualidade nutritiva da alimentação e, consequente, melhoria da saúde da família. Como está o seu pomar doméstico? Que tal incrementar com novas espécies e desfrutar do prazer de comer fruta direto do pé? Um bom dia a todos e até amanhã. Da Emater, de Monte Alegre dos Campos, para a tua Rádio Fátima, extensionista Fabiele Paim de Lima.
0: Obrigado, Fabiele, trazendo para a gente o informativo Emater. 11, 12, 14 graus a temperatura. Um bom dia para você na audiência aqui da tua Rádio Fátima. A gente vai para o espaço comercial. Em seguidinha, estamos de volta nessa manhã. 14 graus aqui nos campos de Cima da Serra. Um bom dia, gente. Rapidinho a gente está de volta. 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Informando a temperatura, 14 graus aqui em Vacaria. Já voltamos, bom dia.
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0: 11h22, 14 graus a temperatura, estamos de volta aqui na tua Rádio Fátima. E agora é a hora da receita do dia, chegando nessa manhã. 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E a receita de hoje chegando por aqui com a Franciele Lorscheider.
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0: Olá, Fran, tudo bem? Bom dia.
2: Bom dia, Ronaldo. Tudo certo contigo?
0: Tudo bem, tudo bem. Nossa receita de hoje, dessa quarta-feira, qual que é a receita do dia hoje, Fran?
2: Um estrogonofe de frango com creme de milho, que é sem glúten e sem lactose, né?
0: Então, gente, ó, estrogonofe de frango com...
2: com creme de milho.
0: Com creme de milho,
2: isso.
0: Ó.
2: Isso.
0: Sem glúten e sem lactose também.
2: Isso mesmo.
0: Então...
2: uma delícia.
0: É, vamos lá, gente, ó, uma receita bem fit aí, pessoal que tem restrições à lactose, à glúten. Hoje a nossa receita de hoje, então, chegando com a Fran. Conta mais pra gente aí, Fran, como é que faz essa receita.
2: Vamos lá. Para essa receita, você vai precisar de 700 gramas de peito de frango em cubos, 2 colheres de sopa de azeite de oliva, 1 cebola média picada, 3 dentes de alho picados, 2 colheres de sopa de extrato de tomate, 1 colher de sopa de mostarda, 1 colher de chá de páprica doce, sal e pimenta.

0: do reino a gosto. Salsinha picada para finalizar. Agora para o creme de milho. 2 latas de milho verde escorrido ou 3 xícaras de milho cozido. 400 ml de leite vegetal sem açúcar, pode ser o de aveia, sem glúten. Arroz ou amêndoas. 1 colher de sopa de amido de milho e 1 colher de azeite de uma colher de sopa de azeite de oliva, 1 pitada de noz moscada e sal a gosto. Então esses são os ingredientes para essa receita. Agora vamos ao modo de preparo. Bata no liquidificador o milho, o leite vegetal, o amido de milho até obter um creme liso. Passe por uma peneira se desejar o creme mais fino. Leve a uma panela com o azeite mexendo sempre até engrossar. Tempere com sal e noz moscada. Reserve. Para o preparo do frango, aqueça uma panela, adicione o azeite, doure o frango em etapas para que fique bem selado. Acrescente a cebola e refogue até ficar transparente. Junte o alho e refogue por mais 1 minuto. Adicione o extrato de tomate, a mostarda e a páprica. Misture e cozinhe por cerca de 2 minutos. Finalização. Despeje o creme de milho sobre o frango. Misture delicadamente e cozinhe em fogo baixo por mais ou menos uns 5 minutos, até que os sabores se incorporem. Ajuste o sal e a pimenta e finalize com a salsinha fresca. E esse prato, Ronaldo, ele combina muito bem com aquela batata rústica, um arroz integral, né, para quem tá ali na dieta, ou um arrozinho branco também, uma saladinha verde, tá pronta a refeição, sensacional.
1: Sensacional, verdade, olha... Só pelos ingredientes aqui dá pra ver que é uma receita deliciosíssima, gente. Sim. Olha.
0: Tu viu a foto?
1: Uhum. Maravilhoso, é maravilhoso. Sim. É tudo. Só tem coisa boa, né? Frango, creme de milho, mostarda. Mostarda vai bem também, né? Combina com tudo.
0: Mostarda eu adoro, sim.
1: E, né? A melhor de tudo é uma receita fácil de preparar e super saudável, né? Uma receita leve.
0: Isso.
1: Todo acompanhamento ali, a páprica, a salsinha, deve deixar um gosto sensacional. Essa aqui você nunca fez.
0: Essa eu fiz,
1: já fez?
0: Já fiz.
1: Fica uma delícia, né?
0: Fica muito boa. E eu adoro, né, a combinação com a batata rústica,
1: Eu
0: sou apaixonada por essa receita, ela fica muito gostosa, muito saborosa.
1: A batata rústica você faz na air fry?
0: Na air fry. Pode fazer no forno também, se não tiver, né? Pode fazer no forno.
1: É uma batata que ela é livre de fritura, né?
0: Exatamente. Eu coloco um fiozinho de azeite, assim, sabe? Só pra dar aquele saborzinho a mais.
1: Mas
0: um fiozinho.
1: Mas quem quiser fazer, pode fazer tanto na air fry quanto no forno, né?
0: Pode fazer, tanto faz. Coloca os temperinhos ali e um fiozinho de azeite, se desejar. Se não, também não precisa. Eu coloco um limãozinho, às vezes. Uhum. Fica gostosa.
1: Combina,
0: também,
1: verdade.
0: Bem temperadinha. Faz no forno ou até no micro-ondas. Dá pra fazer ali o pré-cozimento, né? Pra ser mais rápido e depois coloca pro forno. Fica gostosa do mesmo jeito.
1: Gente, olha, uma receita deliciosa hoje, tá? Estrogonofe de frango com creme de milho. Olha, tenho certeza que quem fizer vai aprovar a nossa receita do dia hoje aqui na tua Rádio Fátima. Estrogonofe de frango com creme de milho, sem glúten, sem lactose. Já tá disponível lá no site culinário da tua Rádio Fátima, tuaradiofatima.com/culinária. E a gente vai disponibilizar também nas redes sociais, aqui no WhatsApp também, né, Fran?
0: Isso mesmo, já vou te mandar ali pelo WhatsApp e no Instagram também já vou colocar.
1: Olha, tenho certeza, gente, quem fizer essa receita não vai se arrepender, porque...
0: Com certeza.
1: Uma delícia. Muito bem, Fran, obrigado.
0: Obrigada,
1: amanhã.
0: Você, Ronaldo.
1: A gente aguarda aí. Que tal um doce amanhã,
0: a
1: né?
0: Próxima, amanhã um doce, vai.
1: É, sem lactose.
0: Tá, eu vou pesquisar aqui um docinho.
1: É uma tarefa difícil amanhã,
0: essa
1: viu?
0: É, mas pode deixar que eu trago um doce bem gostoso.
1: Gente, ó, nosso site aqui, culinária da Tua Rádio Fátima, tá sensacional, tá? Tem todas as receitas que a Fran traz aqui na programação, tem todas as receitas. Ah, você perdeu uma algum dia? Ah, não consegui anotar o ingrediente, não entendi como é que é a receita. É só acessar lá, ó, tuaradiofatima.com/culinária. Se você quer que a gente envie o link, pode me pedir aqui no WhatsApp que eu te mando o link também do nosso site culinário aqui da Tua Rádio Fátima. Obrigado, Fran, até mais.
0: Obrigada, até mais.
1: 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Agora 11:29. 9, 14 graus a temperatura. Espaço comercial, daqui a pouquinho um olhar diferente nessa manhã com o Frei Osmar Otávio Júnior. E daqui a pouquinho também a gente vai trazer aqui na tua Rádio Fátima as oportunidades. 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Já a gente está de volta nessa manhã aqui na tua Rádio Fátima, 11h29, 14 graus. Um bom dia, já voltamos.
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0: Café com óleo de coco para emagrecer. Funciona? O Bulletproof é uma bebida que ficou famosa entre as influenciadoras digitais e tem, entre os benefícios prometidos, o fato de ser termogênico, ou seja, queima calorias com mais facilidade. A receita original leva café, óleo de coco e manteiga ghee, uma versão sem lactose. Mas saiba que os óleos não são termogênicos, pelo contrário, podem induzir ao acúmulo de gordura no corpo. E outra, os óleos, mesmo que benéficos, são calóricos. Prova disso é que uma mulher com 60 quilos para torrar a energia fornecida por apenas uma colher de sopa de óleo de coco precisaria de 22 minutos de atividade física. Parece um contrassenso, não é mesmo? Quanto à alegação de dar mais gás, essa propriedade é do café.
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3: 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Hora do recado do Frei Osmar Otávio Júnior, o olhar diferente, peixaria Rio e Mar, peixes, camarões, frutos do mar, para construir as melhores histórias na Coronel Avelino Paim, 420, o olhar diferente nesta manhã, aqui na tua Rádio Fátima.
4: Para além do olhar. Um jovem de 24 anos, olhando pela janela do trem, gritou: "Pai, olha as árvores andando para trás." E o pai sorriu serenamente. Um casal que estava sentado no banco ao lado olhou com piedade para o comportamento infantil daquele rapaz. Após alguns minutos, o rapaz novamente exclamou: "Pai, veja as nuvens correndo com a gente." E o casal não resistiu. Pensando que o rapaz era mentalmente deficiente, disse para aquele velho pai: "Por que o senhor não o leva a um bom médico?" E o velho pai sorriu e disse: "Acabamos de sair do hospital. Meu filho era cego de nascença e acabou de recuperar hoje a visão." E o casal simplesmente inclinou a cabeça sem esboçar nenhuma palavra. A facilidade de emitir julgamento parece estar arraigada no coração humano. Uma simples atitude é suficiente para que rapidamente se formule uma opinião ou se faça um comentário a respeito de outra pessoa. A grande maioria desconsidera que cada um tem uma história de vida. Não poucas vezes o que os olhos veem e os ouvidos ouvem não coincidem com a realidade existencial. Cada pessoa é um mundo, cada história tem um contexto. Nem sempre as atitudes revelam a real identidade de uma pessoa. A prudência em multiplicar palavras em relação aos outros deveria fazer parte do nosso cotidiano. A liberdade de expressão é uma conquista histórica. Porém, o compromisso com a verdade está acima de qualquer parecer. As relações humanas seriam diferentes se não fossem proferidos tantos comentários desnecessários a respeito dos outros. Desentendimentos, distanciamentos continuam sendo provocados pelos equívocos em interpretar as atitudes alheias. Como tudo seria diferente se houvesse uma certa lentidão em tentar interpretar as palavras e as atitudes dos conhecidos e também dos desconhecidos. Evitar o julgamento é um princípio norteador da boa convivência. Antes de emitir qualquer parecer, é necessário conhecer um pouco do mundo que cada um carrega consigo. Mesmo que se tenha um contato mais próximo, ainda assim é impossível compreender o universo que rege a vida das pessoas. histórias de desentendimentos em decorrência do hábito de julgar relatam incontáveis malefícios. Nada justifica a prática do julgamento. Quem não julga os outros vive melhor consigo mesmo e deixa alegres marcas por onde passa. Até amanhã.
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5: 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Troca-troca. Aluga-se um kitnet no bairro Fátima. Interessados, entrar em contato pelo telefone 549-9109-2422. Aluga-se uma casa com 2 quartos no centro, próximo ao Mercado Kellerman, Avenida Militar. Interessados, entrar em contato pelo telefone 549-9985-9548. Aluga-se uma sala comercial medindo 120 metros quadrados, própria para oficina, depósitos, autoelétrica, entre outros, próximo ao supermercado Serrano, no bairro Glória, valor de R$ 2.500. Interessados, tratar pelo telefone 549-9977-1801. Balcão de empregos, oportunidade de renda extra, revendedora de semijoias. Interessadas, entrar em contato pelo WhatsApp 549-9934-6086. Casal contrata empregada doméstica para trabalhar em sítio, no interior de Capão Alto. É necessário disponibilidade para residir no local. Os proprietários oferecem salário mais moradia livre de despesas. Interessadas, entrar em contato pelo WhatsApp 549-9150-6057. Falar com Natália. Frutini contrata vagas para trabalhador rural, tratorista, monitor e casal para morar em Pomar, onde pelo menos 2 integrantes da família trabalhem, em Vacaria. Oportunidades também em Campestre e Montes Capões. Compareça ao escritório Frutini, na Rua Soledade, 88, bairro Santa Terezinha, próximo a Arco Materiais de Construção, com documento com foto, comprovante de residência e carteira de trabalho. Mais informações, 54-3908-5800 ou recrutamento@frutini.com.br. O senhor trabalha com pinturas de casas, grades, pequenas reformas e consertos de telhados. Orçamento gratuito. Interessados, entrar em contato pelo telefone 549-811-4664. Pomar do Riva contrata 4 pessoas para serviços em geral, com salário base e adiantamento na quinzena, livre de almoço e transporte. Interessados, entrar em contato pelo telefone 549-9989-4087. Falar com José. Faganello contrata motorista com experiência no transporte de toras para atuar em Vacaria e região. A Faganello oferece registro em carteira, salário compatível com a função, benefícios e valorização dos colaboradores. Interessados, entrar em contato pelo 42-3524-2469. Espaço Pet contrata estagiário em medicina veterinária. Precisa estar cursando o 3º ano em medicina veterinária. Interessados, entrar em contato pelo telefone 549-9146-2331. Falar com Daniela. Anuncie você também no Oportunidades Tua Rádio Fátima. Venha até a portaria da emissora ou ligue 3231-7500 ou WhatsApp 999-28-1022.
3: Obrigado a Gi, trazendo as oportunidades para a Coruja Carinha Esmeralda. 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Nós vamos ao espaço comercial, em seguidinho estamos de volta nessa manhã aqui na tua Rádio Fátima, agora 14 para o meio-dia, 15 graus a temperatura. 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Daqui a pouquinho a gente vai conferir as novidades, né? Que para você que está precisando de crédito, gente, seguidinho a gente vai bater um papo com a Tassi, as novidades da Via Certa chegando na sequência, tá? 13 para o meio-dia, 15 graus.
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3: 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Muito bem, gente, hora de conferir as novidades que a Recupere, que aliás, que a Via Certa está preparando para você. 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
3: 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Que a gente volta em seguidinha pra fechar o nosso temática de hoje. Tempo firme aqui nos campos de cima da serra. Um bom dia.
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1: 5 agora para o meio-dia, 15 graus, a temperatura do cestão. 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Gente, hora do recado da Paróquia de Fátima, caminhando com as comunidades, com o Frei Protásio Ferronato, e na sequência eu volto com vocês aqui no Ponto, eu e a Gi Moraes aqui na tua Rádio Fátima. Paz e bem. 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

0: Paz e bem, nesta quarta-feira, dia 15 de julho, hoje dia da Missa da Saúde, aqui na Fátima, às 16h, onde vamos acompanhar, refletir o Evangelho de Mateus, capítulo 11, 25 a 27. Naquele tempo, Jesus pôs-se a dizer: Eu te louvo, ó Pai, Senhor do céu e da terra, porque escondestes estas coisas aos sábios e entendidos e as revelastes aos pequeninos. Sim, Pai, porque assim foi do teu agrado. Tudo me foi entregue por meu Pai. E ninguém conhece o Filho, senão o Pai. E ninguém conhece o Pai, senão o Filho, e aquele a quem o Filho quiser revelar. Palavra da Salvação. Amigos, Jesus, ao agradecer a Deus por ter escondido os valores do reino aos sábios e ter revelado aos pequeninos, não é uma coisa pré-determinada pelo Pai. É uma constatação de Jesus que os sábios, os entendidos, não aceitam os valores celestes, os valores de Deus, e são as pessoas pequenas, simples, pobres, que acolhem Jesus e aquilo que ele revela, ensina e faz. Também vale destacar que Jesus não elogia a ignorância e a mediocridade, tampouco despreza o conhecimento e as ciências bíblicas teológicas. Antes, ele exalta o coração aberto, não orgulhoso, nem arrogante, geralmente e mais facilmente encontrado nos pequenos. Agrada a Deus todo aquele que está disposto de se aproximar dos mistérios sagrados, disposto a abraçar e acolher as sementes do reino de Deus, sementes da justiça, da paz, da misericórdia, do amor, da verdade, da vida. Pensemos. Programa da paróquia Nossa Senhora de Fátima para o dia de hoje, missa na Igreja Matriz, às 16 horas, com bênção da saúde. Amanhã, quinta-feira, missa na comunidade Nossa Senhora do Carmo, padroeira da comunidade, confraternização logo após a missa, 14h30. Missa na comunidade São Sebastião, do bairro Petrópolis, 17 horas. Sexta-feira, dia 17, missa na Igreja Matriz, às 18 horas. No sábado, dia 18, em Lagoa Vermelha, encontro da prioridade da formação de pequenos grupos, círculos bíblicos, com início às 8h30. Missa na comunidade São Francisco, do bairro Borges, primeiro mês de falecimento de Vercedino Maciel de Faria, às 10 horas. Missa na comunidade Nossa Senhora das Graças, em Chovia, 14h30. Missa na comunidade das Irmãs, 15 horas. Na comunidade Nossa Senhora de Lourdes, em Chovia, 16 horas. Missa na comunidade São José Operário, com primeira Eucaristia, missa às 16h30. Missa na Matriz, 18 horas. No domingo, dia 19, missa na Igreja Matriz, às 9 horas, missa na comunidade do Divino Espírito Santo, Lombachata, 9 horas, missa da festa em honra a São Cristóvão, no Jardim dos Pampas, 10h30, missa na comunidade de São Sebastião, Ranchinho, quinto ano de falecimento de Pedro Pinheiro, às 16h. Missa na Matriz, às 19h. Pela intercessão da bem-aventurada Virgem Maria, Deus abençoe a todos, em nome do Pai, do Filho e do Espírito Santo. Amém.
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1: Olá, boa tarde, meio-dia e 5 minutos, 15 graus a temperatura. 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Meio-dia e 5, 15 graus a temperatura aqui nos campos de cima da serra. Hoje é o dia 15 de julho, é o dia de número 196, faltando 169 dias para acabar o ano. Hoje é Dia Mundial das Habilidades da Juventude, também Dia Nacional do Pecuarista, Dia Nacional dos Clubes, Dia Nacional do Homem. Hoje é aniversário do município de Juazeiro, na Bahia. No ponto, vamos conferir os principais destaques e as informações da reportagem agora aqui na tua Rádio Fátima.
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1: E quem traz os destaques, as principais manchetes, é a Gi Moraes. Tudo bem, Gi? Boa tarde.
2: Olá, boa tarde. Ótima tarde para você. A todos que nos acompanham, uma ótima quarta-feira. Chegando os destaques de hoje, 15 de julho. Hospital Nossa Senhora da Oliveira alerta a população que falsos médicos estão ligando para familiares com pessoas internadas pelo SUS solicitando dinheiro. Gaiteiro de Maringá, no Paraná, já percorreu 600 quilômetros para realizar o seu sonho de conhecer Vacaria. Sua chegada está prevista para a semana que vem. CTG Porteira do Rio Grande destina R$200 mil para o Hospital Nossa Senhora da Oliveira realizar tomografia para as pessoas que estão aguardando o exame através do DACA. Assembleia Legislativa e Câmara de Vereadores de Vacaria realizam audiência pública para ouvir as reivindicações da comunidade quanto ao atendimento e serviços prestados pela Corsan hoje às 18h30. Hospital Nossa Senhora da Oliveira, Secretaria de Saúde e Hemocentro promovem uma campanha de doação de sangue em Vacaria nesta quarta-feira. A meta é coletar 90 bolsas. Festa da Gila e do Queijo Artesanal de Bom Jesus começa hoje com o Encontro Regional de Turismo e shows com Os Serranos e Altair e Alexandre. Prefeitura de Esmeralda inicia a Operação Tapa Buracos na ERS 456.
1: Meio-dia e 7, 16 graus a temperatura e também o giro de notícias pelos municípios da região, informações do esporte, do trânsito, da área da segurança, as oportunidades a partir de agora aqui no ponto da tua Rádio Fátima. Vamos às informações e destaques do esporte nesta quarta-feira. Informações esportivas que você acompanha aqui na tua Rádio Fátima. A gente começa falando do Campeonato Indústria e Comércio, aliás, do Campeonato Taça Cidade de Futsal, com as semifinais já decididas. Nós teremos os confrontos da Taça Cidade Feminina acontecendo nesta sexta-feira, dia 17, a partir das 20h. Os confrontos das semifinais vão ver as equipes do Barcelona, que enfrenta o Águias Futsal, e o Arsenal Futsal joga contra o Atlântida. Portanto, os dois jogos nesta sexta-feira, Barcelona e Águias Futsal contra e o Arsenal Futsal enfrentando o Atlântida. Os jogos iniciam a partir das 20h. A grande final acontece no dia 24 de julho, também no ginásio DMD, a taça feminina e também a masculina, decisão da Taça Cidade de Futsal, e você vai acompanhar a decisão aqui na tua Rádio Fátima. Informações da Secretaria de Esporte e Lazer, está iniciando as inscrições para o torneio municipal de basquete 3x3. As inscrições estão abertas até o dia 27 de julho. As equipes podem ter de 3 a 4 atletas, categoria única. A competição será disputada no ginásio Dom Orlando Dott e haverá premiação para os melhores classificados. Neste domingo, dia 19, acontecem os jogos do Campeonato Amador de Futebol de Campo, Série A, a quarta rodada. No campo do Simba, 1h30 da tarde, jogam Rio Branco e Tigres. No campo do Simba, também jogam Arsenal e Avaí neste domingo, às 15h30 da tarde. No campo do Cristal, 1h30, Atlético Imperial e Real Madrid. 13h30, União Chico Mendes e Cristal. No campo do Brasil, 1h30, jogam Borrachos e Ponte Preta A. E às 15h30, Águia Tricolor e Cavaleiros. Portanto, três campos da cidade vão receber dois jogos da quarta rodada do Campeonato Amador de Futebol de Campo, Série A, os jogos que acontecem neste domingo. Meio-dia e 9, 16 graus a temperatura. O Glória segue com os treinamentos, visando a estreia na divisão de acesso, estreia que deve acontecer no final de semana, dos dias 1º e 2 de agosto. Hoje, o Leão da Serra treinou, os atletas do Glória treinaram na parte da manhã no Simva e agora à tarde, a partir das 2h30, 3 horas, acontece o treinamento no estádio Altos da Glória. O preparador físico do Leão da Serra, Rafael Dias, conversou com a gente, fala sobre a preparação da equipe, né, como está sendo realizada essa fase de treinamentos e preparação física para a disputa da divisão de acesso. Vamos ouvir.
3: Boa tarde a todos os ouvintes. Realmente a gente fechamos a primeira semana agora de trabalho, né? Uma pré-temporada curta, a gente vai ter até o início, são 24 dias até a nossa estreia, mas uma primeira semana importante, principalmente os primeiros atletas que chegaram aí, são atletas que estavam aí há 2 meses sem jogar, né? Então eram alguns trabalhos que a gente tinha que fazer específico com essa turma. Agora está chegando atletas que estavam disputando a Série D ou a Copa RS, então a gente está procurando equivaler as cargas, né? Para todos os atletas estar em condições aí muito boas na nossa estreia.
4: Bom, professor, como é que vai ter um pouquinho menos de um mês aí para trabalhar? Como é que você tem feito esse trabalho com os jogadores do Glória fisicamente? É mais corrida, é mais academia? Como é que é feito esse trabalho pré-estreia na competição, professor?
3: Como a gente tem um tempo curto e uma competição que são 15 jogos aí, quarta e domingo, né? Então não vai ter um período de treinos durante a competição, mais recuperação de quem está jogando e treino de quem não está jogando, né? Então a gente está uma ênfase muito grande no trabalho de força agora. Porque a parte aeróbica, a parte de resistência, os atletas, além da pré-temporada, vai ter essas sequências de partidas aí que eles vão estar muito bem, né? Então a gente procura fazer principalmente o trabalho de força e potência aí para aguentar. A gente sabe que no inverno gaúcho a gente vai acabar pegando campos muito pesados, né, frio, temperaturas baixas, então adaptar bastante esse trabalho de força para os atletas para eles poder superar esses 15 jogos aí com uma sequência, com um intervalo muito curto de dias, né? Então a gente está trabalhando bastante para isso.
4: Bom, a época que o senhor tem para trabalhar é agora, porque depois que a competição inicia, né, professor? É jogo, como o senhor disse, quarta e domingo, aí o máximo que dá para fazer é fazer os atletas darem uma relaxada, né? Porque propriamente o trabalho físico ele já vai ter que estar no auge, né? Ou o auge chega durante a competição, professor?
3: Não dá para ser durante, porque os 3 pontos do primeiro jogo é o mesmo 3 pontos do último, né? A gente vai precisar de toda a pontuação aí necessária para classificar entre os 8, que é o nosso primeiro objetivo, né? Como bem tu frisaste, durante o campeonato a gente vai ter só recuperação dos atletas que estão jogando. A gente vai se preocupar muito em trabalhar, em treinar os atletas que não vêm jogando, porque a gente vai precisar do elenco completo, né? A gente conversa muito, eu, o professor William, toda a comissão, com jogos quarta e domingo, com questões de cartões amarelos, suspensões, questão também de lesões, que a gente vai tentar evitar o máximo, mas acaba vindo, a gente precisa usar o plantel. Então é uma preocupação muito grande durante os jogos a gente fazer treinar e trabalhar o pessoal que não vem jogando. Quem vem jogando vai ser acabando só recovery e recuperação de um jogo para o outro para estar na melhor condição possível aí nessa sequência.
4: Perfeito.
1: Tá, então, né? A gente ouviu o preparador físico do Glória, o Rafael Dias, que está trabalhando para colocar toda a equipe lá, o pessoal do Leão da Serra, pronto, né? O time do Glória para a disputa da divisão de acesso para a estreia nos dias 1º, né, e 2 de agosto. Porque eu digo nos dias 1º ou 2 de agosto, porque ainda não está definido se será no sábado ou no domingo a estreia do Glória na divisão de acesso. Grêmio aceita a oferta do Shakhtar e aguarda a definição de Gabriel Mek. A oferta do clube ucraniano foi a única que chegou, segundo o Grêmio. Agora a decisão está nas mãos do jogador se aceita ou não ir jogar no futebol da Ucrânia, né? O Shakhtar Donetsk da Ucrânia estaria então interessado na contratação do meia Gabriel Mek. A oferta seria de 12 milhões de euros, cerca de 70 milhões de reais, além de bonificações em caso de metas atingidas. O Grêmio aceitou os valores, mas a situação depende do aval da parte do atleta. Essa é a única proposta que o tricolor recebeu, então, pelo Gabriel Mek. O Grêmio retorna ao Campeonato Brasileiro nesta sexta-feira. Você vai acompanhar aqui na tua Rádio Fátima a partir das 8h, confronto contra o Mirassol em Mirassol. Já na semana que vem, no dia 23, quinta-feira, o Grêmio enfrenta o Bolívar fora de casa no primeiro jogo aí da segunda fase da Sul-Americana. Destaques do Internacional, que também segue com os treinamentos. O Inter retorna ao Brasileirão somente na metade da próxima semana, na próxima quarta-feira, dia 22, quando recebe o Cruzeiro no estádio Beira-Rio, a partir das 21h30. Sequência do Inter no Brasileirão tem o Atlético Paranaense fora de casa e o Flamengo em casa. O Inter que acertou a contratação do goleiro Matheus Cunha estava no Cruzeiro, já que o Rocher, né, tem tido dificuldades aí para atuar no Internacional. O Inter que havia liberado o meio-campista Bruno Tabata para disputar, para retornar. Ele vai retornar ao futebol do Catar, o Bruno Tabata. Hoje tem Copa do Mundo, 16h, Inglaterra e Argentina se enfrentam para saber quem será o outro finalista da competição. A Espanha ontem venceu a França por 2-0 e é o primeiro finalista da Copa do Mundo. Portanto, a Espanha já está na grande decisão no domingo e agora hoje nós vamos descobrir quem será a outra equipe classificada à decisão, Inglaterra ou Argentina, que jogam às 16h. 12:15, 16 graus a temperatura. A seguir, a previsão do tempo. Aqui no Ponto, já voltamos.
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0: voltamos agora, 12:19, 16 graus é a temperatura e no ponto a gente acompanha as informações do tempo.
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0: 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As informações do tempo chegando com Kátia Valente.
2: Olá, meus amigos e caros ouvintes. Nesta quarta-feira, nós temos a massa de ar polar ainda predominando, mas este sistema já começa a perder intensidade pelo estado. Ao longo do dia de hoje, as temperaturas vão subindo gradualmente e as máximas previstas aqui na Serra e Campos de Cima da Serra oscilam na faixa dos 15 a 17 graus, ou seja, ainda uma temperatura típica de inverno. Mas as coisas começam a mudar. Amanhã, nós já vamos ter áreas de instabilidade se propagando pela metade sul do Rio Grande do Sul, enquanto que aqui na nossa região ainda é a massa de ar seco que atua, e esta massa de ar seco, então, como eu falei, perde intensidade e as temperaturas começam a subir de forma bastante rápida. No início do dia, mínimas entre 8 e 11 graus, aliás, entre 9 e 11 graus, mas durante a tarde as máximas já devem oscilar entre 19 e 20 graus aqui na nossa região. E na sexta-feira, a expectativa é de que os ventos soprem já do quadrante norte noroeste aqui pelo estado. Das áreas mais da metade sul tem previsão de tempestades, enquanto que por aqui ainda é um tempo firme que predomina e com temperaturas mais elevadas. Pela manhã mínimas entre 13 e 15 graus e à tarde máximas entre 22 e 23 graus. Com a previsão do tempo, Kátia Valente.
0: 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Telefone WhatsApp 3232-5518. 12:22, depois do intervalo, a gente acompanha por aqui as informações do trânsito e da área da segurança. 16 graus.

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6: Meio-dia e 27, frio chegando, deixa ele lá fora. 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Informações do trânsito e da área da segurança com o Vladimir Fabris.
7: Polícia Rodoviária Federal de Vacaria não registrou acidentes com lesões na manhã desta quarta-feira. Nas BR-116 e 285 que passam por Vacaria e região dos Campos de Cima da Serra, a Guarda Municipal atendeu a um acidente com danos materiais nesta terça-feira e notificou 4 condutores, a maioria na Zona Azul. Nesta quarta-feira, por volta da 1 hora da madrugada, em patrulhamento de rotina na área central de Vacaria, uma guarnição da Guarda Municipal foi abordada por um homem que informou ter sido agredido violentamente em via pública por um rapaz com socos e chutes. Ele tinha ferimentos principalmente na cabeça. A guarnição, ao fazer as buscas, conseguiu localizar o agressor. Ele foi detido, identificado e conduzido à delegacia de polícia. Corpo de Bombeiros de Vacaria registrou ontem uma saída. Foi para auxiliar uma pessoa que teve um mal súbito. Ela foi encaminhada ao Hospital Nossa Senhora da Oliveira. A Polícia Rodoviária Estadual registrou um gravíssimo acidente ontem, por volta das 4 horas da tarde, na ERS 110, localidade da Boca da Serra, trecho de Bom Jesus. Ocorreu uma colisão frontal entre um caminhão e um Jeep Renegade, sendo que o condutor e sua esposa, que era passageira, devido à gravidade dos ferimentos, foram a óbito. Já a caroneira do Jeep Renegade, Ana Paula da Rosa Gonçalves, 18 anos, teve lesões graves, principalmente fratura de fêmur, e está internada no Hospital Nossa Senhora de Oliveira. O condutor do caminhão, de 41 anos, não teve ferimentos. O condutor e a esposa, que foram a óbito, residiam em Bom Jesus, sendo que ele era proprietário de um estabelecimento comercial. Nas últimas 24 horas, a Brigada Militar e a Polícia Civil não registraram nenhuma ocorrência de gravidade em Vacaria. Vladimir Fabris para a tua Rádio Fátima.
6: 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Agora, meio-dia e meia, 16 graus a temperatura, e a Gi aqui ao meu lado trazendo as oportunidades de...
8: 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Troca-troca. Aluga-se um kitnet no bairro Fátima. Interessados, entrar em contato pelo telefone 549-9109-2422. Aluga-se uma casa com 2 quartos no centro, próximo ao Mercado Kellerman, Avenida Militar. Interessados, entrar em contato pelo telefone 549-9985-9548. Aluga-se uma sala comercial medindo 120 metros quadrados, própria para oficina, depósitos, autoelétrica, entre outros, próximo ao Supermercado Serrano, no bairro Glória. Valor de R$ 2.500. Interessados, tratar pelo telefone 549-9977-1801. Balcão de empregos, oportunidade de renda extra, revendedora de semijoias. Interessadas, entrar em contato pelo WhatsApp 549-9934-6086. Casal contrata empregada doméstica para trabalhar em sítio, no interior de Capão Alto. É necessário disponibilidade para residir no local. Os proprietários oferecem salário mais moradia livre de despesas. Interessadas, entrar em contato pelo WhatsApp 549-9150-6057. Falar com Natália. Frutini contrata vagas para trabalhador rural, tratorista, monitor e casal para morar em Pomar, onde pelo menos 2 integrantes da família trabalhem, em Vacaria. Oportunidades também em Campestre e Muitos Capões. Compareça ao escritório Frutini, na Rua Soledade, 88, bairro Santa Terezinha, próximo a Arco Materiais de Construção, com documento com foto, comprovante de residência e carteira de trabalho. Mais informações, 54-3908-5800 ou recrutamento@frutini.com.br. O senhor trabalha com pinturas de casas, grades, pequenas reformas e consertos de telhados. Orçamento gratuito. Interessados, entrar em contato pelo telefone 549-811-4664. Pomar do Riva contrata 4 pessoas para serviços em geral, com salário base e adiantamento na quinzena, livre de almoço e transporte. Interessados, entrar em contato pelo telefone 549-9989-4087. Falar com José. Faganello contrata motorista com experiência no transporte de toras para atuar em Vacaria e região. 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Interessados, entrar em contato pelo 42-3524-2469. Espaço Pet contrata estagiário em medicina veterinária. Precisa estar cursando o 3º ano em medicina veterinária. Interessados, entrar em contato pelo telefone 549-9146-2331. Falar com Daniela. Anuncie você também no Oportunidade Sua Rádio Fátima. 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
6: Obrigado, Gi, trazendo então as oportunidades aqui na tua Rádio Fátima. 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A irmã Maria Érica Caymmi morreu na noite desta terça-feira, aos 107 anos. Religiosa da Congregação das Irmãs de São José, integrava a comunidade São José do Patrocínio em Vacaria, pertencente ao núcleo São José. Ao longo de sua vida, ela dedicou 87 anos à missão religiosa, deixando um legado de fé, serviço e compromisso com os mais necessitados. primeira farmacêutica do Hospital Nossa Senhora da Oliveira, a irmã Maria Érica Caymmi atuou por décadas na instituição, onde exerceu a função de oficial de farmácia e também colaborou na organização do setor. Sua trajetória se confunde com a história do hospital, sendo lembrada pela competência, dedicação e pelo atendimento humanizado. No último dia 28 de março, ela celebrou 107 anos de vida. Durante entrevista concedida na ocasião, recordou sua caminhada religiosa iniciada ainda na juventude e destacou que a fé sempre foi a base de sua missão. O velório ocorre na funerária Sagrada Família e o sepultamento será realizado nesta quarta às 14h. Meio-dia e 35, 16 graus a temperatura, nós já voltamos.
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8: 21 minutos agora faltando para 1 hora, 16 graus é a temperatura. 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A gente fala agora sobre campanha de doação de sangue que acontece hoje em Vacaria. Quem traz todas as informações para a gente é o Luiz Barreto.
18: Nesta quarta-feira, dia 15 de julho de 2026, está acontecendo aqui no Complexo de Saúde dos Campos de Cima da Serra, esse novo prédio anexo também ao Hospital Nossa Senhora da Oliveira, mais uma campanha de doação de sangue aqui em Vacaria. Então, para falar a respeito desse importantíssimo tema, eu tenho comigo a técnica em enfermagem da Agência Transfusional Maria de Fátima Souza e também a enfermeira da Secretaria de Saúde, a Deise Paganella Pelissari, elas que vão destacar então para a gente realmente qual a importância desse movimento Maria de Fátima aqui em Vacaria hoje.
19: Bom dia, senhores ouvintes. Desculpem a voz hoje, mas assim, ó, estamos mais uma vez aqui para realizar esse momento com a comunidade, visando contribuir na coleta de sangue e o fornecimento de hemocomponentes para o Hemocentro, que por tabela retorna para nós. Hoje a gente tem um grupo já cadastrado, todo mundo agendou, temos uma lista reserva andando, caso a gente precise. E contamos com o apoio também nesses eventos do Rotary. Por quê? Porque a Secretaria da Saúde, Hemocentro, Hospital, é uma parceria, inclusive com algumas empresas do município, né? A gente tem Frutini, Transcavalinho, Razip e outras mais. Para promover a coleta do sangue, a doação, que ela, a doação é voluntária. Então, assim, ó, visando manter os estoques para promover a saúde do nosso paciente, que é o objetivo principal. Se você doar sangue, por tabela, você está bem de saúde e vai ajudar alguém a manter a sua saúde, a qualidade de vida.
18: Maravilha. Agora, com a Deise, realmente, como a Maria de Fátima falou, uma campanha que tem vários apoiadores, isso?
20: Sem dúvida, é mais uma data, mais uma campanha, né? Que a gente tem essa parceria com o hospital, com o Hemox. Com todos os profissionais que estão aqui também trabalhando, os apoiadores, os municípios da microrregião também, que são, sempre integram essa campanha. E é uma data tão importante, é uma participação voluntária das pessoas, é um doar, sim, né, necessário à saúde das pessoas que são aqui da nossa região. E agradecemos a todos, a presença de todos aqui, principalmente aos que vêm doar nessa data aqui de hoje.
18: A meta de hoje é 120 doadores.
20: 120 doadores que estão já cadastrados, né, Fátima? E aos que tiverem interesse também, temos o telefone, que é via WhatsApp, então as pessoas podem fazer seu cadastro prévio, né? Depois a Fátima informa o telefone certinho. E sempre contamos, né, sempre com o número exato, né, que é a meta do dia.
18: Realmente bem importante a frequência confirmada das pessoas que se cadastraram aqui na doação, né?
20: Sim, sempre feito um contato prévio para que as pessoas venham, né? Venham na data já agendada. E os que tiverem interesse, então, é feito esse cadastro prévio via contato pelo WhatsApp e o telefone é aqui do hospital.
18: O cadastro prévio pode ser feito no telefone 991192649, Maria de Fátima, é isso?
19: Isso, exatamente. Inclusive, esse consta com o WhatsApp, tá? E, inclusive, para quem não puder comparecer, que nos avise, por gentileza, porque a gente tem uma lista de cadastro reserva e a gente consegue repor. O foco principal é conseguirmos atingir uma meta acima de 90 bolsas. São 120 cadastrados, mas a gente quer no mínimo 90 bolsas nessa coleta de hoje, porque é muito importante isso para manter os estoques.
18: Quais os tipos sanguíneos hoje que estão mais em falta, que nós precisamos mais de coleta?
19: Na realidade, todos, né? Porque andou uma baixa muito grande, faz mais de ano que está ruim. Porém, o que mais se utiliza? O O negativo e todos os outros negativos. A e B negativo e AB negativo também. Mas a gente precisa de todos para que não se necessite utilizar o recurso, principalmente do O negativo.
18: Maravilha, eu quero agradecer aqui então a Maria de Fátima Souza, ela que é técnica em enfermagem da Agência Transfusional, também a Deise Paganella Pelissari, enfermeira da Secretaria de Saúde de Vacaria. Muito obrigado, Deise.
20: Nós agradecemos sempre.
18: Obrigado, Fátima.
19: Obrigado e obrigado a todos pela colaboração, porque a comunidade nos recebe, ela é muito receptiva a esses eventos. Muito obrigada a todos que participam.
8: Obrigada, Luiz, pelas informações. Agora, 15 minutos faltando para uma, o No Ponto, que vai seguindo para a ZC. 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Depois do intervalo, a gente está de volta com o nosso giro de informações pelos municípios da região.

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0: Contrata-se casal para trabalhar como caseiros em uma fazenda na região de Capão Bonito do Sul. É preciso ter responsabilidade, comprometimento e disponibilidade para morar na propriedade. As atividades incluem serviços domésticos, plantio e colheita. Interessados, tratar pelo fone Whats 99672-3514.
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3: Voltamos agora, 11 minutos faltando para 1 hora, 16 graus é a temperatura, e no ponto a gente acompanha agora o nosso giro de informações pelos municípios da região para o Sindicato dos Trabalhadores e Assalariados Rurais, Vacaria e Muitos Capões. 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Iniciando o nosso giro de informações pelo município de Campestre da Serra.
4: O secretário de Saúde de Campestre da Serra, Juliano Casanova, participou do Congresso Nacional do Conselho Nacional de Secretarias Municipais de Saúde em Porto Alegre. Durante a programação, Campestre da Serra recebeu a entrega técnica de uma ambulância 4x4 destinada ao município para reforçar a estrutura da rede pública de saúde. A nova ambulância foi projetada para ampliar a capacidade de atendimento da Secretaria Municipal de Saúde, especialmente em comunidades do interior e em locais de difícil acesso. A Secretaria Municipal de Cultura, Desporto e Cidadania convida a comunidade para prestigiar a grande final do Campeonato Municipal de Bocha. A decisão acontece no sábado, dia 18 de julho, na comunidade da Capela da Glória. A grande final será entre as equipes São Manuelense e Pedra Branca. A programação inicia às 3 horas da tarde, com os demais confrontos da rodada. Campestre e São Sebastião, Bar dos Amigos e Os Tiranos, Craques da Bocha e São Bernardo, Bolim BC e Os Galdérios, Paraguai e São Roque, além da Serraria Miquelon e Cantagalo. Neste domingo tem mais uma rodada da Copa Muxer de Futsal 2026. As equipes de Campestre da Serra enfrentam Vacaria a partir das 9 horas da manhã no Ginásio Municipal de Esportes em IP. Os jogos serão disputados nas categorias sub-11, sub-13, sub-15 e feminino, reunindo atletas que representam o município na competição regional. De Campestre da Serra, Bruna Zanotto Goulart para a tua Rádio Fátima.
3: 8 minutos faltando para uma, vamos a Monte Alegre dos Campos.
5: A Prefeitura está promovendo a campanha do Agasalho 2026. Roupas de inverno, cobertores e calçados podem ser entregues na Secretaria da Agricultura. Lembre-se, doar também é uma forma de carinho, por isso doe peças em bom estado, limpas e sem rasgos. A Secretaria de Esportes e Lazer comunica que a próxima rodada da Copa Muxer será realizada sábado, dia 18 de julho, no ginásio da sede. O visitante será a equipe de Muitos Capões. Aproveitamos para convidar a todos para prestigiar as nossas equipes. Às 14 horas, jogo sub-11. Às 15 horas, jogo sub-15. E às 16 horas, jogo sub-20. Venha torcer pelos nossos atletas. Contamos com a presença de todos. De Monte Alegre dos Campos, Letícia de Onda Silva para a tua Rádio Fátima.
3: Informações de Esmeralda.
6: Chegou o Refis 2026, a oportunidade que você esperava para ficar em dia com a Prefeitura Municipal de Esmeralda. O Refis conta com 100% de desconto sobre juros e multas para pagamento à vista. O parcelamento está disponível mediante pagamento integral de pelo menos um exercício ano de dívida. As dívidas incluídas são IPTU, ISS, taxas, multas e demais tributos vencidos até 31 de dezembro de 2025. O prazo para adesão é até o dia 31 deste mês. Procure a Secretaria Municipal da Fazenda para mais informações e adesão ao programa. Não deixe para depois. Regularize sua situação e contribua com o desenvolvimento de Esmeralda. CRAS solicita às pessoas que tiraram fotos para a identidade que se dirijam até a recepção para marcar a confecção das mesmas, pois há um grande número de fotos que não foram retiradas. Informa também as pessoas que tiverem interesse em participar das inscrições das unidades habitacionais que compareçam ao CRAS para atualizar o CAD único antes da abertura do edital. De Esmeralda, Simone do Amaral para a tua Rádio Fátima.
3: Fechando o nosso giro de informações por Pinhal da Serra.
7: A Secretaria de Agricultura e Meio Ambiente informa que estão abertas as inscrições para o melhoramento genético. O prazo de inscrição é até o dia 31 de julho. As inscrições para o plantio de milho, feijão e passagem de verão vão até o dia 15/9. A Secretaria também lembra aos produtores rurais que está disponível a emissão do CCIR 2026, o Certificado de Cadastro de Imóvel Rural. O documento pode ser emitido pelo site do INCRA ou diretamente no setor responsável da Secretaria de Agricultura e Meio Ambiente. De Pinhal da Serra, Emily Duarte, para a tua Rádio Fátima.
3: A gente acompanha agora o informativo do Sindicato dos Trabalhadores e Assalariados Rurais, Vacaria e Muitos Capões. Seja você também associado e tenha assistência integral.
8: Avisamos que no dia 3 de agosto não estaremos atendendo. Estaremos aqui em expediente interno para as eleições aqui do sindicato. Nós avisamos também nossos convênios, que são os seguintes. Oftalmologistas, Dr. Maximiliano Batalha, Dr. Maximiliano Batalha Júnior e doutora Janaína. Com os pediatras, Dr. Flávio Mauri Guazelli e Dr. Oswaldo Bortolon. Com os ortopedistas, Ari Valdir Olibone, Jonatas Ascioli, Laboratórios Guedini, Quilab, Carlos Chagas, Laborcito, Medson, Diagnóstico por Imagem, Singular, Diagnóstico por Imagem, Seja Imagem. Também temos outros convênios que você procure informações através do nosso telefones E lembrando sempre que se você deseja consultar com algum desses profissionais, deve agendar no consultório e passar no sindicato para retirar sua autorização de consulta. Informação aqui do Sindicato dos Trabalhadores Assalariados Rurais de Vaquera e Muitos Capões para a tua Rádio Fátima.
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9: Agora 4, faltando para 1, no ponto para a ZC. 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A seguir, o serviço de utilidade pública com a Gi e, na sequência, o Sexteando na Querência com o Jani Antunes. Gi, boa tarde, até amanhã.
3: Até amanhã, ao meio-dia, no ponto retorna. Ótima quarta-feira a todos.
9: Paz e bem, um abraço, 17 graus.
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14: Nota sindical. A Comissão Eleitoral do Sindicato dos Trabalhadores Rurais de Vacaria e Muitos Capões comunica aos associados kits com a tesouraria que nos dias 2 e 3 de agosto de 2026 acontece eleições para a troca da diretoria, conselho fiscal e suplentes, no período das 9 da manhã às 5 da tarde, do dia 2, nos seguintes locais, na sede do sindicato em Vacaria. Haverá urnas itinerantes nos seguintes locais e horários. Das 9 da manhã às 10 da manhã, na Capela Santa Luzia. Das 10h30 ao meio-dia, na Invernada dos Borges. Da 1 às 3 da tarde, Raia Gaúcha. Das 3h30 às 5 da tarde, na Capela do Rosário. Das 9 da manhã ao meio-dia, assentamento Nova Estrela. Da 1 às 3h30 da tarde, Capela Nossa Senhora de Fátima. Das 4 às 5 da tarde, no Capão Alto. Das 9 às 10 da manhã, Capela Nossa Senhora do Caravaggio. Das 10h30 ao meio-dia, em São Pedro. Da 1 às 3 da tarde, Itacolomi. Das 4 às 5 da tarde, no Capão da Herança. No município de Muitos Capões, haverá urnas itinerantes das 9 da manhã às 10 da manhã, na Serra da Limeira. Das 11 ao meio-dia, Vila Ituim. Da 1 às 3 da tarde, São Roque. Das 3h30 às 5 da tarde, Capão Grande. Bom Retiro das 9 ao meio-dia, Muitos Capões da 1 às 5 da tarde. No dia 3, somente na sede do sindicato em Vacaria. A comissão comunica também que aqueles associados que não votarem terão que pagar multa, conforme prevê o artigo 8º do Estatuto Social, inciso 2, parágrafo 1º. A Comissão Eleitoral, Ivanor José Bortolotto, Jefferson Vanzeto de Carvalho e Estela de Vargas Borges. Haverá ônibus saindo dia 2 de agosto, à 1h30 da tarde, da Capela São Francisco Monte Alegre dos Campos, passando pelas Capelas Santo Antônio, Monte Alegre e Capela da Luz, vindo até o sindicato, voltando em seguida. Observação: o ônibus será gratuito.
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17: Convite para a missa de primeiro mês de falecimento de Alencar Conceição Almeida Silva. Apesar do sofrimento, é preciso lidar com a morte com força e coragem. É preciso pensar que, embora essa pessoa querida não esteja mais entre nós, o amor nunca vai embora. O amor e as boas memórias sempre ficam depois da morte. A família convida para as missas de primeiro mês de falecimento de Alencar Conceição Almeida Silva, a serem celebradas quarta-feira, dia 15 de julho, às 16 horas, na Igreja de Fátima, e domingo, dia 19 de julho, às 19 horas, na Igreja de Fátima. Antecipam agradecimentos. Agradecimento e convite para a missa de sétimo dia de falecimento de Helena Moreira Dias. Um enorme vazio marcou sua partida, deixando em nossos corações uma lembrança viva que jamais se extinguirá. Teu carinho e dedicação marcaram nossas vidas para sempre. A família e amigos convidam para a missa em homenagem pela passagem Helena Moreira Dias, a ser celebrada quarta-feira, dia 15 de julho, às 18 horas, na Catedral Nossa Senhora da Oliveira. Antecipam agradecimentos.
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1: Então tá, muito boa tarde, muito boa tarde. Estamos começando o programa Sesteando na Querência aqui pela tua, pela nossa Rádio Fátima 90.5. Até as duas eu falo com vocês, nosso antes 99993-4202. 99993-4202. 1:07, 1:07, 17 graus a temperatura nesse dia 15 de julho de 2026. Nossa mensagem de hoje, né? Que a paz e a felicidade façam parte de seu dia e mantenha a sua fé. Santa alegria, paz e bem. Shalom, meu amigo. Shalom, minha amiga. 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Na sintonia, o amigo Enio Oliveira e seus familiares, também o amigo Tonho. Alô, Tonho, aquele abraço abençoado. Que Deus abençoe você e seus familiares. O Paulo Schmidt também na sintonia, né? O amigo Diógenes e família, Mari Santos e seu Beto. Então tá. Tenham todos uma boa.

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1:14, 17 graus, a temperatura. 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Boa tarde. Boa tarde, vidente. Qual é o teu CTG?

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no compasso do Rio Grande, sesteando na querência. E já estamos de volta no compasso do Rio Grande, sesteando na querência. 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Na sintonia, amigo Thales Pereira e seus familiares, né? Professor Jackson, aquele abraço e família. Aquele abraço, meu irmão, obrigado pelas bondosas palavras. João de Paula, lá no Capão do Buga. Alô, tio João, sempre trabalhando. Boa, boa, boa. Volney Campos e família. Também o Luciano e Simone, Banco dos Aposentados. Tenham todos uma boa tarde. A pedido, né? Quarteto Coração de Potro. Boa tarde.

1:35, 17 graus a temperatura. 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Boa tarde.

1h38, boa tarde. A B. Piton gostaria de mandar música para o seu filho, né? Heitor Eduardo Alves, completando um aninho, muita saúde, muita paz, muita bênção da mãe, também dos seus familiares, né? B. Piton e de nós aqui do programa Sesteando na Querência, muita saúde, muita paz, muita luz. Heitor Eduardo Alves, aquele abração, meu irmãozinho.

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A música do Rio Grande pra nossa gente, sesteando na querência. Então tá, já estamos voltando para último balanço da Embira, último balanço da Canoa. 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Trator Peças na BR-116, número 7266, telefone 3232-0403, 3232-0403, Trator Peças. 11 minutinhos e meio faltando para as 2 horas. Vamos com essas últimas músicas e voltamos já com as nossas considerações finais. Boa tarde.

Obrigado, velho Bagé, velho de Deus. 8 minutos e meio faltando para as 2 horas, agradecendo a compreensão e colaboração de todos que nos ajudaram e colaboraram a montar mais um programa assistindo a querência. Vem aí a notícia da hora e depois vem em alta com Ronaldo Pontel. Voltamos amanhã, tenham todos uma boa tarde. Fui, até amanhã. Agora aquela iguaria campeira.

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5: 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Um técnico administrativo da Polícia Penal de 61 anos foi preso em flagrante durante o cumprimento de mandados de busca e apreensão em São Pedro do Sul e Santa Maria, na região central do estado. A investigação da Polícia Civil apura o suposto vazamento de informações sigilosas obtidas a partir de ocorrências registradas nas delegacias dos dois municípios. A ação foi realizada pela Delegacia de Polícia de São Pedro do Sul, com apoio da Corregedoria Geral da Polícia Penal e da Delegacia Regional de Polícia de Santa Maria. Segundo o delegado responsável, a investigação começou após a Polícia Civil identificar que informações sobre ocorrências ainda em apuração passaram a circular antes de qualquer divulgação oficial. Em alguns casos, nem mesmo a Brigada Militar havia participado da ocorrência, restringindo o acesso aos registros. Um dos episódios que chamou a atenção da investigação envolveu a morte suspeita de uma bebê de 3 meses que passou a circular publicamente. O ministro do Supremo Tribunal Federal, Flávio Dino, determinou nesta quarta-feira que presidentes de todos os partidos com representação no Congresso Nacional deem mais informações sobre como funciona o direcionamento de emendas parlamentares para municípios. Os dirigentes de 21 legendas têm o prazo de até 10 dias úteis para enviar as informações adicionais requisitadas pelo ministro. Na decisão, Dino cita uma entrevista do presidente do PL, Valdemar Costa Neto, a um programa da Globo News, em que o parlamentar, ao ser questionado se dirigentes partidários interferem na destinação de emendas, respondeu afirmativamente. Quem cultiva gratidão é capaz de realizar sonhos que parecem inalcançáveis. 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O governo do México informou nesta quarta que apresentará ao Congresso um projeto de lei para punir o feminicídio com até 70 anos de prisão. O México é um dos países mais afetados pela violência contra as mulheres, com cerca de 10 assassinatos por dia em média, segundo as Nações Unidas. O feminicídio tem sido motivo de protestos nos últimos anos, porque além disso, em muitos casos, os agressores ficaram impunes. A iniciativa será apresentada ao Congresso bicameral, que já reformou a Constituição em 6 de maio para abrir caminho para essa lei. O projeto homologa a definição do crime e unifica a forma como é investigado, julgado e punido. O governo destacou que os 32 estados do país tratam o assunto de forma distinta e que, em muitos casos, não considera o contexto de violência em que vivem as vítimas. 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

tarde. Tá começando aqui na tua Rádio Fátima em alta. A partir de agora tem muita música boa aqui na programação. Tem o teu recado, tem a tua participação. O nosso WhatsApp, você já sabe, né? É o 999-934202 para pedir a tua música, para deixar o recadinho aqui na programação, para participar com a gente aqui da programação do Em Alta. Vai começar, hein? Vai começar o nosso bailão aqui do Em Alta com muita música boa. E você vai participando com a gente, mandando aquele recadinho esperto no 999-934202. 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Hoje também tem informação direto da Festa da Gila, 18ª edição da Festa da Gila e a 11ª Festa do Queijo Artesanal. Informações com o Vladimir Fabris, direto de Bom Jesus. Alô, Bom Jesus, aquele abraço, gente. Vamos abrindo Em Alta de hoje, musical São Marino, Bandida, Bandida, Bandida. Boa tarde, até as 16h. Eu tô com vocês, hein?

0: Aí, Ataíde Alexandre, laço aberto, São Marino, bandida, Trilegal, tia do Mingão, você concorre a 300 mil reais no sorteio principal, mais 50 mil no segundo sorteio, 30 mil no terceiro sorteio, 30 rodadas especiais de 3 mil reais, garanta o seu Trilegal e boa sorte. Meu amigão Everton Santos, um grande abraço pra você, Everton, obrigado pela companhia, meu amigo querido na sintonia. Persones e Ambientes, alô Thiago, um abraço meu amigão Thiago Molon. 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Show! E até Bom Jesus lá pra terrinha, né? Um abraço lá de Bir Fabris, trazendo as informações pra gente aí. A Festa da Gila, que tá iniciando hoje, né? Tá iniciando hoje com muitas atrações. Tudo bem, Ladimir? Boa tarde, meu amigo.
1: Muito boa tarde a você, Ronaldo. Boa tarde, ouvintes da tua Rádio Fátima. É isso aí. Com alegria, estamos na nossa querida Bom Jesus. Está começando hoje, vai até domingo, mais uma edição da nossa Festa da Gila e também do queijo artesanal. Ao meu lado aqui, colega Betão. Volta amanhã da Serma, tá comigo. Tudo bem, Betão?
2: Tudo bem. Graças a Deus, estamos aqui prestigiando mais uma festa na cidade de Bom Jesus, juntamente contigo, com o prefeito Ico, né? Uma festa muito importante, um movimento muito importante para a grande região aqui de Bom Jesus.
1: Isso aí, prefeito Ico, obrigado pela receptividade, a gente já circulou rapidamente aqui, viu? Tá bonita a nossa organização aqui no Centro Poliesportivo e certamente teremos uma grande edição mais uma vez da Festa do Gilo e também do queijo artesanal. Boa tarde, prefeito.
3: Boa tarde, Vladimir, a todos os ouvintes da nossa querida da tua Rádio Fátima. Realmente, primeiro, Deus nos brindando com um dia especial, de sol, uma temperatura agradável, a estrutura maravilhosa dentro do poliesportivo, arena de shows, parte da gastronomia, oficinas feitas pela Emater, nossos produtores rurais aqui. Estamos iniciando aqui o encontro regional de turismo pelo nosso CONDESUS, o nosso consórcio regional aí de desenvolvimento sustentável, uma pauta importante.
1: Que o senhor preside também.
3: Que eu estou presidindo. Estou aqui com o nosso prefeito de Pé, prefeito de Monte Alegre, prefeito de Campestre, e secretários de turismo da nossa região, nossos funcionários do CONDESUS e da MUCSER. Então é importante debater isso numa pauta em que estamos tratando de uma festa que não é só apresentação de shows, é tradição, é cultura, é gastronomia, é artesanato, é muita história. Então estaremos falando sobre isso agora durante a tarde, depois da abertura oficial e à noite, grande show com os Serranos e depois Altair e Alexandre. Começando com o pé direito aí no nosso primeiro dia aqui, de hoje até domingo.
1: Bom, e até domingo ninguém paga nada para entrar aqui, né, prefeito?
3: Exatamente, entradas gratuitas. Isso. Apenas se quiserem contribuir com um quilo de alimento não perecível, ajuda a nossa causa aí para as famílias vulneráveis aqui do nosso município. Mas a entrada é franca e tem apenas um espaço bistrô para quem quer adquirir e estar mais confortável, mas que não é obrigatório. A entrada é franca e esse espaço é para quem quer um espaço VIP.
1: Exatamente. No geral, aqui, inclusive para os shows, é gratuito. Olha lá, pessoal da região. Gratuitamente, uma festa para o povo. Não só de Bom Jesus, mas região, né, prefeito Lico?
3: Gratuito, alô Vacaria, alô Monte Alegre dos Campos, alô Esmeralda, alô Pinhal da Serra, alô aqui Jaquirana, São José dos Ausentes, o meu Bom Jesus, interior de Bom Jesus, então muitos Capões, IP, Campestre da Serra, vamos lá, vamos passar lá pros lados de Antônio Prado, vamos mais pra longe, onde a Fátima chega, Caxias do Sul.
1: Isso aí, Caxias muito do Bom Sul. Jesus.
3: Se façam presente, é gratuito, shows maravilhosos, uma estrutura acolhedora e, além disso, o nosso povo acolhedor tendo produtos e gastronomia saborosos para você degustar aqui.
1: E aqui um detalhe importante, parabéns por essa iniciativa também, produtos trazendo aqui, principalmente a nossa agricultura familiar, mostrando a qualidade, a diversidade dos produtos que é feito pelo nosso querido povo de Bom Jesus, né, Lico?
3: Exatamente, nós temos aqui o queijo artesanal serrano. na capital estadual do queijo artesanal serrano, vários produtores. Nós temos o mel aqui dos Campos de Cima da Serra, nós temos a argila, o doce da argila, que é da nossa região, nós temos a beijagica, nós temos a rosca de coalhada. São muitos atrativos gastronômicos para você. Venha, porque você vai sentir esse gostinho dos Campos de Cima da Serra e todo o amor feito pelos nossos cozinheiros e cozinheiras, pelos nossos produtores e produtoras rurais. Estamos esperando vocês com toda essa atração recheada, quarta, quinta, sexta, sábado e domingo. Muitos shows no palco interno, um grande palco aqui também dentro do poliesportivo, e no palco da Arena de Shows. Começando hoje, já com os serranos e Altair e Alexandre, entrada franca, gratuita.
1: Mais uma vez, parabéns, Rico, parabéns pela organização e tenho certeza que o sucesso já veio e já aí. Seremos aqui uma grande edição da Festa da Gila também em 2026.
3: Muito obrigado, obrigado mais uma vez a tia Rádio Fátima pela parceria, vim aqui nos brindar já nesse primeiro dia, fazendo essa divulgação para que todos da região nos prestigiem em mais uma Festa da Gila e do Queijo Artesanal Serrano.
1: Valeu, nosso atuante prefeito Frederico Arcari Beck, presidente do Condesus, que vai presidir que é a reunião também nesse Seminário Regional de Turismo, falando já nesse primeiro dia, já estamos aqui, Rádio Fátima, emissão de integração regional da Festa da Gila e do Queijo Artesanal Serrano, que está acontecendo no Centro Poliesportivo até domingo. Voltamos daqui a pouco, Ronaldo.
0: Valeu, valeu, obrigado, Landimir, voltamos daqui a pouquinho, agora 2h19, 18 graus, Supermercado Ventura, alô, seu Irineu, um abraço, boa tarde, alô, Eliane, toda a equipe lá do Supermercado 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Meu amigão, o Wellington tá lá ouvindo a gente. Boa tarde, Wellington. Um abraço, meu amigo. Obrigado pela companhia. Pra você, Banda Motriz Lágrimas.

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1: 2h26, gente, 2h26 de volta aqui da tua Rádio Fátima, de volta no Em Alta Force Diesel, especialista em injeção eletrônica diesel para caminhões pesados, semipesados e leves, e a Force Diesel na rua Viriato Correia 49, ali no bairro Cristal. Force Diesel, e a hora certa agora, 2h26, temperatura marcando 18 graus. 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Rick Renner, credencial, beijo pra minha amiga Marta. Oi, Marta, tudo bem por aí? Beijão, beijão, beijão. Já, já os aniversariantes.

0: Muito bem, tá aí, credencial 2,5, gente. 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A Fran tá por aqui e os aniversariantes do Clube da Amizade, Fran.
1: Hoje é o seu aniversário. Parabéns a você. Feliz aniversário. Celebre com alegria esta data. Viva intensamente este dia. Eleve ao bom Deus a ação de graças pelo dom da vida. Parabéns a você, aniversariante deste dia.
2: Parabéns e felicidade a você, aniversariante do dia 15 de julho. Em Esmeralda, Adão Rudinei Kramer recebe os parabéns da mãe Terezinha e da esposa Marinês. Em Nova Bassano, Ana Paula Defende recebe os parabéns dos familiares. Em São Domingos do Sul, Elza Benvenu recebe os parabéns dos seus familiares. Em Caxias do Sul, Érico Barbosa Pinto recebe os parabéns da esposa Cristina. Em Esmeralda, Marinês de Moura Feijó recebe os parabéns do esposo Adão e família. Em Vacaria, Marisa Ziliotto recebe os parabéns da irmã Marielle e dos pais. Em Antônio Prado, Vicente Antônio Fantin recebe os parabéns da esposa Zeneide. Em Monte Alegre dos Campos, Zaira Poleto Rec recebe os parabéns do esposo Luiz, dos filhos Alessandro e Alisson, que é agente do Clube da Amizade. Felicidades a você, aniversariante, receba o carinho da tua Rádio Fátima.
1: A você, querido aniversariante, que o bom Deus caminhe sempre à tua frente, firmando os teus pés, atrás defendendo do mal e do perigo, debaixo te sustentando na fragilidade, no medo e na dor, acima como a grande luz, iluminando e guiando. Que o Deus da vida te abençoe, Ele que é Pai, Filho e Espírito Santo. Amém.
0: 2h33, 18 graus a temperatura. 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Deixa eu mandar um abração lá pra Prof. Evelise. Oi, Prof. Um super beijo pra você, pra minha queridinha Helena, né? A Helena tá na escola, não tá ouvindo a gente agora, mas um abraço lá pra Prof. Evelise, um abração lá pra, pro Taylor. Oi, Taylor, aquele abraço, Taylor, tudo de bom também pro Benício. Alô, Benício, beijo pra todos vocês, gente, essa turminha aí que é muito especial, um abraço pra vocês, meus queridos, e tudo de bom. Vamos ouvir a Mariana Fagundes e o peão todo tatuado, 2h34, 18 graus.
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0: Mariana Pagoda! Beijão, gente, aí na creche João Alberto, né? Um abraço, tudo de bom pra vocês. É gurizadinha, 1000 por hora, né? Coisa boa demais essa criançada, gente. Um abraço pra todos vocês. Super beijo e abração pra todos aí, gente. Prof. Feliz e beijão. Obrigado pela companhia também. 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Force Diesel, um abração, uma boa tarde lá pra minha amiga Geni, lá no bairro Monte Claro, vindo a gente. Oi, Geni, um abração pra você, obrigado pela companhia, um grande abraço. Minha amiga Nelci Godoy, lá ouvindo a gente também. Oi, Nelci, um abração, tudo de bom por aí, Nelci, um abraço pra você, obrigado também pelo carinho, Nelci, lá curtindo a nossa programação. 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
0: E a gente vai ouvir agora aqui na Em Alta. Até as 4 o bailão da Em Alta, gente. Boa tarde. Já já tem mais informação lá da festa da Gila, hein? Até o Betão tá por lá, rapaz. Tá muito bom o negócio.

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1: Alô, Capela do Tronco, alô, Anelise, um abraço pra você, gente. Bom trabalho, obrigado pelo carinho, pela companhia, indústria musical.

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10: Agora 13, faltando para as 4, 13 para as 4. Atenção, atenção, procura-se companheira para morar em um sítio localizado no interior de muitos capões. É o senhor José Carlos, ele está em busca de uma pessoa para companhia que possa compartilhar a rotina do dia a dia no campo. As interessadas podem entrar em contato com o José Carlos no 549-9669-3247, tá? O seu José Carlos no 99696-3247, para morar em um sítio localizado no interior de muitos capões. Uma pessoa para companhia, para compartilhar a rotina do dia a dia no campo, o seu José Carlos. Então, as interessadas podem entrar em contato. Vamos de volta, Bom Jesus, de volta à Festa da Gila com o Ladimir Fabris, Fortuna Gás. 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Alô, Festa da Gila, alô, Bom Jesus! Tem muitas atrações, tem shows, tem muitos eventos. Hoje à noite tem Os Serranos, Altair e Alexandre, show nacional nessa quarta-feira. Vamos pra lá! Conta mais pra gente, Vladimir!
6: É isso aí, Ronaldo, estamos aqui em Bom Jesus na 18ª Festa da Gila e 11ª Festa do Queijo Artesanal. Aqui também está acontecendo o encontro dos prefeitos, secretários aqui de toda a região de turismo no dia de hoje, nesse primeiro dia da Festa da Gila e também do Queijo Artesanal Serrano. Prefeito Capellini, satisfação, tudo bem comigo?
11: Boa tarde, Vladimir, boa tarde a todos os ouvintes. É uma satisfação a gente estar aqui hoje, no início, na abertura da Festa da Gila de Bom Jesus. A gente já vê aqui uma movimentação bastante grande e viemos aqui dar apoio ao prefeito aqui para trazer de Monte Alegre aí também o nosso apoio.
6: E essa integração é importante, fortalece a região também, né, prefeito Capellini? Quando é em Monte Alegre, os prefeitos vão lá, quando é em Campes, quando é Bom Jesus, importante essa união regional, né?
11: A gente tem essa parceria, Vladimir, e nós também estamos programando já a nossa Festa da Uva aí no ano que vem.
6: Isso!
11: Então já viemos aqui para incentivar, para dar apoio ao nosso prefeito e a toda a comunidade de Bom Jesus e região, e também fazer o convite já para que no ano que vem, aí no final de janeiro, possam participar da nossa Festa da Uva de Monte Alegre dos Campos.
6: E agora, dia 15 de agosto, já tem uma escolha da Soberana, né, prefeito Capellini?
11: Exatamente, já temos aí dia 15, tem o baile da escolha. Temos aí 8 candidatas aí que estão concorrendo e esperamos que transcorra tudo normalidade.
6: Sucesso, prefeito.
11: Muito obrigado.
6: Um abraço, obrigado, Capellini, aqui. Prefeito Mário, grande prefeito de IP, prefeito de Mário, pequeno no tamanho, grande no coração e na competência. Tudo certo, Mário?
12: Tudo bem, graças a Deus, Vladimir. Um abraço a todos da tua rádio Fátima aí. É um prazer, é uma alegria estar aqui agora na abertura da Festa da Gila aí. Estamos o pessoal do IP aí, juntamente com o prefeito, tá a secretária, a chefe do gabinete, o nosso secretário de turismo, o secretário de agricultura, temos aí. Parabéns ao pessoal que estão conseguindo fazer esse evento aí, está muito bonito.
6: Valeu, Mário, parabéns, obrigado por ter vindo aqui. Falar aqui também aqui com o prefeito Tairo, que está aqui nesse momento. Prefeito Tairo, de Campés da Serra, que alegria, revê-lo pessoalmente. Importante também essa integração aqui em Bom Jesus, Festa da Gila, mas a região, os prefeitos, os reunidos aqui. Tudo bem, Tairo? Boa tarde.
13: Tudo bem, Vladimir? Boa tarde, tudo bem aos ouvintes aí da Rádio Fátima? Pois é, Vladimir, estamos aqui também para esse evento do turismo, acho que é muito importante.
6: Isso.
13: E Campestre está engatinhando ainda na questão do turismo. Nós temos muito o que aprender, por isso a gente vem visitar Bom Jesus vai nos visitar nas nossas festas, e eu acredito muito que essa troca, essa visitação é importante para os dois municípios, porque assim, a gente sempre leva um pouquinho e busca um pouquinho também, Vladimir. Então a gente vive num constante aprendizado, acho que isso é muito importante, e nós viemos também prestigiar aqui esse evento aqui de Bom Jesus, aqui evento do nosso prefeito amigo Lico aí, que a gente tá muito contente, estamos sendo muito bem recebidos hoje aqui, Vladimir.
6: E aqui vai de encontro aquilo que o senhor sempre, desde o primeiro dia de administração e de sua participação na mão, que o senhor disse, nós temos que somar juntos, crescer junto, a região tem que estar unida, é assim que nós vamos nos desenvolver também, né, prefeito?
13: E é uma pena, Vladimir, que todos os prefeitos não pensem assim. Eu sou suspeito a falar, porque a gente está em todas as reuniões da Muxer,
6: é verdade.
13: Em todas.
6: É verdade, sou testemunha.
13: E a gente tenta contribuir sempre nas reuniões. Eu acho que a gente passou a política a gente se esquece, a gente tem que pensar em se ajudar, em crescer como região. Não tem disputa entre municípios, e sim tem que ter ajuda. E sempre que eu estiver, até que eu for prefeito, eu vou brigar para essa pauta aí, para que cada vez nos unamos mais, porque a união faz a força.
6: Parabéns pelo seu trabalho, prefeito, e sucesso sempre, Tairo.
13: Obrigado, Vladimir. Tamo de novo, sempre junto com a Rádio Fátima aí.
6: Valeu, obrigado. Atuante, prefeito Tairo lá de Campestre, dá certo também aqui em Bom Jesus. Vai em seguida começar a abertura oficial, encontro regional, é a Festa da Gila em Bom Jesus. Tua Rádio Fátima aqui, secretário de turismo de Vacaria, Neto Ferreira, nosso sempre colega. Tudo bem, Neto? Importante esse encontro. quanto essa integração também na área do turismo aqui na Festa Gila. Boa tarde.
14: Boa tarde, Ladimir, a todos os nossos parceiros e ouvintes da tua Rádio Fátima. É importante demais, né, Ladimir, porque a nossa região ela precisa trabalhar integrada, né? A gente tem boas ações em Vacaria, como aqui em Bom Jesus também, como é o caso hoje da Festa da Gila, e os demais municípios também, né? Então, há todo esse planejamento regional para que a gente possa, de fato, fazer o turismo crescer, porque as cidades, elas precisam, né, se unir para que esse objetivo ele se torne uma realidade, né?
6: E esse turismo que vem no crescente aí, e precisamos também nos organizar em termos regional, né, Neto?
14: Não tenha dúvida, Ladimir, porque um evento como esse aqui em Bom Jesus hoje, por exemplo, as cidades vizinhas, elas também aproveitam disso, né? Daqui a pouco, numa questão de hotelaria, né? Nós ali em Vacaria, daqui a pouco teremos em outubro a Festa da Maçã, também respinga dos municípios vizinhos, né? Então, quanto mais organizados e alinhados nós estivermos, é melhor para todo mundo, né?
6: Valeu, sempre alegria revê-lo. Neto Ferreira, secretário de Turismo de Vacaria, também está na Festa da Gila, que hoje à noite tem Serranos e tem também aqui o primeiro show nacional, Altair Alexandre. E um detalhe importante, Ronaldo, os shows são gratuitos. Voltamos daqui a pouco, voltamos de Bom Jesus, voltamos da nossa grande Festa da Gila, Ronaldo.
10: 6 minutos, faltando para as 3. Obrigado, Ladimir. Nós vamos com as notícias da hora e depois a gente está de volta aqui na programação da tua Rádio Fátima. Tá certo, gente? Alô, São Marcos. Um abraço lá para o Manuel, vindo a gente lá em São Marcos. Grande Manuel, um abração, meu amigo. Obrigado pela companhia. Um abraço para o Manuel lá em São Marcos, ouvindo a nossa programação. Um abraço, uma boa tarde. Nosso amigão aí na audiência. Também o Thiago Oliveira do Amaral, lá em Santa Catarina. Alô, Thiagão.
15: Boa tarde, meu amigo Ronaldo. Tudo bem?
10: Tudo certo.
15: Queria que você tocasse para nós aí, Sammy Rico, com participação do Traia Véia, O Último Julgamento. Manda aí para todo o pessoal aqui de Campo Belo do Sul. Um grande abraço pro amigo aí, tudo bem.
10: Alô, Campo Belo do Sul, alô, Thiagão, um abraço pra você, meu amigo. Vamos lá então, Sammy Rico e a parceria do Traia Véia aqui no Em Alta, Último Julgamento, 5 para as 3, 18 graus. Valeu, valeu, valeu, valeu, já já eu volto com vocês.
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2: 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O grupo envolvido no acidente de ônibus que matou 3 pessoas nesta quarta-feira na SC-492 fazia parte da Academia de Danças Betânia, uma escola de dança do Paraguai. Eles vieram ao Rio Grande do Sul para participar do Winter in Dance, evento que reuniu mais de 500 artistas, entre bailarinos, coreógrafos, professores e músicos no Teatro Municipal de Canela neste final de semana. A equipe paraguaia conquistou o prêmio principal de escola de destaque do festival, além da premiação de melhor bailarino revelação, 32 troféus de primeiro lugar e 13 de segundo lugar. Após o evento, o grupo retornava para Vila Rica, no país vizinho. Segundo a Polícia Militar de Santa Catarina, o motorista perdeu o controle do ônibus em uma curva, o veículo capotou e caiu em uma ribanceira na SC-492. Entre Maravilha e São Miguel da Boa Vista, no oeste catarinense. O Ministério da Fazenda anunciou um acordo com a bancada do agronegócio para editar ainda nesta quarta-feira uma medida provisória com renegociação das dívidas dos produtores rurais após meses de negociação. O acordo foi fechado na residência do presidente da Câmara, Hugo Mota, e prevê condições diferenciadas para produtores que tiveram perdas com as crises climáticas e os que tiveram apenas perda de renda. O impacto fiscal será ainda atualizado pela Fazenda. Uma nota técnica deve ser divulgada ainda hoje. O ministro da Fazenda, Dário Durigan, estimou que mais de 100 bilhões de reais em dívidas serão renegociados. Quem cultiva gratidão é capaz de realizar sonhos que parecem inalcançáveis. 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Um dia após o estado de Nova York anunciar a suspensão da aprovação de novos grandes data centers, o presidente dos Estados Unidos, Donald Trump, criticou duramente a medida e defendeu nesta quarta que esses empreendimentos são essenciais para a geração de empregos, arrecadação e liderança tecnológica do país, que pode perder sua posição para a China. Em publicação na rede social Truth Social nesta quarta-feira, Trump afirmou que os data centers serão uma das maiores forças motrizes para os empregos no futuro e os descreveu como máquinas de fazer dinheiro para os estados onde são instalados. O republicano atribuiu a decisão à governadora de Nova York, Kate Hochul, dizendo que ela interrompeu por razões políticas a construção de todos os novos data centers do estado. 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
1: completíssima, completíssima. Alô, minha amiga Claudete Lisboa, tá lá preparando uns pães deliciosos. Eita, que pão bonito, hein, Claudete? Um abraço pra você, minha amiga. Obrigado pela audiência, obrigado pela companhia. Minha amiga querida, a Itamira Barpe Marasquim, ouvindo a gente. Alô, Itamira, um abração.
13: Boa tarde, Ronaldo. Tudo bom?
1: Tudo bem.
13: Tá bem gostoso hoje, o sol tá bom.
1: Ah, obrigado.
13: O pior de tudo é o vento, né, Ronaldo?
1: Obrigado pela audiência.
13: Ô, Ronaldo, gostaria hoje de ouvir aquela música lá, a Correria na Madrugada. Eu adoro essa música também. Ou aquela, a Irmão da Lua, Amigo das Estrelas. Uma das duas, tá? Muito, muito obrigada se for atendida. Um abraço e um beijo, Ronaldo. Fica com Deus. E vamos pro jogo da Argentina hoje.
1: Um abraço, minha amiga Itamira. Obrigado pela companhia. 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
14: 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Cleiton Borges e a Correria na Madrugada, parceria com Rainha Musical. Um abraço, gente! Um abraço, minha amiga querida, aí na sintonia, Itamira. Boa tarde, Itamira. Um abração.

Esse é os atuais, voarei. Um abraço lá pra minha querida amiga Tatiana Oliveira. Oi, Tati, super beijo pra você. Obrigado pela companhia, Tati, lá ouvindo a nossa programação. Um super beijo pra você, Tati. Obrigado pela companhia. A gente também curtiu o Christian Ralph Chora Peito lá pra Dor

0: 8 graus. Daqui a pouquinho a gente volta lá de Bom Jesus com as informações com o Ladimir Fabris da 18ª Festa da Gila e a 11ª Festa do Queijo Artesanal Serrano. Rapidinho a gente volta com mais Em Alta aqui na tua Rádio Fátima.
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0: 13h25, Macedo Distribuidora convida agora, dia 1º de agosto, terceira cavalgada das Anitas em Muitos Capões. E dia 16 de agosto, festa na Capela São Roque em Muitos Capões, missa, almoço, reunião dançante com o grupo Galderiaço. Tem recadinho aqui pra gente. Alô, boa tarde.
5: Oi, Rádio Fátima. Hoje é aniversário da minha prima, aquela que eu falei, a Luísa Noronha Lopes. Tem como botar uma música pra ela, do JM, feliz aniversário?
0: Um abraço então lá pra Luísa Noronha Lopes, tá aniversariando hoje, recebendo um abração da prima Karen. Parabéns a Luísa Noronha Lopes, saúde e felicidades, muitos anos de vida, Luísa, um abração pra você, viu? Tudo de bom, grande abraço. WhatsApp 999934202. Obrigado, gente, pelo carinho, pela audiência e pela companhia. Você que está curtindo o nosso Em Alta, muito boa tarde. Vamos retornar até Bom Jesus. Lá está Ladimir Fabris trazendo informações da festa da Gila, né? Iniciando hoje, vai até o domingo. Hoje tem os Serranos à noite, também show nacional com Altair e Alexandre. É a festa da 18ª Festa da Gila e a 11ª Festa do Queijo Artesanal Serrano de Bom Jesus, iniciando hoje e vai até o domingo agora, dia 19. Conta mais pra gente aí, Ladimir!
6: É isso aí, Ronaldo! Voltamos a falar da nossa querida Bom Jesus, que está em festa de hoje até domingo. Aqui no Ginásio Poliesportivo está acontecendo a 18ª Festa da Gila e a 11ª festa do queijo artesanal. E com privilégio

0: tarde, com alegria. Estou aqui com a rainha e também a princesa desses dois grandes eventos de Bom Jesus. Estou com a rainha a Ana Luísa e com a princesa Lia Mara. Rainha Ana, chegou o grande dia, depois de intensa divulgação juntamente com a Lia Mara, já é uma realidade e já está movimentada, está bonita a nossa festa da Gila e do queijo artesanal. Aninha, boa tarde.
1: Boa tarde, Vladimir. Boa tarde a todos os ouvintes que acompanham a tua Rádio Fátima. Então, hoje já estamos no primeiro dia de festa. É uma alegria imensa. A palavra que define hoje é gratidão. Gratidão por todas as mãos que fizeram essa festa acontecer, pelos nossos expositores que fazem parte da nossa feira e pelos nossos visitantes, pelos nossos turistas e os nossos munícipes que estamos esperando para receber nestes dias.
0: E em festa que vocês divulgaram em toda a região. Há muito tempo sendo preparada, né, Ana?
1: Isso mesmo, a nossa festa já é tradicional da nossa região, então todos sintam-se convidados a virem prestigiar a 18ª Festa da Gila e 11ª Festa do Queijo Artesanal Serrano.
0: E temos atrações aí para todas as idades, ou seja, para toda a família, né, Ana?
1: Com certeza, o pessoal fica ligado na nossa programação, pelos nossos canais de divulgação, pelo Insta da Festa da Gila e do Queijo Serrano. Hoje já começamos então, né, com o grupo Os Serranos, depois Altair e Alexandre, uma programação repleta aí para todos os públicos.
0: Valeu, sucesso, Ana. Obrigada. E parabéns pelo trabalho também de você envolvida nessa organização.
1: Muito obrigada, é um prazer estar à frente aí do nosso município fazendo essa divulgação para nossa querida festa.
0: Valeu, Ana Luísa, nossa rainha, Lia Mara, tudo bem contigo, princesa? Boa tarde, Lia Mara.
2: Boa tarde a todos que nos acompanham, tudo certo contigo?
0: Tudo bem, graças a Deus. Parabéns pela organização, tá bonita, desde a arena de shows, a área da alimentação, os estantes, os expositores. Tá maravilhosa nossa festa aqui, viu, Lia Mara?
2: Com certeza, um sonho, né? Um sonho realizado para nós, para nossa comunidade. Essa festa que é tão aguardada, que já virou uma tradição e, como sempre, os nossos expositores dão um show, né?
0: Exatamente. E temos até domingo muitas atividades e muitos shows e tudo gratuito, Lia Mara.
2: Tudo gratuito. Bom Jesus fez exatamente para que todos possam vir participar. Teremos apenas o show principal na sexta-feira à noite, que pedimos que quem possa contribuir com 1 quilo de alimento, que se faça presente também aqueles que não podem contribuir no momento, serão todos muito bem-vindos. E teremos também um show, um futsal beneficente, que será pela causa animal. Então pedimos aí 1 quilo de ração durante o jogo de futsal.
0: E é uma equipe de Bom Jesus, com o prefeito Lico, outras autoridades, e Grupo Tradição, que vai ser o grande show, que era o show surpresa que vocês tinham para esta festa, né, Lia Mara?
2: Isso mesmo, já virou então de praxe da nossa cidade, o prefeito Lico juntamente com seus amigos formarem um time e um dos shows serem convidados para a formação do outro time. Então o Grupo Tradição virá e participará do jogo. Teremos também aí 2 jogadores do Inter, 1 jogador do Grêmio. Eu particularmente sou gremista, mas estarei acompanhando, tirarei foto com ambos os lados e será maravilhoso, com certeza.
0: A você também, parabéns pelo todo o envolvimento, sua dedicação junto com a Ana na divulgação e organização, junto com a própria administração municipal na nossa festa da Gila, Lia Mara.
2: Muito obrigada. E fica o nosso convite, então, de 15 a 19 de julho, venham para Bom Jesus, nós te esperamos aqui. Como digo sempre, se estiver friozinho, não se preocupe, pois Bom Jesus tem habitantes muito calorosos. Nós estaremos aqui prontas para receber a todos da melhor forma possível.
0: Lia Mara, Bom Jesus tem muito calor humano.
2: Exatamente. Muito calor humano, muita gente simpática. E venham aproveitar a festa conosco. Teremos vários shows nacionais, regionais. Venham dançar, tirar foto, aproveitar os nossos estandes. Muita culinária, coisa gostosa. E também os demais produtos que estão aqui à venda, como os artesanais, que é algo que a nossa cidade valoria muito.
0: Valeu, obrigado também, Lia Mara. Você que está nos ouvindo, até domingo é festa da Gila, é festa do Queijo Serrano. Aqui em Bom Jesus, entrada Franca, inclusive para os shows. E hoje tem Os Serranos e Altair Alexandre. Venha você também, Ronaldo. Venha para Bom Jesus, venha para nossa grande festa da Gila.
3: Eu vou mesmo. Valeu, Vladimir. Alô, Bom Jesus. 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Alô, minha amiga Laura, Laurinha, super beijo pra você. Zé Felipe.

Esse é o Juan Vitor, Altas Horas. Mandar um abração aqui pra Marli, que tá ouvindo a gente. Oi, Marli. Obrigado pela companhia. Um abraço, ótima tarde pra você, Marli. Também curtindo o nosso Em Alta. Obrigado, gente, pelo carinho de todos vocês aí, pela companhia. Gente, o WhatsApp é o 999-93-4202, 999-93-4202, pra você pedir a música, mandar o teu abraço, deixar o recadinho aqui na nossa programação. Alô, Serginho, pessoal da banda Vento Norte, um abraço aí pra vocês também, curtindo Em Alta. 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
7: 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Vamos de música aqui no Em Alta, sucesso do Eduardo Costa. Imagina eu!

12 agora, faltando para as 4. Imagina eu, Eduardo Costa, 18 graus a temperatura, Trilegal Tia Domingão. 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Vamos lá de música! Banda Modelo cantando pra gente agora aqui no Em Alta. O WhatsApp é o 999-934202. Pede a tua música, dá tempo ainda, né? Manda o teu abraço, deixa o recadinho aqui na nossa programação, tá bom? 999-934202. É o Brilhação, né? Não é a Banda Modelo, não. É Brilhação. Vou trazer essa música aqui na programação do Em Alta, o sucesso do Brilhação e o Louco Apaixonado, parceria com o Negão e Banda, aqui no Em Alta agora.

Muito bem, gente, tá aí o Brilhação e o Louco Apaixonado, parceria com o Negão, aqui na tua Rádio Fátima. 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Gente, tá chegando por aqui na sequência o Entardecer Gaúcho, na apresentação de Mário Lames. Eu quero agradecer a todos pelo carinho, pela audiência e pela companhia. Estou de volta com vocês amanhã, às 14h, aqui no Em Alta, né? Então tá bom, abraço, valeu, obrigado pela companhia. Vamos finalizando por aqui com o Zezé de Camargo, Irmão da Lua, Amigo das Estrelas. Valeu, gente, um abração, até amanhã no Em Alta, tchau.

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6: 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Um homem de 56 anos morreu na manhã desta quarta após o carro que conduzia sair da pista e tombar na IRS-122 em São Sebastião do Caí, no Vale do Caí. O acidente ocorreu por volta das 7h30 no quilômetro 18 da rodovia. A vítima dirigia um Fiat Palio Fire emplacado em São Sebastião do Caí, no sentido Bom Princípio, quando perdeu o controle da direção, saiu da pista e tombou às margens da estrada. Conforme o comando de polícia rodoviário da Brigada Militar, os levantamentos realizados no local indicam que o veículo trafegava em baixa velocidade no momento da saída de pista. Também não foram encontrados indícios de envolvimento de outro veículo ou de que o motorista tenha realizado alguma manobra para evitar colisão. Uma loja de capinhas de celular que tinha declarado um capital social de R$50 mil, movimentou quase R$50 milhões em 2 anos. Dinheiro, segundo as investigações, vindo majoritariamente das atividades criminosas do Terceiro Comando Puro. Bárbara Luzia Souza de Carvalho, dona da Baby Shop Cell, registrada em São Paulo, foi presa nesta quarta-feira na Operação Hawala, deflagrada pela Polícia Civil do Rio de Janeiro e pelo Ministério Público do Rio de Janeiro. Outras 9 pessoas foram presas, entre elas os irmãos libaneses Reda, Yasser e Kassem Zayoun, apontados como responsáveis pela expansão interestadual e internacional da estrutura financeira do grupo. De acordo com a Força Tarefa, o esquema de lavagem de dinheiro do grupo fazia parte, movimentou R$100 milhões em 3 anos. Não coloque limites em seus sonhos, coloque fé. 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O Parlamento da França aprovou nesta quarta-feira o direito à morte assistida ou eutanásia, sob certas condições, uma reforma altamente polêmica defendida pelo presidente Emmanuel Macron. Com sua aprovação, a França se soma ao seleto grupo de países que autorizam a morte assistida, como Bélgica, Países Baixos, Suíça, Canadá e Uruguai. A aprovação não marca o fim de seu trâmite legislativo e judicial, já que o primeiro-ministro Sébastien Lecornu pediu ao Conselho Constitucional da França, principal autoridade constitucional, que examine a legislação uma vez aprovada. Esse órgão, cujas decisões têm força vinculante, pode, em casos extremos, declarar toda uma legislação inválida ou manifestar reservas sobre parte dela. 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
9: 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A hora certa.
10: 4:04.
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10: 18 graus é a temperatura.

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Então, buenas tardes, meus amigos. 4h08, céu azul, sol tinindo na terra da Vacaria. Olha que espetáculo, rapaz. Olha um sol bonito desse aí, temperatura de 18 graus. Olha, rapaz, uns dias frios, dia meio perruscado, meio ruim. Agora recebemos presente aí, né? Nesse dia 15, quarta-feira. Esse mês de 31. É, mas já estamos na metade, agora estamos na meia-tarde aí, né? Pra frente. Estamos no meio mês de julho. E agora esse presentinho aí, né? Tem uma aquecida pra dar uma enxugada aí. É, 18 graus, temperatura, um solzinho desse, tá bom demais. Vamos convidando o senhor José Matelogo pro seu Ronaldo Pontella. E agora vamos mudar o tranco por aqui. 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Dançador, que é um louco, seu José. Tá dançador, que vou te contar, né? 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Quer que achou? Grande escudeira. Vamos começando assim, vamos até às 19 com os senhores. Boa tarde.

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1: 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A hora certa.
3: 4:23.
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3: 18 graus é a temperatura.
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Amigos, 4 da tarde, 27 minutos, 18 graus de temperatura, solzinho lindo aqui, hein? Céu azul também, tá uma maravilha. A gente aqui do estúdio panorâmico da Fátima enxerga a cidade toda, tá um brilho nossa querida vacaria, né? Ah, com um solzinho desse aí muda, né? É outra conversa, né? Muito boa tarde, minha amiga Lorena, obrigado aí pela audiência, tá na escuta da gente, né? Recebemos um recado aqui da Neiva. A Neivinha tá de férias ainda. Barbaridade, 40 hoje, 45 dias de férias. Mas quem pode, pode, né? Quem não pode, se sacode. Alô, Neiva, um abraço aí. Neivinha de férias. Não sei se o Silvio também, acho que estão de férias. Mas é 40, 50 dias de férias. Também são fazendeiros, né? Não estão nem aí.

aí, né? Deixa que corra o mês por 30 dias, né? Alô, Neio. A dona Maria Isolina está completando 78 anos hoje. Então está recebendo homenagem aí da sua neta, a Manu, e seus 13 primos. E a bisneta Isis, que está completando 4 dias hoje. Olha, coisa boa. Gente nova, vai aumentar a família, né? 4 dias de vida hoje. Então dedico uma música de chão batido especial aí para dona Isolina, seu 78 de janeiro. Ah, moça ainda, né? 78 de janeiro é pouco. Tem que passar do 100 para nos dizer como é que é aí depois de um século de vida, né? E aí quem já passou aí de 70 aí já tem uma experiênciazinha, né? Dá para nos contar como estão as coisas. Aqui a dona Yolanda. Ô, dona Yolanda, o que é isso aí? Tio Mário, hoje aqui uma neguinha maluca no capricho, ó. Senhor diz que gosta com nata. Mas aí a senhora abusou, né? Uma nega maluca pro café da tarde. Nossa senhora. Um abraço aí. Ô Luiz Antônio, que é isso aí, meu? Barbaridade, me manda uma foto de uma nega maluca. E uma natinha do lado pra completar. Chega a me dar água na boca, né? Eu não sou muito chegado em café, não consigo me acostumar, cara. Tomei muitos anos quando trabalhei no Friva, levantava madrugada, que na época não existia garrafa térmica, né? Já faz uns dias, né? E aí tu tomava aqueles cafés, velho, meio choco, levava aquilo frio e tal. Me anojei do tal do café, agora eu tento assim, mas não é aquilo, né? Não sou muito chegado. De manhã cedo eu gosto de uma tacinha de vinho, um salamezinho, uma polentinha, até vai. Ao café não tem jeito. Eu acho que não sei se foi por causa daquela época que me judiou muito esse café. E aí eu fiquei meio desgostoso, né? Deixa eu trazer aqui. Vamos trazer aqui o de chão batido por 78 anos aí. É, da dona Isolina. Tá aqui o de chão batido. Então, um abraço pra senhora, que a mãe de Fátima abençoe. Muita saúde, muita paz. O restante a senhora vai se virando com essa netaiada aí. Não froxe.

0: Tá aí, né? O Nossa Vaneira do Grupo Minuano, esse grupo foi uma pena, né? Tinha um vocal bonito, eram os Beatles da música gaúcha, hein? Não sei o que que deu aí, deu uma parada. Esse conjunto troca, sai um gaiteiro pra lá, outro pra cá. Mas um baita de um grupo esse Minuano. Não sei como é que se está andando ainda, né? Não tô sabendo, mas andou saindo um gaiteiro e tal, dá uma mexida no grupo, dá uma quietada, como diz o gaúcho, né? Mas é um baita de um grupo esse Grupo Minuano aí. Ouvimos também o grupo Renascença aí de Chão Batido, para dona Isolina comemorar os seus 78 anos. Gostei dos netos, né? Seus 13, como é que é? Seus 13 primos e tem bisneta e tudo. Então a festa vai ser graúda aí, né? Bastante gente para participar. 23 faltando para as 5, 18 graus está a temperatura. Eu vou fazer um recheio em seguida aqui do comercial. Está aqui a patroa do nosso CTG Rancho da Integração, com coisas boas nos trazendo aí, porque vai ter uma festa graúda, e a Duda também vem aqui para convidar os senhores pessoalmente. Graças a Deus, os últimos eventos realizados no rancho têm dado muito bonita, de casa cheia, e esse não vai ser diferente, vai ser uma festa graúda.
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1: 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A hora certa.
2: 4:39.
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2: 18 graus é a temperatura.
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0: Amigos, faltando 19 minutos para as 5, 18 graus está a temperatura. Deixa eu ligar esse troço aqui. Tá aí a Duda, a nossa patroa Josi, do nosso CTG Rancho da Integração, que tem essa festança, o 30º, já é o 33º aniversário? Meu Deus, como passa ligeiro. Pra gente que tá aí na regressiva, não é fácil, né? E tem um fandango agora, o dia 18, 8:30 da noite, com jantar, uma festa bem agraúda, né, patroa? Quem que fala primeiro, você? Boa tarde, Josi.
1: Boa tarde, tudo bom, Mário? Boa tarde, ouvinte. Sempre uma grande satisfação estar aqui com vocês. E mais uma vez, então, convidando o pessoal para essa festa bonita, que é o aniversário do CTG Rancho da Integração. Uma festa pensada com muito carinho, com comida boa, com a apresentação das nossas invernadas, com uma homenagem ao antigo patrão, a senhora Almeida, que vai estar então recebendo o quadro dele, né?
0: Sim.
1: Então, assim, vai ser um momento muito especial, de bastante emoção. E ver o crescimento, né, desse CTG desse ano, né, que a gente assumiu e está comemorando esse trabalho bonito que está acontecendo, que a família Rancho tem nos ajudado com pessoas antigas, pessoas novas e a família crescendo.
0: Tá aí, e tu, Duda, como é que estamos?
2: Boa tarde, pessoal. Boa tarde, Mário. Estamos envolvidos até o pescoço, né? Fizemos, né, algumas reformas, vamos estrear no baile, então. A gente está organizando todas essas pontas, né, para receber, sim, as pessoas cada vez melhor. A gente organizou parte de papelada também, porque a gente pega e tudo passa por uma função, né? Então agora a gente está conseguindo deixar tudo arrumadinho nesse ano que passou.
0: Tem novidades quanto a papéis? Como é que estamos?
1: Graças a Deus, todos em ordem. Agora conseguimos, fomos contemplados com o projeto CTG na escola.
0: Olha, coisa bonita.
1: E já estamos executando, então, na escola Luiz Augusto, que tem um projeto piloto da cultura gaúcha. É um trabalho sobre artesanato, onde os alunos vão aprender a arte do artesanato, vão produzir diferentes tipos de artesanato e conhecer um pouquinho da origem desse artesanato, né? Então, o pessoal está bem engajado, a coisa está acontecendo. A gente ficou muito feliz com a notícia, né? E receber e ser contemplado. E estamos em comemoração, né?
2: Sim.
0: Que coisa boa. Agora, além dessa festa do rancho, tem já programado outra festança aí de marca maior, né?
2: Com certeza. Não podemos esquecer que agosto está aí, atrás de agosto vem setembro. A gente já tem a Semana Farroupilha que está se aproximando. O Felipe está organizando uma baita festa junto com a comissão. E tanto nós quanto porteira estamos aqui, cada um organizando a sua festa da melhor forma possível para receber as pessoas. E em outubro a gente vai ter o Cordiona também, né? Dia 23. Também queremos receber a todos para a gente fazer uma baita festa lá no rancho.
0: O Cordiona eu sou suspeito, sou muito fã deles, gosto muito, mas aonde tem ido é um absurdo, né? Eu tô acompanhando o trabalho deles agora no Paraná, Santa Catarina. Aqui em Lares vieram lotados sempre, aonde eles vão. Temos aí um programado para agosto em Esmeralda também, já tá com uma barbaridade de ingressos vendidos. Esse do rancho já tem gente aí que já nos falaram, vem de Lagoa Vermelha, uma turma boa de Lagoa Vermelha vem. De Esmeralda, o pessoal do CTG Pelego Preto estarão nesse baile também. Então vai ser uma festa interessante aí.
1: Vai sim, Vacari. Com certeza.
2: A gente espera também. E agora, sábado, a gente tem o Vaneirão, que o pessoal gosta bastante também. Estamos bem felizes em receber mais uma vez no rancho o Luiz Paulo e sua turma.
0: Muito bom esse grupo aí.
2: Sim, e eles são muito, muito gentis, é muito fácil de conversar com o Luiz. Então, a gente precisa trazer essas pessoas novamente para cá.
0: O Luiz tocou na época aqui com Olívia Osório, com a turma aí, tocou com os Bertucci, ele é diferenciado, né? E esse tranco que ele tem em fandangueiro é pro povo, assim, eu não digo de uma meia-idade para frente, mas, assim, pessoas que convivem em CTG, né?
2: Sim.
0: Pessoas de CTG que gostam de uma boa música, e esse vaneirão tem feito isso aonde passa. Então, no rancho vai ser realmente uma bruta festa e merecida, né? A trazer um grupo um grupo especial como esse, pelo, até por ser o aniversário do CTG, né?
1: Vai ser uma comemoração bem bonita. Inclusive, as pessoas que não adquiriram seus ingressos, a gente sugere que façam, porque como a gente vai fazer uma proposta diferente, a gente tem ingressos limitados. Então, se o pessoal tem interesse de ir, procure os dançarinos ou a patronagem. Exato. Que
0: vocês
1: corre o risco de
0: tem
1: não...
0: Tem também aqui no Natal e no...
2: Na Casa da Tradição.
0: Na Casa da Tradição. Isso. É um senhor que vai com nós aí, junto com o Pelego Preto. Eu anunciei aqui, porque não estou mentindo, a pedida patronal, não sei, compre antecipado os ingressos, que daí não vai ter.
1: Isso.
0: E daí o senhor que vai com nós, diz, ah, ouvi tu falar lá, fui ali e comprei os ingressos. Não tem problema.
1: Tá certo, não, é para garantir, porque como a gente tem essa proposta, né, de servir a torta, de brindar com espumante, então a gente também tem que se preparar para receber bem o pessoal, sim, né? Então a gente já correu atrás de se organizar com essa parte.
2: Até modificamos um pouquinho o cardápio, né? Colocamos a maçã aqui da nossa terra também, que dá um gostinho diferente. Então, a gente quer fazer tudo da melhor forma. Então, a gente precisa que as pessoas comprem antecipadamente para a gente se preparar bem, isso, né?
1: Exato, para receber todos bem. Inclusive, até a gente pede. Às vezes, a pessoa vai comprar o ingresso e esquece de avisar que tem criança. Então, a gente está perguntando, né? Vai, sim, criança? Não vai criança? Porque... Sim. A gente precisa organizar o lugar dessa criança, né? A cadeira para ela.
2: É, uma coisa então... que a gente preza muito é a organização. É tão ruim tu ir num jantar e tá tudo atrapalhado, tudo amontoado. Tu não tem lugar para tu ficar direito. A gente quer receber as pessoas da melhor forma possível, evitar filas, para que eles se sintam bem confortáveis para dançar a noite inteira. Que comecem e terminem o baile com a gente lá.
0: Mas sabe que o rancho, não porque eu digo o nosso rancho, que há muitos anos lido com o rancho, né? Mas temos recebido sempre só elogios aqui.
1: Que bom.
0: O jantar é uma maravilha, as pessoas que vêm têm gostado, esse último realizado lá foi um absurdo, né?
1: Graças a Deus.
0: Deu um baita de um jantar e todo mundo contente, então.
1: É que é tudo preparado com muito carinho, sabe? Assim, é bonito de ver, porque na quinta-feira o pessoal da churrasqueira já se organiza, né? Através do Long e a equipe dele. Não vou falar o nome de todos para evitar de esquecer, né?
0: Esquecer.
1: Mas assim, o Long hoje é o responsável, né? Da parte da churrasqueira. Então, desde quinta-feira tem toda uma preparação, toda uma organização. A carne fresca, a linguiça campeira fresca, um tempero todo preparado com carinho. Aí entra a Rosane, né? Com a equipe da cozinha, sim, também, pensando em todos os detalhes. É tudo feito com muito carinho, sabe? Para receber bem as pessoas que a gente quer.
0: E não tem como dar errado aí, né?
1: Graças a Deus, não.
0: Por isso que dá certo.
1: E eu acredito que o pessoal tem sentido esse aconchego, sabe? Essa boa recepção. Claro que a gente é humano, às vezes algumas falhas acontecem, mas a gente tem procurado sempre sanar e melhorar. Mas a equipe, graças a Deus, é uma equipe boa, né? As nossas invernadas estão bonitas, dançando bonito. Então, dá um orgulho muito grande de ver tudo isso acontecer.
0: É, porque aí puxa os pais, puxa os avós e vem, né?
1: Exato.
0: As famílias, porque o rancho é para famílias. Então, é uma coisa muito interessante. Aliás, o trabalho do CTG, não estou puxando aqui, mas o trabalho que o CTG realiza, o rancho, tem unido muita gente e tirado muita gente de outros caminhos, né?
1: Exatamente.
0: Isso ajuda realmente para, além de a nossa cultura ficar, como se diz, num crescente, o trabalho que o CTG realiza é essa união de família, que enquanto existir amor e família, o mundo não acaba, né?
1: É isso aí. E a nossa família está crescendo, a gente está muito contente com isso, sabe? Foi um ano muito abençoado e que Deus abençoe, que seja cada vez mais abençoado. E estamos muito contentes de verdade. E queremos, né, então, dividir toda essa alegria com a nossa comunidade aqui de Vacari.
0: E tu sabe que o que é certo, Rosa, as pessoas sentem, né? A que caminho estão indo as coisas, por isso que dá certo. Se ficar um negócio meio atirado, nós já tivemos o caso do CTG em Vacaria, que quebrou, fechou o CTG, porque daí fica na mão de quem não quer, quem não gosta, não é para aquilo e não gosta daquilo, então não vai, né? Que não tem amor e carinho, não vai.
2: É, o cuidado tem que ser bem grande, né? Até mesmo um baile que a gente programa, a gente tem que pensar, será que esse conjunto representa a gente mesmo?
0: É.
2: Será que vai ser interessante para a comunidade que a gente está trazendo? Será que se a gente mudar esse pedaço do cardápio vai agradar todo mundo? Então, a gente sempre pensa em todas as possibilidades, né? Para não acontecer nenhuma falha.
0: E eu incomodo a Duda. 2:30 estou escrevendo. Duda.
1: Que bom,
0: Duda.
1: Passa sempre.
0: Tem que especular, que eu tenho que falar que não,
1: claro,
0: sei o jeito. Eu tenho que saber,
1: certíssimo,
0: né? Então tá bueno. Eu não sei se vocês querem falar mais alguma coisa, fique à vontade aí.
2: Bom, Mário, a gente tem uma novidade muito importante. Como eu disse, eu sou da papelada, né?
0: Sim.
2: Mas a patroa assumiu essa bomba que a gente tinha ali, bem significativa. Hoje, o rancho conta com seu alvará de localização, expedido pela prefeitura. Passamos por todas as vistorias que a gente ainda não tinha.
0: Olha que coisa
2: boa. E tá
0: boa.
2: Tudo certo, né? Caso acontecesse qualquer coisa. Estamos amparados pela Guarda Municipal, pela Vigilância Sanitária. Temos pessoas com treinamento pelos bombeiros. Temos socorrista no nosso quadro. Então, está tudo certo para as nossas festas serem o mais seguro possível e para que as pessoas se sintam seguras dentro do rancho realmente.
0: Olha que coisa.
2: Nenhum
0: boa.
2: Impedimento.
1: Equipe de segurança toda em ordem.
2: Treinada.
1: Graças a Deus, sim. Assim, estamos caminhando de vento em popa, né?
0: Que coisa boa. Deixa a gente feliz como vacariano, como... Eu já digo como integrante do rancho, que eu estou no rancho há muitos anos, morei vizinho, quando começaram a construir, que ele ainda era um sítio, hoje já virou uma cidade, Jardim América, né? Mas estamos aí, e o que precisarem da gente, pode só nos dar um grito aí. Tá, patrão? Obrigado aí por terem vindo aqui também.
1: Muito
0: né?
1: Obrigado.
0: A prof tem o que fazer, a Duda também tem. Ainda estamos com o nosso Everton meio...
2: Sim.
0: A Duda está passando aí por um pedaço aí que só você e ele podem passar, não era para outra pessoa, né? Mas tenho certeza que o Pai das Alturas nos testa para ver se a gente realmente é forte. O Everton é um menino abençoado, tenho dito para você. Ele tem um menino que tem muita luz. Isso é um teste para ver se realmente ele está de bem com o Amaral. Porque quem tem fé não tem medo.
2: Com certeza, vamos
0: coragem,
2: lutando.
0: Coragem ficou para os homens forte.
2: É verdade. É bastante...
0: Ele é muito forte, esse menino.
2: Sim, são lutas que precisamos passar, né? Mas não podemos deixar a peteca cair e continuar, né? Fazer o nosso trabalho para que o rancho vá cada vez mais forte e mais... Que perpetue, né? Para sempre na nossa vacaria.
0: Então tá bom. Obrigado pelo carinho de vocês terem vindo aqui. Eu sei que o tempo de prof e o teu também. Mas a gente precisa, que os ouvintes precisam, né? Receber ainda mais notícias como essa aí.
2: Sim.
0: Recebe com o CTG, tá tudo em ordem, do jeito que as coisas estão andando hoje. Deixa a gente realmente feliz.
2: E lembrando, né, pessoal... Adquiram seus ingressos no seu Natal, ali na Casa da Tradição com a Juliana, que queremos recebê-los lá na nossa festa para comemorar os 33 anos do rancho.
0: Não deixe para a última hora, senão fico sem janta.
2: É verdade.
0: Aí não tem como. Um grande abraço. Vou tocar uma música aqui para nós poder esperar a notícia. Deixa eu trazer um missioneiro cantar aqui no entardecer, faltando 7 minutos para as 5, 18 graus está a temperatura.

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1: 5 horas, notícias da hora. Vamos às informações da central de conteúdo da tua rádio.
2: Em Marau, destaque para a campanha de recolhimento de lixo eletrônico, que resultou na arrecadação de mais de uma tonelada de equipamentos sem uso. Todo o material foi destinado ao programa Eletrosolidário da APAI, responsável pela destinação ambientalmente correta dos resíduos. Além de contribuir para a preservação do meio ambiente, por meio do descarte adequado, a iniciativa também gerou recursos para apoiar as atividades desenvolvidas pela instituição. Da tua rádio Alvorada de Marau, Ana Lúcia Jacomini.
3: Na região de Lagoa Vermelha, há cerca de 15 dias no cargo, o novo diretor do Hospital São Paulo, Sérgio Lunardi, apresentou à comunidade, prefeitos da região e vereadores a real situação financeira e operacional da instituição. Segundo ele, o principal problema não é apenas a dívida acumulada, mas o déficit operacional mensal, que varia entre 400 a 500 mil reais. Para resolver esta situação, Lunardi se comprometeu a fazer uma prestação de contas trimestrais abertas ao público e pediu apoio da comunidade, empresários e poder público para evitar o fechamento da instituição. Da tua rádio Cacique de Lagoa Vermelha, Daniel Carvalho.
4: Entre os dias 20 e 26 de julho, Vacaria será novamente o centro das atenções do tênis internacional ao sediar o W75 Vacaria Open no tênis Santa Teresa. O torneio, válido pelo circuito internacional feminino, reunirá atletas de 18 países e será o único evento W75 realizado no Brasil neste semestre. A competição contará com tenistas de alto nível técnico, incluindo atletas que figuram entre as principais do circuito mundial. A cabeça de chave é a grega de Espina Papa Mikhail, seguida da argentina Júlia Riera e da brasileira Laura Pigossi, uma das principais representantes do tênis nacional. Os jogos acontecem diariamente com entrada gratuita para o público. Da tua Rádio Fátima de Vacaria, Luiz Barreto.
5: Em Veranópolis, os moradores terão horários estendidos neste mês de julho para se vacinar contra a influenza. A Secretaria Municipal de Saúde ampliará o horário de atendimento em 3 ESFs, que permanecerão abertas até as 7 horas da noite em dias específicos para facilitar o acesso da população ao imunizante. A vacina está disponível para toda a população a partir dos 6 meses de idade e é considerada a principal forma de prevenção contra a gripe e suas complicações. Com o período de maior circulação de vírus respiratórios, a recomendação é que quem ainda não recebeu a dose procure uma unidade de saúde. Os atendimentos em horários estendidos ocorrem da seguinte forma: no dia 28 de julho, na terça-feira, a ESF Medianeira e também a ESF São Francisco terão atendimento até as 7 horas da noite. Já no dia 29 de julho, na quarta-feira, a ESF Santo Antônio também tem atendimento estendido até as 7 horas. A orientação é que os moradores aproveitem a ampliação do horário para colocar a vacinação em dia. Para receber a dose, basta comparecer em uma das unidades participantes, preferencialmente com um documento de identificação e também a caderneta de vacinação. Da tua Rádio Veranense de Veranópolis, Alessandra Bernardi.
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3: 5:05.
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7: 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E a temperatura?
3: Temperatura de 17 graus.
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Tá aí, amigo, 5 da tarde, mais 8 minutos. Após aí a rede de notícias, estamos de volta. Estamos de volta para a sequência do nosso Entardecer Gaúcho aqui pela Fátima. 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De veredinha. 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Equipe aí não brinca em serviço, né? Quero atender aqui o seu João Carlos. Obrigado aí pela audiência. O João Carlos me pediu para tocar o Zé Mendes. Roubei a fazendeira. Olha aí, tava mexendo comigo no telefone, que se é para roubar, tem que roubar uma fazendeira, né? Isso aí fez sucesso na voz do Cordiona também, né? O roubo da fazendeira aí. Um abraço aí, Tadeu do Mato, e pro seu Gilberto, os representantes aí da Raia Gaúcha e do Refugiado. Tadeu do Mato, eu tenho que ir lá no Tadeu do Mato aproveitar agora que é no inverno, né? Nós temos que passar lá, comer uns pinhão, tomar uns vinhos e contar umas quantas, né? Gilberto é contador de causas, vamos ter que se entreverar lá. Buenas, Silmário, tudo tranquilo? Quero a música, aquela do Bicho Preto aí do Eli Medeiros. É o Volney Magrinelli, o homem aqui de São Manuel. Vai ter uma festa aí, tu não mandou pra mim nada aqui. Não vai ter uma festa, você me avisa aí pra me preparar antes aí, né? Como é que é ser uma festa com um jantar, não sei o quê. Me fala aí, manda aí pra mim, seu Magrinelli, que eu tenho que comparecer. Outra vez fui com o braço velho meio engessado, não pude comer direito. E até o vinho pra tomar parece que não deu certo muito, né? Mas agora já estou bem, já estou recuperado. Alô, Magrinelli, um abraço aí. Os amigos aí do nosso Campestre da Serra, São Manuel, região toda aí. Vou trazer em seguida pra você, viu? Um abração, obrigado aí pelo carinho, pela companhia de sempre, né? Trabalhadores que ninguém que dá louco, rapaz.

Tá aí, né, pro Magrinelli, especial, o seu Enio Medeiros com o Bicho da Chuva. Tá aí pros homens campeiros, né, que conhece aí o Bicho da Chuva. Tem por aqui o Zé Mendes, o Robeia Fazendeiro. Agora 5 da tarde, mais 17 minutos. 16 graus tá a temperatura. Deixa eu tocar essa na Casa do Vacariano aqui. Casa do Vacariano, deixa eu achar aqui com os Bertucci. Especial aí pro seu João Bonito, homem aí de São Marcos, né? Alô, seu João Bonito, bota as canelinhas no solo aí pra pegar uma vitamina, né? Na entrada, agora na entrada, o solzinho é bom, não, não queima, né? Grande abraço, meu velho. Aí fica fácil dançar, fica com as canelas bem lubrificadas, né? Senão vai ficar junto, meia dura, né? Tem que tomar um solzinho aí, não é só pela sombra, viu, galera?

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2: 5 da tarde, mais 22 minutos.

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Amigo, 5 da tarde, 24 minutos, 16 graus. Tempo muito bom na Vacaria. Solzinho, né? E céu azul, e graças a Deus, neste meio do mês. Dia 15 hoje, né? 15, quarta-feira. 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Lá no comando, meu patrão, seu Luiz Chons aí, né? É, mandar um chasque aí pro caminhoneiro Paulo, lá da Caxias. Ele é de Caxias do Sul, mas tá no Mato Grosso, lá aguardando um carregamento de feijão. Opa, coisa boa, Paulo. Mais de 30 graus ele aí essa hora aí. Tá ele e o amigo dele, o Juruna, lá. Aqui estamos a 16, mas o sol tá tinindo aqui, graças a Deus, né? Então, um grande abraço. Pediu pra mim tocar aqui o Farrapo de Gente, especial pra ele e pro Juruna aí. Grande abraço aí. Obrigado pelo carinho, que Deus abençoe, que possam ter sempre frete para ir e vir, né? Isso é muito interessante. Aí é os pila aí, tem que ter frete para ir e vir à vontade, né? Quem mais está com a gente? Buenas, seu Mário. É, estamos tracados na lida e ouvindo aí o programa. Ali, os Barrosa, velho, lidando com leite, aquele seu Jair Vanim. Alô, seu Jair Vanim. Aí, rapaz, tem umas Barrosa bonitas aqui, ó. Tem que achar umas holandesas, tem até uma, acho que é uma Gersezinha aí, não. Bora, rapaz, um Camargo de uma Gerse saiu, então, uma coalhada zita. A coalhada o pessoal já não usa mais, mas eu ainda sou dessa época aí. Bah, um leitinho bem gordo desse aí com uma coalhada, nossa senhora. Um abraço aí, que Deus proteja o senhor, que as Barrosas dê bastante leite aí. E aqui na cidade nós estamos precisando sempre, viu? É, depois que vai para as caixinhas ali, encarece um pouco mais, né? Mas fazer o quê? Faz parte aí, né? Faz parte. É assim mesmo, né? Onde é que tá aqui o Farrapo de Gente? É sentido essa música, mas tem muitas verdades, né?

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8: 5:33.
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12: 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E a temperatura?
13: 16 graus é a temperatura.
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amigos, faltando 23 minutos aí para as 18. Tava aqui há pouco a patroa Josi e a Duda aqui do CTG Rancho Integração, e o pessoal já ligando, gente, você mexa aí, porque é limitado os ingressos, né? É uma festa aí do aniversário, do 33º aniversário do nosso CTG, e esse grupo Vandeirão é um bruto do conjunto também, né? Além da festa, que vai ser servido aí um churrasco, linguiça campeira, galeto, farofa, maçã caramelizada, pão e salada. Vai ter uma torta também com espumante e tal, né? É uma festa aí do aniversário, do 33º aniversário do nosso CTG. Então você mexe com preço, 100 pila, viu? O valor, senhor, seu. 100 pila, tem na Casa Tradição aqui antecipado. E ali no seu Natal também, na Júlia de Castilho. Pois hoje é quarta-feira, tá em cima do laço, né? Aí em cima do laço. Tem que se mexer, porque na hora vai ser difícil, né? Vai ser casa cheia, de certeza. Então você mexe, você quer ir nesse jantar aí, compra os ingressos antecipados. Tá bom? Vamos ver quem chega aqui. Vamos se organizar aí, seu Mário. Vamos se organizar. Vamos ver o seu Nilton Vieira, o homem lá das Lajes. Boa, tio Mário. Tudo certo. Estamos aí carregando mais uma carga de trigo do Campo Belo, Santa Catarina. Olha aí, coisa boa falar em comida no transporte, né? É, um abraço aí, Nilton. Toca pra nós a vaneira de respeito aí com os mateadores. Um grande abraço, vamos tocar sim. Quem mais chega aqui? Mário, aqui o Wilson, tu falou em São Marcos, cruzou aqui pelo Antônio Prado e pelo IP. Manda um abraço pra mim, pra minha esposa Fátima e pro Escudeiro. Escudeiro tá ligado com a gente, o Márcio Candiago, a turma daquela região, quando pode, tá ouvindo a gente. Ó, o Escudeiro é meu companheiro aí sempre, de todas as tardes, né? Grande abraço aí, obrigado aí pelo carinho. A dona Suleci, o esposo dela é Ladimir, xará do nosso Ladimir aqui, o homem das madrugadas aqui, né? Estamos firmes na paçoca, toca defumando a ausência aí pra nós, Mário, bem devagarinho. Nós estamos aqui escutando e mateando. Um abraço aí, obrigado aí. Vamos ver como é que estamos aqui. Deixa eu começar com a vaneira de respeito aqui então, Timário. Vamos lá. Mateadores cantando aqui, especial pro nosso amigo caminhoneiro, seu Nilton. Obrigado sempre pela carona, Nilton. Deus abençoe aí.

uma maneirazita de respeito, né? Participação do Márcio Correia e os mateadores. Tem um comunicado aqui do extravio dos documentos, vamos ver aqui. Uma carteira preta com os documentos e com cartão de crédito, em nome de Neide Sebastião Ferreira Ramos. Quem encontrou, por gentileza, queira devolver aqui na nossa portaria. E gratifica-se, né? Gratifica-se. Neide é uma baita uma pessoa, né? Festeiro junto com a gente aqui na nossa igreja de Fátima aí. Então, quem encontrou, por gentileza, queira devolver. O documento não presta mesmo para você fazer outra coisa. E ele gratifica aí, viu? É uma carteira preta com documentos e cartão de crédito. Em nome de Neide Sebastião Ferreira Ramos. Pessoal, Vacaria tem uma bondade tão grande, né? Eles devolvem até com dinheiro dentro, agora imagina. Carteira com documento, cartão, vão te devolver de certeza. Essa terra aqui só mora gente boa, né? É, e os que não são bons saem daqui e vão para outro lugar. De certeza, né? Tá, Leide? Um abração aí. Obrigado pela parceria sempre. 15 faltando para as 18.

Tá aí sentimentos com os mirins aqui hoje, quarta-feira, né? Sentimentos é para colocar a cabeça no meio dos ombros. Pois é, sucesso aí com os mirins. Faltam agora 7 minutos e meio para as 18. Estamos a 15 graus de temperatura. Vamos aguardar aqui o espaço da oração da Ave Maria, sempre em nome de Gel Magistral, a nossa farmácia de manipulação. 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Em seguida, Ave Maria, a gente volta para a sequência do Entardecer Gaúcho até às 19 com os senhores.

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1: É a hora do silêncio. O dia declina no horizonte, a natureza se recolhe. O Senhor glorificado resplandece no coração de toda criatura. Oração da Ave Maria.
2: O anjo do Senhor anunciou a Maria.
3: E ela concebeu do Espírito Santo.
2: Eis aqui a serva do Senhor.
3: Faça-se em mim segundo a vossa palavra.
2: E o Verbo divino se fez homem.
3: E habitou entre nós.
2: Ave Maria, cheia de graça, o Senhor é convosco. Bendita sois vós entre as mulheres. E bendito é o fruto do vosso ventre, Jesus.
3: Santa Maria, Mãe de Deus, rogai por nós, pecadores, agora e na hora de nossa morte. Amém.
2: Rogai por nós, Santa Mãe de Deus,
3: para que sejamos dignos das promessas de Cristo.
2: Oremos. Infundi, Senhor, nós vos suplicamos, a vossa graça em nossos corações, para que nós, pela anunciação do anjo, viemos ao conhecimento da encarnação de Jesus Cristo, vosso Filho, pela sua paixão e morte na cruz. Chegamos à glória da ressurreição. Pelo mesmo Cristo, Senhor nosso. Amém. Amém.

Queridos irmãos e queridas irmãs, no Evangelho de hoje, de Mateus 11, 25 a 27, Jesus louva o Pai porque revela os mistérios do reino aos pequenos e humildes de coração, e não àqueles que confiam apenas em sua própria sabedoria. Essa palavra nos recorda que a fé nasce da simplicidade, da confiança e da abertura à ação de Deus. Quem se reconhece necessitado permite que o Senhor transforme sua vida e revele sua presença no cotidiano. Conhecer Jesus é um dom recebido do Pai e acolhido com o coração disponível. Peçamos a graça da humildade para ouvir sua voz. Aprender com seu amor e testemunhar com alegria e esperança o reino de Deus em nossa vida e missão, servindo aos irmãos com generosidade, compaixão, fé, perseverante e confiança constante na providência divina. E rezemos a São José. São José, em nome da Santíssima Trindade, abençoai-nos e defendei-nos. Ide à nossa frente para nos guiar, atrás de nós para nos proteger e ao nosso lado para nos amparar. Com a vossa súplica, ajudai-nos a sermos perseverantes na fé e no compromisso com o Evangelho, fazendo sempre o bem para assim alcançarmos, com a graça de Deus, a glória eterna. Amém. Que o Senhor Todo-Poderoso nos abençoe, em nome do Pai, do Filho e do Espírito Santo. Amém. Que tenhamos todos uma boa noite.

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4: 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E a hora?
5: 18 horas, mais 5 minutos.
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7: 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E a temperatura?
5: 14 graus.
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amigos, 18 horas mais 8 minutos. Estamos a 14 graus de temperatura. Após aí o espaço da oração da Ave Maria, voltamos com o nosso Entardecer Gaúcho, com apoio sempre de GZ Bombas Diesel. 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Um abraço aí, seu Marco Aurélio. Seu Marco Aurélio, como é que colocou aqui? E a rainha, Dona Luz, é que manda aqui, seu Marco. Só toca os desgarrados do pago aqui pro povo de Laje, Santa Catarina. Estamos ligados aí. Olha que coisa boa, um abraço aí. Também a Dona Lúcia. Dona Lúcia está com a gente, ela e o seu Honório. Obrigado aí, seu Honório, pela companhia de sempre. Mais de 30 anos que suporta aí o vinho do Mário Lemos. É corajoso, né? Grande abraço pro senhor aí. Que coisa boa, né? O Fernando tá ligado com a gente. A esposa, a Dona Estela, né? Nos pediu para tocar do Mano Lima aí na... A minha terra do Mano Lima. Vamos tocar aqui na sequência para a senhora, viu? Obrigado aí pelo carinho. Está lidando lá com fazendo uma manteiga, aproveitando o leitezinho gordo que sobrou, diz ela, fazer uma manteiguinha aqui, Timar. De repente sai alguns bolinhos fritos, já estamos aí no jeito, né? Ah, aí já muda, né? Fica bom demais. Vou começar com a Marinê Siqueira aqui. Marinês Siqueira, vou trazer a Marinês. Desgarrados do Pago. Esse é um sucesso do Leonardo, é um hino realmente, né? E aí o Timano Lima chega em seguida.

0: Daí aqui no Entardecer tinha o Mano Lima com Minha Terra e a Marinense que ele teve aqui com os Desgarrados do Paco. 18 horas mais 21 minutos, 14 graus está a temperatura. Vou fazer um recheio aqui e convocar a Kátia Valente para nos trazer a previsão do tempo.
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2: 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E a hora?
0: 18:21.

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1: Agora 18 horas mais 25 minutos. Estamos a 14 graus de temperatura. 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
3: Olá, meus amigos e caros ouvintes. Amanhã nós vamos ter áreas de instabilidade se propagando pela metade sul do Rio Grande do Sul, enquanto que aqui na nossa região ainda é a massa de ar seco que atua. E esta massa de ar seco, então, como eu falei, perde intensidade e as temperaturas começam a subir de forma bastante rápida. No início do dia, mínimas entre 8 e 11 graus, aliás, entre 9 e 11 graus, mas durante a tarde as máximas já devem oscilar entre 19 e 20 graus aqui na nossa região. E na sexta-feira, a expectativa é de que os ventos soprem já do quadrante norte-noroeste aqui pelo estado. Nas áreas mais da metade sul tem previsão de tempestades, enquanto que por aqui ainda é um tempo firme que predomina e com temperaturas mais elevadas. Pela manhã, mínimas entre 13 e 15 graus e à tarde, máximas entre 22 e 23 graus. Com a previsão do tempo, Kátia Valente.

E a previsão do tempo com a dona Kátia Valente, né? Aqui não vai dar temporal, nós somos de sorte, estamos em cima do morro aqui. Vai dar tudo certo, né? Previsão do fim de semana aí vai... Ah, tem alguma pancada de chuva, mas não vai ser grande coisa, não. Vai ser uma misturinha aí de chuva com tempo bom, vai ser especial, né? 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Um abraço aí. Um abraço aí, seu Adair, obrigado aí pela parceria e pela companhia. Diz que é para mim tocar o Miguel Bica, o Gossipiando hoje, que diz que ele tá num... Não tá num dia muito legal hoje. Parece que tá meio atrofiado aí, né? As coisas eles não andam, né? Buenas aí, seu Luiz. Obrigado aí pela companhia, né? O seu Luiz, que o Josemar, o compadre dele, é meio pardo, né? Daí não é nem escuro nem claro, é meio fosco. Diz que barbaridade. Pra mim tocar aqui, diz que eu... Me pediu uma do Márcio Correia. Vou achar esse Márcio Correia pra me tocar pro senhor aí. Acho que eu devo ter alguma coisa aqui. Vamos tocar aí, sim. 18h28, Miguel Bica. Esse Miguel Bica, ficou bonito essa mensagem dele aqui, né? O Guacipiano. Vamos trazer aqui no entardecer.

camponesa com uma notaça aqui, né? Nosso saudoso Rico Vasqueira. Boa voz, canta muito, cantava muito, e um bruto de um gaiteiro e boa gente também, né? Miguel Bica teve por aqui com Guacipiendo, um tradista do Márcio Corrêa aí a pedido, a casa, a estrada e o tempo, com Márcio Corrêa aqui no nosso Entardecer Gaúcho.

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2: 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E a hora?
3: Na tua Rádio Fátima, 18 horas mais 40 minutos.
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2: 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E a temperatura?
3: 13 graus é a temperatura.
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Amigos, 17 minutos faltando para as 19. Temperatura veio para 13 graus. Mas está excelente essa tarde hoje, o fim de tarde, começo de noite. É louco de especial, né? Temperatura dessa aí não dá para se queixar, né? Tá bom de verdade. Não esqueça então, sábado, dia 18. Sábado agora, dia 18, nós temos o aniversário, né? 33º aniversário do nosso CTG Rancho de Integração. Alguns ingressos ainda restam, né? Se apressa, você quer participar desse jantar festivo aí, né? Churrasco, linguiça campeira, galeto, farofa, maçã caramelizada, pão e salada. Aquele atendimento que sempre tem no rancho, né? Comida à vontade, boa e bem servida. E aí vai ter também torta e espumante para comemorar o aniversário do nosso CTG. E a pedido aí de muita gente, animado pelo grupo Vaneirão. Luiz Paulo, que é uma grande cria, né? Esse grupo dele que tem ido aí, tem levado muita gente. Tem um tranco aí louco de especial, né? É R$100 o valor do ingresso antecipado, mas tem que se mexer aí, que não tem muitos, né? Tem no seu Natal, ali na Júlio de Castilhos, aqui na Casa da Tradição, e com o pessoal da patronagem do CTG. Comprando antecipado, o pessoal pode preparar uma festa bonita, né? Festa desse tamanho aí. E o dia 23 de outubro já está contratado o Grupo Cordiona aí, né? O Grupo Cordiona, nesses dias já estaremos falando a respeito dessa festança também. 23 de dezembro, de outubro, então. 23 de outubro, Grupo Cordiona pela primeira vez no nosso CTG Rancho da Integração, que também patrocina a gente aqui no Entardecer Gaúcho e nos autoriza a gente prosseguir com a parte musical. Ô, dona Lúcia, vai chegar aquela morena luxuosa aí. Vai ficar na saudades a morena luxuosa. Um abraço para a senhora aí e também para a dona Flávia, né, que estão na companhia da gente. Seu Mário, toque a morena luxuosa aí, porque faz horas que eu não escuto. Então vamos matar a saudade aí. Nosso saudoso porca-véia.

aí, né? Saudade cruzou lá em casa com o autor aí, né? O nosso Paulo Garcia e família. O Porca Véia teve por aqui com o Boreno Luxuosa e agora temos que picar a muda, né? 7 faltando aí para 19, 13 graus está a temperatura. Vamos agradecendo a quem nos prestigiou com a companhia, quem participou com a gente também. Pega aí, Tia Doralice. Nosso muito obrigado. E quem nos mantém aqui, né? 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Deus abençoe a todos nós, muita saúde, muita paz e até amanhã às 4.

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6: Outras vacinas presentes no esquema vacinal das gestantes ajudam a evitar internações e óbitos de mães e de seus bebês.
7: A vacina contra o vírus sincial respiratório, principal causador da bronquiolite, protege o bebê ainda durante a gestação até os primeiros meses de vida. É esse o período em que o risco de complicações respiratórias é maior. A obstetra Michele Egídio explica como funciona o mecanismo de imunização nessa fase da vida.
8: Vai passar anticorpos para a criança, mas não necessariamente ela vai conseguir impedir que a criança não tenha doença, mas vai impedir as formas mais graves, as que exigem internação. Então a criança já vai ter algum tipo de imunidade ao vírus, então vai ter uma doença um pouco mais leve do que normalmente ela teria se a mãe não tivesse se vacinado.
7: Disponível na rede pública desde dezembro, a vacina contra bronquiolite é indicada a partir da 28ª semana de gestação. Assim que completou o tempo necessário, a técnica de enfermagem Fernanda Larissa da Silva compareceu a uma unidade básica de saúde para garantir sua proteção e de sua bebê.
9: Essencial, tanto para mim quanto para a criança. Não ter que ficar indo direto ao hospital e a saúde dela está íntegra, a minha também.
7: Até agora, mais de 1.200.000 doses da vacina contra a bronquiolite foram aplicadas no país. De acordo com dados publicados essa semana pelo Ministério da Saúde, a vacinação de gestantes no SUS levou à redução de 52% dos casos graves da doença entre bebês com menos de 6 meses. O calendário vacinal de gestantes contém ainda outros imunizantes, como destacou a diretora substituta do Departamento do Programa Nacional de Imunizações, Ana Catarina de Melo Araújo.
10: Nós temos a vacina DPTA, que é a vacina que protege para coqueluche. Ela deve ser realizada a partir da 20ª semana de gestação. A vacina hepatite B, que é uma vacina que nós fazemos desde a infância, mas existem ainda algumas gestantes que não receberam. Então, é importante receber a vacina contra a influenza, que ela é anual, e a vacina também da COVID-19. Então, são doenças que, quando acometem as grávidas, elas têm um comprometimento importante, levando à internação e óbito.
7: Caso a gestante tenha perdido alguma das doses no tempo recomendado ou tenha quaisquer outras dúvidas, basta procurar a unidade de saúde mais próxima de casa com a caderneta em mãos para verificar sua situação junto aos profissionais de saúde. Reportagem Natália Koslick.
11: E neste mês, a saúde bucal também está em pauta.
6: É o Júlio Neon, que alerta para os cuidados diários e prevenção de doenças bucais.
11: O Sistema Único de Saúde oferece atendimento básico e especializado.
12: O Júlio Neon chama a atenção para a importância dos cuidados com a saúde bucal e da prevenção de doenças. Entre as principais recomendações estão escovar os dentes com creme dental fluoretado pelo menos 3 vezes ao dia, usar fio dental diariamente, reduzir o consumo de alimentos com alto teor de açúcar, evitar o uso de produtos derivados do tabaco e moderar o consumo de bebidas alcoólicas. Também é indicado procurar atendimento odontológico sempre que houver sinais, como dor persistente, feridas na boca que não cicatrizam, sangramento nas gengivas ou dificuldade para mastigar. Pessoas que utilizam próteses dentárias devem manter a higienização adequada e realizar acompanhamento periódico. Quem precisar de atendimento odontológico pelo SUS deve procurar a unidade básica de saúde mais próxima de casa. Quando necessário, o paciente será encaminhado para atendimento especializado, conforme a organização da rede de saúde do município. Graziela Mendonça, para a Voz do Brasil.
6: Você já ouviu falar em soroterapia? A técnica consiste na aplicação de vitaminas e outras substâncias diretamente na veia de pessoas saudáveis.
11: E é usada em casos de desidratação ou em casos em que a pessoa não consegue receber nutrientes pela alimentação.
6: Mas tem gente buscando tratamento para aumentar a energia e até rejuvenescimento.
11: Cuidado com essas promessas milagrosas de detox ou imunidade instantânea que aparecem na internet.
6: A Anvisa alerta, nenhuma evidência científica comprova esses benefícios.
13: A Agência Nacional de Vigilância Sanitária, Anvisa, alerta que a soroterapia não substitui tratamentos médicos nem oferece benefícios comprovados para aumentar a imunidade, rejuvenescer, promover desintoxicação ou melhorar o bem-estar de pessoas saudáveis. O procedimento só deve ser realizado em casos com indicação clínica e sob orientação de profissional habilitado. A soroterapia consiste na aplicação de vitaminas, nutrientes e outras substâncias diretamente na veia. Segundo a Anvisa, esse tipo de tratamento é indicado apenas em situações específicas, como pacientes desidratados, internados ou que não conseguem receber nutrientes pela alimentação. A agência também chama a atenção para os riscos do excesso de vitaminas, que pode provocar náuseas, vômitos, dores de cabeça e alterações no funcionamento do fígado e dos rins. A Anvisa esclarece que não existe cosmético injetável. Produtos aplicados por injeção devem ser aprovados como medicamentos ou dispositivos médicos. Claudimário Carvalho, para a Voz do Brasil.
11: A Previdência Social vai realizar atendimentos em todo o país nesse fim de semana.
6: O serviço será destinado à realização de perícias médicas e avaliações sociais, etapas obrigatórias para concessão de benefícios.
11: Ao todo, são 20.900 vagas em todo o país.
6: Para ser atendido, o cidadão precisa agendar pelo site ou aplicativo Meu INSS ou por ligação para a Central 135.
11: Mais informações em gov.br/INSS.
6: Vamos falar agora de um dos serviços do INSS, a prova de vida.
11: Ela é feita de forma automática por meio de informações das bases governamentais.
6: Mas os beneficiários que não foram identificados estão sendo informados por meio de mensagens de WhatsApp enviadas diretamente pelo governo federal, que precisam fazer a comprovação de vida.
11: E um aviso importante, o Instituto não envia mensagens solicitando CPF, telefone, reconhecimento facial ou qualquer outro dado pessoal para a realização da prova de vida.
14: A prova de vida do INSS é um procedimento para confirmar que o beneficiário de aposentadoria, pensão ou outro benefício continua vivo. Com isso, são evitados pagamentos indevidos. Hoje em dia, a prova de vida é feita de forma automática, cruzando a base de dados. Mas se o beneficiário não for identificado nesse cruzamento, ele é avisado que deve fazer a prova de vida por meio de mensagem de WhatsApp. A autenticidade da informação é garantida por um selo azul de conta verificada. O banco que paga o benefício também envia notificação pelo aplicativo ou pelo extrato bancário. Mas é preciso ter atenção. A mensagem enviada apenas comunica da necessidade da realização da comprovação de vida. Não são enviados links, nem são solicitados dados como CPF ou endereço. Como ressalta a presidente do Instituto Nacional do Seguro Social, INSS, Ana Cristina Silveira.
15: O INSS não liga, não envia servidores à casa dos beneficiários e nunca solicita dados pessoais, senhas ou qualquer tipo de pagamento para realizar a prova de vida. O Instituto também não pede CPF, endereço, dados bancários, nem envia links para atualização cadastral.
14: Para fazer a prova de vida, basta comparecer à agência bancária, onde recebe o benefício, levando um documento oficial com foto. Não é preciso ir numa agência do INSS. Em caso de dúvida, procure os canais oficiais, no telefone 135 ou pelo site meu.inss.gov.br. Reportagem Márcia Fernandes.
6: Começou hoje o pagamento do sexto lote do abono salarial.
11: Saiba quem tem direito e como consultar o benefício.
16: Cerca de 4,3 milhões de trabalhadores podem receber, a partir desta quarta-feira, 15 de julho, o sexto lote do abono salarial referente ao ano base de 2024. O valor do benefício varia de R$ 136 a R$ 1.621, de acordo com o número de meses trabalhados com a carteira assinada em 2024. Tem direito ao abono quem está inscrito no PIS/PASEP há pelo menos 5 anos, recebeu remuneração média de até R$ 2.766 por mês em 2024, trabalhou com carteira assinada por no mínimo 30 dias no ano base e teve os dados corretamente informados pelo empregador no E-Social. Os trabalhadores podem consultar se têm direito ao benefício, o valor e a forma de pagamento através da Carteira de Trabalho Digital ou no portal gov.br. O valor ficará disponível para saque até 30 de dezembro de 2026. Por decisão judicial, trabalhadores dos municípios mineiros de Juiz de Fora, Ubá e Matias Barbosa também recebem o benefício nesta quarta-feira. Em caso de dúvidas, o atendimento pode ser feito pelo telefone 158 na Superintendências Regionais do Trabalho e Emprego ou pelos canais oficiais do Ministério do Trabalho e Emprego. Thaís de Araújo para a Voz do Brasil.
6: O setor de serviços atingiu 1,9% de janeiro a maio deste ano, frente a igual período do ano passado.
11: É o que mostram dados divulgados hoje pelo IBGE.
17: Esse indicador mostra o ritmo de atividades no dia a dia do país, como serviços de transporte, tecnologia, restaurantes e hotéis. Na comparação com maio do ano passado, o crescimento foi de 0,4%. No acumulado de janeiro a maio, na comparação com o mesmo período do ano passado, o resultado mostra um avanço de 1,9%. Nesse mesmo indicador, acumulado de janeiro a maio, o destaque positivo ficou com o setor de informação e comunicação, que subiu 6,2%. Já o acumulado nos últimos 12 meses ficou em 2,6%. E na comparação direta, de maio com o mês anterior, o segmento de tecnologia não teve variações, mas outras atividades conseguiram crescer e ajudaram a assegurar o ritmo do setor, como detalha o gerente da pesquisa mensal de serviços, Rodrigo Lobo.
18: No campo positivo, os profissionais administrativos e complementares lideraram os ganhos, impulsionados pela parte de agenciamento de espaços de publicidade, serviços de engenharia e locação de automóveis. O segundo impacto positivo, em termos setoriais, ficou com os serviços prestados às famílias, que avançaram 0,2%, impulsionado pela parte de restaurantes.
17: O volume de serviços no Brasil recuou 0,4% em maio, após ter registrado alta de 1,1% em abril. Reportagem Luciana Colares de Holanda.
6: A projeção de crescimento da economia brasileira para este ano se manteve em 2,3%, segundo o novo boletim macrofiscal apresentado hoje pelo Ministério da Fazenda.
11: Dentre os fatores externos que devem contribuir para a projeção estão a retomada dos conflitos entre Estados Unidos e Irã e a instabilidade dos preços do petróleo e a possibilidade de novas pressões sobre a inflação global.
6: A equipe econômica também revisou a expectativa para a inflação deste ano.
11: A estimativa passou de 4,35% para 5,1% em 2026, enquanto a projeção para 2027 foi ajustada de 3,5% para 3,6%.
6: De acordo com o boletim, a principal pressão continua vindo da alta dos alimentos e do setor de serviços.
11: A secretária de Política Econômica, Débora Freire, destaca como a instabilidade no mercado externo impacta a atividade econômica brasileira.
19: Basicamente, continuamos num cenário de desafio global da crise do petróleo, que tem gerado aí impactos generalizados sobre inflação e crescimento. Para o cenário de PIB, estamos mantendo a projeção de crescimento em 2,3%.
6: Estão abertos até amanhã editais da Conab para aquisição de alimentos destinados à população em situação de insegurança alimentar e nutricional.
11: São produtos como açúcar, arroz, café, carne bovina, feijão, fubá, óleo e farinha.
6: Ao todo, serão adquiridas mais de 800 toneladas de alimentos.
11: Esse volume será disposto em cestas, para então ser entregue à população, como explica Ana Rita da Costa Pinto, superintendente de abastecimento social da Companhia Nacional de Abastecimento.
20: Por meio desses editais, a Conab vai receber propostas de organizações da agricultura familiar que tenham interesse em fornecer esses alimentos. Com o recebimento dessas propostas, será possível montar mais de 37 mil cestas de alimentos nas unidades armazenadoras da Conab em Mato Grosso, Mato Grosso do Sul, Rio Grande do Sul, Santa Catarina e Paraná. E também vamos conseguir adquirir cestas já montadas, mais de 21 mil cestas já montadas.
6: As compras serão executadas pela plataforma Contrata Mais Brasil, com resultado previsto ainda para este mês.
11: A portaria que regulamenta a publicidade das casas de apostas online, as bets, entra em vigor no próximo dia 17.
6: Entre as mudanças está a proibição de utilizar estratégias ou análises sobre eventos esportivos para induzir a realização de apostas.
11: Também está vedada qualquer divulgação direcionada a crianças e adolescentes.
6: A fiscalização será feita pela Secretaria Nacional do Consumidor, do Ministério da Justiça e Segurança Pública.
21: A portaria conjunta dos Ministérios da Fazenda e Justiça e Segurança Pública é voltada para os agentes operadores de apostas de cota fixa, ou seja, as casas de aposta online, as chamadas bets. A norma estabelece que a publicidade das bets, autorizadas a funcionar no país, deve seguir os princípios do jogo responsável. Ficam proibidas a divulgação de prognósticos e a exibição de apostas premiadas que sugiram a obtenção de lucro fácil, bem como a apresentação da aposta como suposta fonte de renda, como esclarece o secretário nacional de Direitos Digitais, Vitor Oliveira Fernandes.
22: A partir de agora, fica claro que são proibidas veiculações publicitárias que induzam os consumidores a apostarem, que emitam palpites técnicos, como se o ato de aposta fosse uma ciência ou se houvesse algum tipo de estratégia por trás do ato de apostar. Além disso, também fica vedado qualquer tipo de publicidade direcionada ao público de crianças e adolescentes que não podem ter acesso a esses produtos, já que apostas de cota fixas no Brasil são proibidas, terminantemente proibidas para menores de idade.
21: Antes da publicação de qualquer anúncio, as plataformas de internet deverão verificar se a empresa de aposta é autorizada a funcionar no país. O secretário nacional do consumidor, Ricardo Morishita, afirma que a portaria traz segurança jurídica a todos.
0: É importante porque torna claro aquilo que é ilegal, como a gente pode combatê-la e também a publicidade abusiva e a prática abusiva. É uma forma tanto da gente comunicar melhor, mas ao mesmo tempo trazer mais segurança jurídica.
21: Entre as principais regras da portaria publicada no último dia 10, está a divulgação de advertências ao apostador sobre os riscos de apostas online. As penalidades para as bets que descumprirem as regras incluem multa de até 20% do faturamento da operadora, suspensão das atividades por 180 dias e, em casos de reincidência, a cassação definitiva da licença para operar no Brasil. Reportagem Nazi Brum.
11: Restauração ecológica e produtiva da Bacia do Rio Doce em Minas Gerais.
1: Estão abertas até 31 de agosto as inscrições para a seleção de projetos de recuperação ambiental na região, após os danos causados pelo rompimento da barragem do Fundão.
11: Os investimentos são do Banco Nacional de Desenvolvimento Econômico e Social, o BNDES, em parceria com o Ministério do Meio Ambiente e Mudança do Clima.
2: O edital Restaura Rio Doce está recebendo propostas até o fim de agosto. Conduzido pelo BNDES, o Banco Nacional de Desenvolvimento Econômico e Social, em parceria com o Ministério do Meio Ambiente e Mudança do Clima, o edital vai selecionar instituições para executar e coordenar projetos de restauração ecológica e produtiva em 12.500 hectares na região da Bacia do Rio Doce. O objetivo é reparar e compensar danos causados pelo rompimento da barragem de Fundão, ocorrido em 2015, em Mariana, Minas Gerais. Serão destinados ao edital 618 milhões e 750 mil reais do Fundo Rio Doce. O gerente institucional do Fundo Rio Doce no BNDES, Guilherme Tinoco, detalha as ações que deverão ser desenvolvidas pelas instituições selecionadas de acordo com o edital.
23: Ele prevê a implementação de ações integradas de restauração ecológica e produtiva, associadas à recuperação de áreas degradadas, à conservação do solo e da água e ao fortalecimento da cadeia produtiva da restauração na bacia do Rio Doce. A restauração ecológica deverá ser realizada através da recomposição da vegetação nativa. Já a restauração produtiva deve se dar por meio de sistemas sustentáveis que conciliem geração de renda e conservação ambiental.
2: As propostas para o edital Restaura Rio Doce devem ser apresentadas até o dia 31 de agosto. Mais informações estão disponíveis no site bnds.gov.br/restaura-rio-doce. Reportagem André de Barros Lima.
1: Jovens de 16 a 29 anos têm até o dia 20 de julho para se inscrever na plataforma Juventude Solidária.
11: A iniciativa oferece vagas de voluntariado em projetos sociais de diversas áreas e, em alguns casos, prevê apoio financeiro aos participantes.
24: Jovens com idades entre 16 e 29 anos interessados em atuar como voluntários em projetos sociais, fiquem atentos. As inscrições para a plataforma Juventude Solidária estão abertas até o dia 20 de julho. A iniciativa incentiva o trabalho voluntário em projetos que beneficiam comunidades de todo o país, especialmente em regiões mais vulneráveis. As vagas são em áreas como educação, cultura, esporte, saúde, assistência social, segurança alimentar e meio ambiente. Dependendo da vaga e do perfil do participante, pode haver apoio financeiro conforme as regras do edital. Quem fala sobre a ação é a secretária nacional de juventude, Vitória Genuíno.
25: A gente selecionou 1.000 projetos por todo o país e você pode ter a oportunidade de se engajar numa ação social que está acontecendo no território. E os temas são diversos: saúde, comunicação, tecnologia, cultura, direito à cidade. A oportunidade de você se engajar numa ação e, se tiver o ID jovem, pode receber uma ajuda de custo de R$ 300 durante 6 meses, que é o período do edital. E também todo mundo recebe um certificado de participação que vai te ajudar aí no seu currículo, na sua vida profissional.
24: Para participar, basta acessar o portal Brasil Participativo, entrar na página da plataforma Juventude Solidária e preencher o formulário de inscrição. Jovens de 16 e 17 anos precisam de autorização do responsável legal. Reportagem Luciana Vasconcelos.
1: Atenção, estudantes que participaram do processo seletivo do programa Universidade para Todos, o ProUni.
3: Já está disponível a lista de pré-selecionados na primeira chamada para o segundo semestre de 2026.
1: Os estudantes aprovados devem apresentar documentação diretamente na faculdade escolhida.
3: Nesta chamada, o ProUni ofertou mais de 471 mil bolsas de estudos, cerca de 220 mil bolsas integrais e mais de 251 mil parciais.
1: O resultado pode ser consultado no portal de acesso único ao ensino superior.
3: O prazo para comprovar as informações da inscrição começa hoje e vai até o dia 24 desse mês.
1: E essas foram as notícias do governo federal.
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1: Com produção da empresa

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1: 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Você vai ouvir agora notícias do Poder Judiciário.
2: Presidente do STF recebe ministro da Fazenda para tratar de regulamentação das PETs.
3: STJ afasta uso capião familiar sobre parte de imóvel com área total superior a 250 metros quadrados.
2: PSS reúne com empresas de pesquisas eleitorais para discutir aprimoramentos para 2026.
3: Boa noite, eu sou o Arthur Filho.
2: E eu sou Walter Lima.
3: Nesta quarta-feira, o presidente do Supremo Tribunal Federal, ministro Edson Fachin, recebeu na sede da corte o ministro da Fazenda.
2: A reunião foi uma articulação institucional para combater a lavagem de dinheiro e o avanço de facções criminosas no mercado de apostas eletrônicas clandestinas. Pablo Lemos.
4: No encontro, o ministro da Fazenda, Dário Durigan, apresentou as ações do governo para a regulamentação do setor. O presidente do Supremo Tribunal Federal, ministro Edson Fachin, reforçou a preocupação do judiciário com o mercado de apostas eletrônicas clandestinas e ressaltou algumas decisões do STF sobre o tema.
5: Decisões importantes já foram proferidas na ambiência cautelar, inclusive de proteção de benefícios sociais e proteção de pessoas vulneráveis, especialmente no tocante a mecanismos de publicidade para proteger crianças e adolescentes, bem assim os consumidores e, obviamente, os apostadores.
4: O encontro entre o presidente da Suprema Corte e o ministro da Fazenda antecede o julgamento no segundo semestre de ações que questionam especificamente a validade da lei das BETs.
3: Para o Superior Tribunal de Justiça, o uso capião familiar não pode ser reconhecida quando o imóvel urbano possui área total superior a 250 metros quadrados, mesmo que o pedido seja apenas sobre parte do bem.
2: A usucapião é a aquisição da propriedade de um bem móvel ou imóvel em razão do uso por determinado prazo, sem oposição do dono e de outras condições legais. Fátima Uchoa.
6: Em divórcio litigioso com partilha de bens, uma mulher alegou exercer posse exclusiva sobre 250 metros quadrados do imóvel que habitava, embora a área total fosse maior. O Tribunal de Justiça de Minas Gerais negou o pedido. A quarta turma do STJ manteve a negativa, considerando que o limite previsto no Código Civil de, no máximo, 250 metros quadrados é requisito objetivo a uso capião e deve considerar a metragem total do imóvel. O relator foi o ministro Antônio Carlos Ferreira.
3: O presidente do Tribunal Superior Eleitoral, ministro Cássio Nunes Marques, se reuniu com representantes de 16 empresas de pesquisas eleitorais.
2: O encontro teve como objetivo debater regras para registros e pesquisas nas eleições. Lidiane Reis.
7: O ministro Cássio Nunes ressaltou que a reunião buscou ampliar a transparência, a segurança jurídica e a confiança pública nesse importante instrumento da democracia.
8: Pretende-se, na realidade, o fortalecimento de um ambiente permanente de cooperação, no qual seja possível compartilhar experiências, esclarecer aspectos técnicos e identificar oportunidades de aperfeiçoamento que contribuam para a ampliação da confiança pública, assegurando, ao mesmo tempo, maior segurança jurídica às entidades e às empresas de pesquisa.
7: Agora, as empresas poderão enviar propostas de melhorias referentes às pesquisas eleitorais ao Tribunal Superior Eleitoral até a próxima sexta-feira, dia 17 de julho.
3: Tribunal Superior do Trabalho mantém indenização a trabalhador que teve dados de ação divulgados na intranet da empresa.
2: A exposição foi considerada discriminatória. Marla Lacerda.
9: O trabalhador teve o nome, o número do processo e o valor da ação trabalhista divulgados.

0: A rede interna da empresa onde ele ainda trabalhava. Para a terceira turma do TST, a divulgação extrapolou a finalidade administrativa, violou a privacidade do empregado e o expôs a constrangimentos e retaliações no ambiente de trabalho. Diante disso, o colegiado manteve a condenação ao pagamento de R$5.000 por danos morais.
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1: A você, uma boa noite.
2: E até amanhã.

0: Eu sou Paula Groba.
1: E eu sou Humberto Pinheiro.
0: E estes são os destaques de hoje do Jornal do Senado, que começa agora.
1: Senado endurece penas para crimes contra profissionais da saúde e da educação.
0: Aprovado o uso de emendas para atendimento pré-hospitalar dos bombeiros.
1: Avança projeto que aumenta a pena para o chamado estelionato amoroso.
0: Boa noite.
1: Boa noite.
0: Quem agredir ou ameaçar professores e profissionais da saúde no exercício da função poderá receber penas mais severas.
1: O Senado aprovou um projeto que endurece a legislação para crimes como lesão corporal, desacato, ameaça e homicídio. Repórter Pedro Pincer.
2: O plenário aprovou o projeto da Câmara dos Deputados que aumenta as penas do crime de homicídio praticados contra profissionais da saúde e da educação no exercício de suas funções. O texto também classifica como hediondo o homicídio e a lesão corporal de natureza grave ou seguida de morte praticados contra profissionais da saúde. O projeto ainda amplia as penas para crimes como lesão corporal, ameaça, incitação ao crime, desacato e outros delitos, quando praticados contra profissionais dessas áreas. O relator, senador Dr. Irã do Progressistas de Roraima, defendeu o aumento das penas como forma de proteção à integridade dos trabalhadores.
3: Eles terminam recebendo toda essa carga, às vezes, de incompreensão, às vezes de... agonia das pessoas quando procuram atendimento no Sistema Único de Saúde, e muitas vezes, por sobrecarga de trabalho, essas pessoas são submetidas a esse tipo de constrangimento.
2: Como foi alterado no Senado, o texto voltará à Câmara dos Deputados para a nova análise.
0: Avançou no Senado o projeto que endurece a punição para adultos que utilizam crianças e adolescentes na prática de crimes.
1: A proposta inclui no Código Penal uma nova circunstância agravante para aumentar a pena de quem explora menores na ação criminosa. Repórter Bruno Lourenço.
4: O projeto altera o artigo 62 do Código Penal para estabelecer que a pena de um crime será agravada sempre que o agente cometer a infração com a participação de um menor de 18 anos. A medida, explicou o relator, senador Wilder Moraes, do PL de Goiás, visa combater uma prática recorrente de organizações criminosas e delinquentes adultos que aproveitam a inimputabilidade penal e recrutam adolescentes para execução de roubos ou transporte de drogas e armas.
5: Ao estabelecer uma penalidade mais severa para aqueles que se valem de menores em suas ações criminosas, o Estado envia uma mensagem clara: explorar a vulnerabilidade jurídica e social de adolescente não serão tolerados. Esses agravantes funcionariam não apenas como punição, mas também como medida preventiva, desincentivar adultos e envolverem jovens em atividades ilícitas.
4: A proposta seguiu para a Comissão de Constituição e Justiça.
0: Senadores da Comissão de Direitos Humanos aprovaram também o aumento da pena para quem comete estelionato contra mulheres em relacionamento afetivo.
1: A proposta ainda inclui golpes amorosos pela internet. Repórter Patrícia Oliveira.
6: A pena do crime de estelionato, que é de 1 a 5 anos de reclusão e multa, poderá ser aumentada de 1/3 até o dobro quando o golpe for praticado contra mulher em contexto de violência doméstica e familiar ou de relação íntima de afeto. A proposta da senadora Damaris Alves, do Republicanos do Distrito Federal, aprovada na Comissão de Direitos Humanos, busca combater o chamado estelionato amoroso, quando o golpista conquista a confiança da vítima ou simula um relacionamento para conseguir dinheiro, bens ou outras vantagens financeiras. A regra também vale para relacionamentos mantidos exclusivamente pela internet, em redes sociais, aplicativos ou outros meios digitais. O projeto recebeu parecer favorável do relator, senador Hermes Klan, do PL de Santa Catarina.
7: O estelionato sentimental é uma violência que vai muito além do prejuízo financeiro. Ele destrói a confiança, a dignidade e a segurança emocional das vítimas, especialmente das mulheres.
6: O relator também substituiu a expressão relação amorosa por relação íntima de afeto, termo já adotado pela Lei Maria da Penha. A proposta segue para a Comissão de Constituição e Justiça.
0: E aplicativos de relacionamento podem passar a ser obrigados a informar sobre doenças sexualmente transmissíveis.
1: É o que determina no projeto aprovado hoje pela Comissão de Ciência e Tecnologia. A reportagem é de Márcio Maturana.
8: Informações sobre doenças sexualmente transmissíveis deverão ser claras, objetivas e didáticas em todos os aplicativos e plataformas de relacionamento, segundo o projeto aprovado pela Comissão de Ciência e Tecnologia, que segue para a votação final na Comissão de Assuntos Sociais. Será uma conscientização sobre sintomas, riscos à saúde, formas de transmissão, medidas de prevenção e possibilidades de tratamento, como informou o senador Esperidião Amin, do PP de Santa Catarina.
9: A plataforma digital, a internet, passou a ser um instrumento de intermediação de, digamos, de troca de mensagens afetivas, e daí há um passo seguinte de um relacionamento mais íntimo. Portanto, essa medida preventiva vem socorrer a sociedade num momento em que este meio de intermediação passa a ser mais popular.
8: Amin leu o relatório do senador Everton, do PDT do Maranhão, que incluiu 4 emendas ao projeto apresentado pelo senador Fabiano Contarato, do PT do Espírito Santo. Uma das emendas busca evitar um excesso de notificações que possam reduzir a efetividade da medida. Outra impede que os avisos possam ser bloqueados nas configurações das plataformas. A terceira emenda substitui a expressão sites e aplicativos de relacionamento pela denominação aplicações de internet destinadas à intermediação de relacionamentos ou de encontros. E a quarta emenda obriga as plataformas a divulgarem relatórios periódicos sobre alcance, engajamento e efetividade dos avisos, sempre preservando os dados pessoais dos usuários.
0: O Senado aprovou um projeto que prorroga a autorização para que recursos do FGTS sejam aplicados em linhas de crédito específicas.
1: A medida poderá ser aplicada a entidades hospitalares, filantrópicas e a instituições sem fins lucrativos atuantes no âmbito do SUS. Repórter Douglas Castilho.
10: Implementada em 2019, essa política viabilizou até o ano de 2022 um total de R$3 bilhões a cerca de 140 hospitais filantrópicos. Os recursos são usados para que essas instituições substituam suas dívidas mais caras e imediatas por crédito a ser pago no longo prazo com juros menores. Médico, relator da proposta, senador Nelsinho Trade, do PSD de Mato Grosso do Sul, defendeu a medida relembrando sua atuação na Santa Casa de seu estado.
11: Lá no meu estado, a Santa Casa é a quarta maior do Brasil. Eu trabalhei 17 anos lá e eu posso ver dia após dia a dificuldade daquele hospital e manter o bom atendimento.
10: O projeto também alcança as instituições sem fins lucrativos que atuem no atendimento de pessoas com deficiência. Pelo texto que segue para a sanção presidencial, fica suspensa a cobrança de eventual tributo de instituição filantrópica suspeita de não cumprir os requisitos de imunidade até decisão final de processo administrativo instaurado para esse fim, independentemente da data de ocorrência do fato gerador.
0: E o atendimento pré-hospitalar feito pelos corpos de bombeiros militares poderá receber mais recursos. O Senado aprovou um projeto que autoriza o uso de emendas parlamentares para financiar esse tipo de serviço nas ações públicas de saúde.
1: Com a mudança, estados e municípios poderão destinar verbas para a compra de ambulâncias, equipamentos, materiais e para a estruturação do atendimento prestado pelos bombeiros em situações de urgência e emergência. A legislação exige que pelo menos metade das emendas individuais sejam para a saúde. Pelo texto, apenas despesas que cumprirem requisitos a serem definidos pelo Ministério da Saúde poderão receber recursos de emendas. A indicação de emendas direcionadas ao Corpo de Bombeiros será facultada ao parlamentar. O texto base aprovado teve 65 votos a favor e 2 contrários. Com edição de Paulo Groba e trabalhos técnicos de Eliseu Caires, o Jornal do Senado fica por aqui. Acompanhe agora as notícias da Câmara dos Deputados. Boa noite.
0: Boa noite e até amanhã.
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13: Câmara limita a possibilidade de recurso do Superior Tribunal de Justiça.
14: Audiência pública reafirma a defesa do limite de 20 anos para patentes.
13: Deputados divergem sobre votação do projeto que combate a misoginia.
14: Boa noite. Sargento Gonçalves, do PL do Rio Grande do Norte, critica o projeto sobre misoginia. O congressista acredita que o texto pode abrir margem para criminalizar manifestações públicas de fé e interpretações de textos religiosos.
13: Sargento Gonçalves argumenta que o país deveria concentrar esforços no combate ao crime organizado e aos crimes contra as mulheres. Para ele, o projeto não contribui para a proteção feminina e pode restringir o direito de cidadãos expressarem suas convicções religiosas.
14: Nicolas Ferreira, do PL de Minas Gerais, diverge do projeto que tipifica crimes relacionados à misoginia. O deputado acredita que a proposta pode restringir a liberdade de expressão ao criminalizar críticas e manifestações de opinião.
13: Nicolas Ferreira também associa o projeto a uma tentativa de censura. Na avaliação do deputado, o Congresso deveria priorizar medidas de combate a crimes como estupro, pedofilia e violência praticada por organizações criminosas.
14: Júlia Zanatta, do PL de Santa Catarina, declara que vai votar contra o projeto que tipifica o crime de misoginia. Segundo a deputada, a proposta pode restringir a liberdade de expressão e ser utilizada para limitar críticas a agentes públicos.
13: Júlia Zanatta também reprova o governo federal por, segundo ela, substituir o termo mulher em documentos oficiais por pessoa que gesta. Para ela, a prioridade das políticas públicas voltadas às mulheres deve ser o combate à violência e o fortalecimento da segurança pública.
14: Jandira Fegali, do PCdoB do Rio de Janeiro, avalia que a tipificação do crime de misoginia busca combater o discurso de ódio e a incitação à violência contra as mulheres. Segundo a deputada, a medida contribui para o enfrentamento do feminicídio.
13: Na opinião de Jandira Fegali, o projeto contra a misoginia não fere as liberdades de expressão, de fé ou de culto, asseguradas pela Constituição. Para ela, incitar a violência contra as mulheres é um crime grave que precisa ser combatido em todos os ambientes, inclusive nas redes sociais.
14: Alencar Santana, do PT de São Paulo, repudia a fala de colegas da oposição que, segundo ele, desmerecem a pauta de proteção feminina. O deputado alerta que o Brasil vem observando índices elevados de feminicídio.
13: De acordo com Alencar Santana, discursos de parlamentares que menosprezam as mulheres legitimam novas formas de agressão. Para o parlamentar, agressores e feminicidas devem ser punidos com rigor.
14: Benedita da Silva, do PT do Rio de Janeiro, refuta argumentos religiosos usados contra a proposta que criminaliza a misoginia. Segundo a deputada, o projeto é uma resposta ao aumento da violência contra as mulheres.
13: Benedita da Silva lamenta a falta de um diálogo produtivo com a oposição sobre a pauta feminina. Para a parlamentar, criminalizar a misoginia é uma medida essencial para poupar vidas e defender a dignidade das famílias brasileiras.
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0: Câmara dos Deputados aprovou um filtro para recursos possíveis ao Superior Tribunal de Justiça. A repórter Daniela Lessa explica como deve funcionar.
1: A Câmara dos Deputados aprovou o projeto que regulamenta uma nova regra para análise de recursos especiais enviados ao Superior Tribunal de Justiça, o STJ. O projeto foi apresentado pelo senador Davi Alcolumbre, do União do Amapá, e altera o Código de Processo Civil. O recurso especial é usado quando uma das partes de um processo pede ao STJ que examine se uma decisão judicial aplicou corretamente uma lei federal. Pelo texto aprovado, quem apresentar esse tipo de recurso terá que demonstrar que a questão discutida é relevante do ponto de vista econômico, político, social ou jurídico e que o caso ultrapassa o interesse apenas das partes envolvidas no processo. Na prática, o objetivo é permitir que o STJ concentre seus julgamentos em temas mais importantes para a interpretação das leis federais e não apenas em casos individuais sem maior impacto. Relator da proposta em plenário, o deputado Ranieri Paulino, do Republicanos da Paraíba, defendeu que o novo filtro ajuda a racionalizar a análise de recursos e melhora a eficiência da justiça.
2: Justiça tardia não é justiça. Só esse ano, o STJ recebeu mais de 260 mil processos. Será que isso facilita a avaliação e as decisões do STJ ou cria ainda mais dilatação de prazo para as partes que querem uma solução jurídica?
1: Segundo o relator, o acesso à justiça não ficará comprometido, pois para que o STJ deixe de analisar um recurso por falta de relevância, será necessária a manifestação de 2/3 dos integrantes do órgão responsável pelo julgamento. Quando a relevância for reconhecida, o relator poderá suspender em todo o país o andamento de processos individuais ou coletivos que tratem da mesma questão. Essa suspensão poderá durar 6 meses, com prorrogação por mais 6 meses, se houver necessidade de audiência pública ou participação de terceiros no processo. Deputados ligados ao PT, PCdoB e PSOL votaram contra o projeto, argumentando que a mudança prejudica os mais pobres, sendo benéfica apenas para quem tem recursos para contratar grandes escritórios de advocacia, como disse o deputado Chico Alencar, do PSOL do Rio de Janeiro.
3: Quem não tem recursos para contratar grandes bancas vai ficar prejudicado. Isso aqui não é justiça para os pobres. Os direitos sociais, previdenciários, consumistas dos pequenos, políticas públicas em geral, podem ter dificuldade nesses recursos.
1: O deputado Pedro Uczai, do PT de Santa Catarina, defendeu que o texto fosse alterado para permitir que continuem sendo aceitos recursos que tratem de direitos fundamentais ou coletivos, ações de execução penal e ações que envolvam grupos com mais de 1.000 pessoas, mas o plenário rejeitou essa sugestão. O projeto que regulamenta o critério de relevância para recursos especiais ao STJ será enviado para a sanção presidencial e pode virar lei. Da Rádio Câmara de Brasília, Daniele Lessa.
4: Eleições. Otone de Paula, do PSD do Rio de Janeiro, critica a condução política de Flávio Bolsonaro. O deputado acredita que o senador assumiu o risco de expor o ex-presidente Jair Bolsonaro a novas restrições judiciais ao divulgar uma carta escrita por seu pai.
0: O parlamentar avalia também que a atitude consolidou Flávio Bolsonaro como porta-voz do pai, evidenciando uma disputa pela liderança do campo conservador. Otone de Paula defende que a direita busque uma alternativa política para as próximas eleições.
4: Saúde. Participantes de audiência na Câmara dos Deputados defenderam a manutenção do limite de 20 anos para patentes para garantir acesso à saúde. A repórter Noelle Nobre acompanhou o debate.
5: A Comissão de Defesa do Consumidor da Câmara dos Deputados realizou uma audiência pública para discutir a manutenção do prazo de 20 anos para a vigência de patentes no Brasil. O debate reuniu representantes do governo e da indústria nacional que defenderam que o limite atual, contado a partir da data do pedido, é necessário prioritário para a sustentabilidade do SUS, o Sistema Único de Saúde, e para a competitividade de medicamentos genéricos e biosimilares. O presidente da Comissão de Defesa do Consumidor, deputado Clodoaldo Magalhães, do PV de Pernambuco, lembrou que existem projetos de lei no Congresso que buscam restabelecer mecanismos de extensão de prazos que haviam sido extintos pelo Supremo Tribunal Federal em 2021. O parlamentar reforçou que a inovação deve estar associada ao acesso à saúde pela população.
6: Toda essa inovação para que vai servir se não a vida humana? Então, os custos dos sistemas de saúde não vão enfrentar esses custos de patentes a este tamanho.
5: Clodoaldo Magalhães disse agora aguardar a sanção do projeto de lei que garante a autonomia do Brasil na produção de medicamentos, vacinas, equipamentos e insumos médicos. A proposta, já aprovada pela Câmara e pelo Senado, cria a Estratégia Nacional de Saúde. Da Rádio Câmara de Brasília, Noelle Nobre.
7: Ciência e tecnologia.
0: Inácio Arruda, do PCdoB do Ceará, defende o fortalecimento da ciência e das instituições de pesquisa. O deputado destaca ainda a contribuição dos pesquisadores brasileiros para áreas como saúde, energia, agricultura e tecnologia.
4: Além disso, Inácio Arruda convida pesquisadores, estudantes e cidadãos a participarem da reunião anual de número 78 da Sociedade Brasileira para o Progresso da Ciência. Ele informa que o evento da SBPC vai acontecer em Niterói e deve reunir instituições de pesquisa de todo o país.
7: Transportes.
0: Comissão aprova autorização para pessoa com deficiência visual usar óculos biópticos para obter carteira de motorista. A repórter Paula Bittar nos conta como funcionam esses aparelhos.
8: A Comissão de Constituição e Justiça da Câmara aprovou uma proposta que autoriza pessoas com deficiência visual a utilizarem tecnologias assistivas, como óculos biópticos com lentes telescópicas, no processo de obtenção da Carteira Nacional de Habilitação, a CNH. Os sistemas biópticos combinam os óculos normais com um pequeno sistema telescópico. Enquanto a lente dos óculos fornece à pessoa a visão geral do ambiente, o telescópio a auxilia na rápida localização de detalhes. O dispositivo pode ser fabricado para um ou para ambos os olhos. O texto estabelece que o Conselho Nacional de Trânsito, CONTRAN, deverá regulamentar o uso desses equipamentos no processo de habilitação de candidatos. O relator na CCJ, deputado Alfredo Gaspar, do PL de Alagoas, ressaltou que o projeto se harmoniza com o Sistema Constitucional de Proteção e Promoção dos Direitos das Pessoas com Deficiência. Ele também disse que a proposta está de acordo com a Convenção Internacional sobre os Direitos das Pessoas com Deficiência e seu protocolo facultativo, que integram o ordenamento brasileiro com hierarquia equivalente à de emenda constitucional.
9: Isso é uma harmonização de convenção com a Constituição e o Estatuto da Pessoa com Deficiência, dando garantias e direitos para que elas possam acessar meios de transporte e terem direito a conduzir esses meios de transporte mediante o uso desse óculos biópticos, que nada mais é do que uma lente especial que tem uma profundidade maior, é tipo um binóculo olhando para determinado aspecto do óculos, para que possa ter uma acuidade maior visual.
8: O projeto que autoriza pessoas com deficiência visual a utilizarem tecnologias como óculos biópticos com lentes telescópicas no processo de obtenção da carteira de motorista já pode seguir para análise do Senado, a menos que haja recurso para votação antes pelo plenário da Câmara. Da Rádio Câmara de Brasília, Paula Bittar.
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7: Trabalho.
4: O governo defende projeto que prorroga a vigência de acordos e convenções coletivas de trabalho até nova negociação. Entenda na reportagem de Silvia Munhato.
11: Em audiência na Comissão de Trabalho da Câmara dos Deputados, o governo defendeu o projeto que prorroga a vigência de acordos e convenções coletivas de trabalho até que haja nova negociação. É a chamada ultratividade. Esses acordos e convenções têm hoje vigência máxima de 2 anos. Antes da reforma trabalhista de 2017, a validade permanecia após o fim do prazo estabelecido, até que um novo acordo fosse firmado. Diante das manifestações dos sindicalistas presentes, a deputada Érica Cocai, do PT do Distrito Federal, autora da proposta, disse que vai solicitar ao presidente da comissão, deputado Marcos Tavares, do PDT do Rio de Janeiro, a definição imediata de um relator para o projeto.
12: Quando você tem conquistas, muitas vezes, ano após ano, conquistas de décadas, que estão incorporadas já no cotidiano do trabalhador e da trabalhadora, e essas conquistas passam a não vigir mais. Quando chega o processo de database, você estabelece um processo de pressão imensa.
11: Em 2022, o Supremo Tribunal Federal considerou inconstitucionais as decisões da Justiça Trabalhista a favor da ultratividade. O projeto que permite a validade de acordos e convenções coletivas após o seu prazo de vigência até que uma nova negociação seja feita, precisa ser aprovado na Comissão de Trabalho e na Comissão de Constituição e Justiça para ser enviado para o Senado. Da Rádio Câmara de Brasília, Silvia Minhato.
7: Meio Ambiente.
0: Deputados aprovaram urgência para um projeto que reduz a área de proteção do Pantanal de Mato Grosso. O repórter Antônio Vital explica a questão.
13: A Câmara dos Deputados aprovou o regime de urgência para projeto que susta a ampliação da estação ecológica de Taiamã, em Mato Grosso, localizada nos municípios de Cáceres e Poconé, no Pantanal. Decreto do governo, publicado em março, ampliou a área da reserva de 11 mil para 68 mil hectares, com base na importância ambiental da área e com o argumento de que não há conflitos de terra na região, que tem quase 70% de vegetação natural preservada. De acordo com o Instituto Chico Mendes de Conservação e Biodiversidade, o ICMBio, a estação ecológica possui um berçário de peixes vital para o Pantanal, é um corredor ecológico para espécies ameaçadas e está localizada em área alagável, sem atividade econômica consolidada. O projeto que susta o decreto de ampliação da área foi apresentado pela deputada Coronel Fernanda, do PL de Mato Grosso. Ela alegou que o aumento da área protegida ocorreu sem que os produtores rurais e a população local fossem ouvidos.
14: Essa reserva, ela já existia, ela é cuidada, ela é preservada pela população de Cáceres. E o governo federal, fazendo a sua mídia social, como sempre, dentro da sua ideologia, aumentou essa reserva, um tamanho inadmissível, sem trazer nada para ofertar à população, sem dar condições para aquela população continue preservando, sem dar condições para aqueles produtores que estão lá continuem fazendo o que eles sabem fazer bem, trazendo recurso e riqueza para o estado de Mato Grosso e para o Brasil.
13: Estações ecológicas têm uso restrito, não podem ser exploradas economicamente e são destinadas apenas a pesquisas e conservação. Nessas áreas estão proibidas atividades agropecuárias ou de turismo comercial. O regime de urgência permite que a proposta seja analisada diretamente no plenário da Câmara, sem passar pela análise das comissões permanentes da Casa. O deputado Tadeu Venere, do PT do Paraná, criticou o regime de urgência e justificou a necessidade de proteção do Pantanal, um dos biomas mais ameaçados do país.
15: O Pantanal é uma das áreas, se não a maior, uma das áreas, maiores áreas úmidas do mundo. Nós estamos vivendo uma crise climática sem precedentes. Eu acredito que todos, mesmo aqueles que acham que a Terra é plana, sabem que a crise climática é algo que está acontecendo de fato. E nós ampliarmos áreas como essa, e houve o debate, e depois disso votarmos aqui um projeto que dispensa, inclusive, que nós possamos ouvir as comissões dessa casa, nos parece extremamente perigoso, precipitado e inócuo, até porque nós sabemos que haverá depois contestações.
13: Ainda não há data para votação no plenário da Câmara do projeto que susta a ampliação da estação ecológica de Taiamã, no Pantanal de Mato Grosso. Da Rádio Câmara, de Brasília, Antônio Vital.
7: Desenvolvimento Regional.
4: Paulo Guedes, do PT de Minas Gerais, é favorável à criação da região integrada de desenvolvimento do litoral norte de Pernambuco e Paraíba. A ideia, segundo o deputado, é que União, estados e municípios se articulem para promover ações de desenvolvimento no local.
0: Paulo Guedes afirma que a criação da RIDE amplia também investimentos em infraestrutura e geração de empregos. Ele ressalta, por fim, que a integração favorece o planejamento compartilhado e a redução das desigualdades econômicas e sociais na região.
4: Termina agora o Jornal Câmara dos Deputados, produzido pela Rádio Câmara, com trabalhos técnicos de Wellington Teles, apresentação de Márcio Aquilissardi e Tércia Guimarães. Boa noite para você.
0: Uma boa noite, a Voz do Brasil volta amanhã.
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16: A oração do Santo Terço, terço de hoje, será rezado nas seguintes intenções por todos os sócios do Clube da Amizade, pelos falecidos Maria dos Anjos Meireles da Rosa, Rudimar Meireles da Rosa, a pedido de Antônio Mendes da Rosa, primeiro ano de falecimento de Agostinho Cusi, tio Gino, a pedido da filha Regiane e dos familiares, primeiro ano de falecimento de Agostinho Cusi, tio Gino, a pedido da família, 13º ano de falecimento de Oni Francisco Bittencourt, a pedido de Marli e família, 22º ano de falecimento de Velocino Silveira de Carvalho, a pedido da esposa Clori e dos filhos, Afrano Escolar, a pedido dos familiares, José Viadrigo, a pedido dos familiares, terça Nossa Senhora da Saúde, Nossa Senhora das Graças, Nossa Senhora de Fátima, Santa Rita, Santo Antônio, São Cristóvão, São Francisco de Assis e São Judas Tadeu, a pedido de pessoa devota. Unidos pelas ondas do rádio, vamos ao Santo Terço, na tua Rádio Fátima.

0: Convidamos você e sua família para juntos rezarmos o Santo Terço. Em nome do Pai,
1: do Filho e do Espírito Santo. Amém.
0: Creio
1: em Deus Pai Todo-Poderoso, Criador do céu e da terra, e em Jesus Cristo, seu único Filho, nosso Senhor, que foi concebido pelo poder do Espírito Santo,

0: mortos, ressuscitou o terceiro dia, subiu aos céus, está sentado à direita de Deus Pai Todo-Poderoso, de onde há de vir julgar os vivos e os mortos. Creio no Espírito Santo, na Santa Igreja Católica, na comunhão dos santos, na remissão dos pecados, na ressurreição da carne, na vida eterna. Amém.
1: Pai nosso que estais no céu, santificado seja o vosso nome. Venha a nós o vosso reino, seja feita a vossa vontade, assim na terra como no céu.
0: O pão nosso de cada dia nos dai hoje. Perdoai as nossas ofensas,

0: Amém.
1: Ave Maria, cheia de graça, o Senhor é convosco. Bendita sois vós entre as mulheres, e bendito é o fruto de vosso ventre, Jesus.
0: Santa Maria, Mãe de Deus, rogai por nós, pecadores, agora e na hora de nossa morte. Amém.
1: Ave Maria, cheia de graça, o Senhor é convosco. Bendita sois vós entre as mulheres, e bendito é o fruto de vosso ventre, Jesus.
0: Santa Maria, Mãe de Deus, rogai por nós, pecadores, agora e na hora de nossa morte. Amém.
1: Ave Maria, cheia de graça, o Senhor é convosco. Bendita sois vós entre as mulheres, e bendito é o fruto de vosso ventre, Jesus.
0: Santa Maria, Mãe de Deus, rogai por nós, pecadores, agora e na hora de nossa morte. Amém.
1: Glória ao Pai, ao Filho e ao Espírito Santo,
0: como era no princípio, agora e sempre. Amém.
1: Ó meu bom Jesus,

0: mais precisarem.
1: Hoje rezaremos os mistérios gloriosos. No primeiro mistério, contemplamos a ressurreição de Jesus.
2: Pai nosso que estais no céu, santificado seja vosso nome. Venha a nós o vosso reino, seja feita a vossa vontade, assim na terra como no céu.
0: O pão nosso.

0: Ave Maria, cheia de graça, o Senhor é convosco, bendita sois vós entre as mulheres, e bendito é o fruto do vosso ventre, Jesus.
1: Santa Maria, Mãe de Deus, rogai por nós, pecadores, agora e na hora de nossa morte. Amém.
0: Ave Maria, cheia de graça, o Senhor é convosco, bendita sois vós entre as mulheres, e bendito é o fruto do vosso ventre, Jesus.
1: Santa Maria, Mãe de Deus, rogai por nós, pecadores, agora e na hora de nossa morte. Amém.
0: Ave Maria, cheia de graça, o Senhor é convosco, bendita sois vós entre as mulheres, e bendito é o fruto do vosso ventre, Jesus.
1: Santa Maria, Mãe de Deus, rogai por nós, pecadores, agora e na hora de nossa morte. Amém.
0: Ave Maria, cheia de graça, o Senhor é convosco, bendita sois vós entre as mulheres, e bendito é o fruto do vosso ventre, Jesus.
1: Santa Maria, Mãe de Deus, rogai por nós, pecadores, agora e na hora de nossa morte. Amém.
0: Ave Maria, cheia de graça, o Senhor é convosco, bendita sois vós entre as mulheres, e bendito é o fruto do vosso ventre, Jesus.
1: Santa Maria, Mãe de Deus, rogai por nós, pecadores, agora e na hora de nossa morte. Amém.
0: Ave Maria, cheia de graça, o Senhor é convosco, bendita sois vós entre as mulheres, e bendito é o fruto do vosso ventre, Jesus.
1: Santa Maria, Mãe de Deus, rogai por nós, pecadores, agora e na hora de nossa morte. Amém.
0: Ave Maria, cheia de graça, o Senhor é convosco, bendita sois vós entre as mulheres, e bendito é o fruto do vosso ventre, Jesus.
1: Santa Maria, Mãe de Deus, rogai por nós, pecadores, agora e na hora de nossa morte. Amém.
0: Ave Maria, cheia de graça, o Senhor é convosco, bendita sois vós entre as mulheres, e bendito é o fruto do vosso ventre, Jesus.
1: Santa Maria, Mãe de Deus, rogai por nós, pecadores, agora e na hora de nossa morte. Amém.
0: Ave Maria, cheia de graça, o Senhor é convosco, bendita sois vós entre as mulheres, e bendito é o fruto do vosso ventre, Jesus.
1: Santa Maria, Mãe de Deus, rogai por nós, pecadores, agora e na hora de nossa morte. Amém.
0: Ave Maria, cheia de graça, o Senhor é convosco, bendita sois vós entre as mulheres, e bendito é o fruto do vosso ventre, Jesus.
1: Santa Maria, Mãe de Deus, rogai por nós, pecadores, agora e na hora de nossa morte. Amém.
0: Glória ao Pai, ao Filho e ao Espírito Santo,
1: como era no princípio, agora e sempre. Amém.
0: Ó meu bom Jesus,
1: perdoai-nos, livrai-nos do fogo do inferno, levai as almas todas para o céu e socorrei principalmente as que mais precisarem.
0: Nossa Senhora do Rosário de Fátima,
1: rogai por nós.
2: No segundo mistério, contemplamos a Ascensão.
3: Pai nosso que estais nos céus, santificado seja o vosso nome. Venha a nós o vosso reino e seja feita a vossa vontade, assim na terra como no céu.
1: Opa.

0: livrai-nos do mal. Amém.
1: Ave Maria, cheia de graça, o Senhor é convosco. Bendita sois vós entre as mulheres, e bendito é o fruto do vosso ventre.

0: Ave Maria, cheia de graça, o Senhor é convosco. Bendita sois vós entre as mulheres, e bendito é o fruto do vosso ventre, Jesus.
1: Santa Maria, Mãe de Deus, rogai por nós, pecadores, agora e na hora de nossa morte. Amém.
0: Ave Maria, cheia de graça, o Senhor é convosco. Bendita sois vós entre as mulheres, e bendito é o fruto do vosso ventre, Jesus.
1: Santa Maria, Mãe de Deus, rogai por nós, pecadores, agora e na hora de nossa morte. Amém.
0: Ave Maria, cheia de graça, o Senhor é convosco. Bendita sois vós entre as mulheres, e bendito é o fruto do vosso ventre, Jesus.
1: Santa Maria, Mãe de Deus, rogai por nós, pecadores, agora e na hora de nossa morte. Amém.
0: Ave Maria, cheia de graça, o Senhor é convosco. Bendita sois vós entre as mulheres, e bendito é o fruto do vosso ventre.

0: Ave Maria, cheia de graça, o Senhor é convosco. Bendita sois vós entre as mulheres e bendito é o fruto do vosso ventre, Jesus.
1: Santa Maria, Mãe de Deus, rogai por nós, pecadores, agora e na hora de nossa morte. Amém.
0: Ave Maria, cheia de graça, o Senhor é convosco. Bendita sois vós entre as mulheres e bendito é o fruto do vosso ventre,

0: Ave Maria, cheia de graça, o Senhor é convosco. Bendita sois vós entre as mulheres, e bendito é o fruto do vosso ventre, Jesus.
1: Santa Maria, Mãe de Deus, rogai por nós, pecadores, agora e na hora de nossa morte. Amém.
0: Ave Maria, cheia de graça, o Senhor é convosco. Bendita sois vós entre as mulheres, e bendito é o fruto do vosso ventre, Jesus.
1: Santa Maria, Mãe de Deus, rogai por nós, pecadores, agora e na hora de nossa morte. Amém.
0: Ave Maria, cheia de graça, o Senhor é convosco. Bendita sois vós entre as mulheres, e bendito é o fruto do vosso ventre, Jesus.
1: Santa Maria, Mãe de Deus, rogai por nós, pecadores, agora e na hora de nossa morte. Amém.
0: Glória ao Pai, ao Filho e ao Espírito.

0: mais precisarem.
1: Nossa Senhora Aparecida,
0: rogai por nós.
2: Terceiro mistério, contemplamos a descida do Espírito Santo.
3: Pai nosso que estais no céu, santificado seja o vosso nome. Venha a nós o vosso reino, seja

0: Ave Maria, cheia de graça, Senhor é convosco, bendita sois vós entre as mulheres e bendito o fruto do vosso ventre, Jesus.
1: Santa Maria, Mãe de Deus, rogai por nós, pecadores, agora e na hora de nossa morte. Amém.
0: Ave Maria, cheia de graça, Senhor é convosco, bendita sois vós entre as mulheres e bendito o fruto do vosso ventre, Jesus.
1: Santa Maria, Mãe de Deus, rogai por nós, pecadores, agora e na hora de nossa morte. Amém.
0: Ave Maria, cheia de graça, Senhor é convosco. Bendita sois vós entre as mulheres e bendito é o fruto do vosso ventre, Jesus.
1: Santa Maria, Mãe de Deus, rogai por nós, pecadores, agora e na hora de nossa morte. Amém.
0: Ave Maria, cheia de graça, Senhor é convosco. Bendita sois vós entre as mulheres e bendito é o fruto do vosso ventre, Jesus.

0: Ave Maria, cheia de graça, Signore convosco. Bendita sois vós entre as mulheres e bendito o fruto do vosso ventre, Jesus.
1: Santa Maria, Mãe de Deus, rogai por nós, pecadores, agora e na hora de nossa morte. Amém.
0: Ave Maria, cheia de graça, Signore convosco. Bendita sois vós entre as mulheres e bendito o fruto do vosso ventre, Jesus.

0: Ave Maria, cheia de graça, Signore è con voi. Bendita sois vós entre as mulheres e bendito o frutto do vosso ventre, Jesus.
1: Santa Maria, Mãe de Deus, rogai por nós, pecadores, agora e na hora de nossa morte. Amém.
0: Glória ao Pai.

0: precisamente as que mais precisarem. Nossa Senhora da Oliveira,
1: rogai por nós.
2: No quarto mistério, contemplamos a Assunção de Maria.
3: Pai nosso que estás no céu, santificado seja o vosso nome. Venha a nós o vosso reino, seja feita a vossa vontade, assim na terra como no céu.
1: O pão nosso de cada dia nos dai.

0: tentação, mas livrai-nos do mal. Amém.
1: Ave Maria, cheia de graça, Senhor convosco, bendita sois vós entre as mulheres, e bendito é o fruto do vosso ventre, Jesus.
0: Santa Maria, Mãe de Deus, rogai por nós, pecadores, agora e na hora de nossa morte. Amém.
1: Ave Maria, cheia de graça, Senhor é convosco. Bendita sois vós entre as mulheres, e bendito é o fruto do vosso ventre, Jesus.
0: Santa Maria, Mãe de Deus, rogai por nós, pecadores, agora e na hora de nossa morte. Amém.
1: Ave Maria, cheia de graça, Senhor é convosco. Bendita sois vós entre as mulheres, e bendito é o fruto do vosso ventre, Jesus.
0: Santa Maria, Mãe de Deus, rogai por nós, pecadores, agora e na hora de nossa morte. Amém.
1: Ave Maria, cheia de graça, o Senhor é convosco. Bendita sois vós entre as mulheres, e bendito é o fruto do vosso ventre, Jesus.
0: Santa Maria, Mãe de Deus, rogai por nós, pecadores, agora e na hora de nossa morte. Amém.
1: Ave Maria, cheia de graça, Senhor convosco, bendita sois vós entre as mulheres, e bendito é o fruto do vosso ventre, Jesus.
0: Santa Maria, Mãe de Deus, rogai por nós, pecadores, agora e na hora de nossa morte. Amém.
1: Ave Maria, cheia de graça, Senhor é convosco, bendita sois vós entre as mulheres, e bendito é o fruto do vosso ventre, Jesus.
0: Santa Maria, Mãe de Deus, rogai por nós, pecadores, agora e na hora de nossa morte. Amém.
1: Ave Maria, cheia de graça, Senhor convosco, bendita sois vós entre as mulheres, e bendito é o fruto do vosso ventre,

0: que mais precisarem.
1: Nossa Senhora Consoladora,
0: rogai por nós.
2: No quinto mistério, contemplamos a coroação de Nossa Senhora.
3: Pai nosso que estais no céu, santificado seja o vosso nome. Venha a nós o vosso reino, seja feita a vossa vontade, assim na terra como no céu.
0: O pão nosso de cada dia

0: Ave Maria, cheia de graça, o Senhor é convosco. Bendita sois vós entre as mulheres e bendito é o fruto do vosso ventre, Jesus.
1: Santa Maria, Mãe de Deus, rogai por nós, pecadores, agora e na hora de nossa morte. Amém.
0: Ave Maria, cheia de graça, o Senhor é convosco. Bendita sois vós entre as mulheres e bendito é o fruto do vosso ventre, Jesus.
1: Santa Maria, Mãe de Deus, rogai por nós, pecadores, agora e na hora de nossa morte. Amém.
0: Ave Maria, cheia de graça, o Senhor é convosco. Bendita sois vós entre as mulheres e bendito é o fruto do vosso ventre, Jesus.
1: Santa Maria, Mãe de Deus, rogai por nós, pecadores, agora e na hora de nossa morte. Amém.
0: Ave Maria, cheia de graça, o Senhor é convosco. Bendita sois vós entre as mulheres e bendito é o fruto do vosso ventre, Jesus.
1: Santa Maria, Mãe de Deus, rogai por nós, pecadores, agora e na hora de nossa morte. Amém.
0: Ave Maria, cheia de graça, o Senhor é convosco. Bendita sois vós entre as mulheres.

0: O Senhor é convosco, bendita sois vós entre as mulheres, e bendito é o fruto do vosso ventre, Jesus.
1: Santa Maria, Mãe de Deus, rogai por nós, pecadores, agora e na hora de nossa morte. Amém.
0: Ave Maria, cheia de graça, o Senhor é convosco, bendita sois vós entre as mulheres, e bendito é o fruto do vosso ventre, Jesus.
1: Santa Maria, Mãe de Deus, rogai por nós, pecadores, agora e na hora de nossa morte. Amém.
0: Ave Maria, cheia de graça, o Senhor é convosco. Bendita sois vós entre as mulheres e bendito é o fruto do vosso ventre, Jesus.
1: Santa Maria, Mãe de Deus, rogai por nós, pecadores, agora e na hora de nossa morte. Amém.
0: Ave Maria, cheia de graça, o Senhor é convosco. Bendita sois vós entre as mulheres e bendito é o fruto do vosso ventre, Jesus.
1: Santa Maria, Mãe de Deus, rogai por nós, pecadores, agora e na hora de nossa morte. Amém.
0: Glória ao Pai, ao Filho e ao Espírito Santo.
1: Como era no princípio, agora e sempre. Amém.
0: Ó meu bom Jesus,

0: frutto do vosso ventre. Ó clemente, ó piedosa, ó doce sempre Virgem Maria,
1: rogai por nós, Santa Mãe de Deus,
0: para que sejamos dignos das promessas de Cristo.
1: Ó minha Senhora,

0: nossa. Amém.
1: Nossa Senhora do Rosário de Fátima,
0: rogai por nós.
1: Que Deus nos abençoe, em nome do Pai, do Filho e do Espírito Santo. Amém. Louvado seja nosso Senhor Jesus Cristo.
0: Para sempre seja louvado.

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1: 8:29.
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4: 11 graus.
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som de U2 aqui na seleção musical da Rede Tua Rádio. Ótima noite para você com a gente nesta quarta-feira. Obrigado aí pela companhia. Dezoito para as nove, agora tem Cidade Negra.

0: Por você, cidadão Ken. Fechando a nossa primeira hora de sucessos, agora poucos segundos, né? Cerca de 30 segundos aí para as 9 da noite.
1: Obrigado.
0: Obrigado, obrigado. Antes do intervalo, nosso giro aqui pelas informações. Copa do Mundo, decisão agora definida, então, né? A Argentina pressiona, vira contra a Inglaterra e pega a Espanha na final, né? Então, a Argentina venceu aí a Inglaterra por 2-1, né? A seleção de Messi fez gol aí nos acréscimos e despachou os ingleses. Portanto, Argentina e Espanha na final da Copa do Mundo, né? Domingo, às 16h. Aqui no Rio Grande do Sul, Defesa Civil alerta para possíveis alagamentos, destelhamentos e queda de árvores. Até sábado, região com maior risco deverá ser a fronteira com o Uruguai. Na capital Porto Alegre, o dia de maior atenção será no domingo. E para amanhã, quinta-feira, o estado terá um dia de calor com máximas de até 28 graus. Logo mais eu trago detalhes da previsão do tempo.
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4: 9:01.
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7: 10 graus.
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1: Agora 9:04, de volta com você, por aqui Gilmar Ferreira, e é sempre muito prazeroso te fazer companhia aqui no rádio, aqui na tua rádio, para você que tá aí do outro lado, né, no trabalho, no trânsito.